0: pensão, aluguel de carro, veículo econômico para fazer o dinheiro render, é o que explica o motorista por app, Leandro Cruz.
1: Hoje o nosso trabalhador, ele trabalha 115 horas só para pagar o veículo. Está trabalhando para pagar agiota, para pagar carro, para pagar oficina, porque os carros estão sucateados.
0: 30 bilhões de reais em linha de crédito para financiamento e manutenção de veículos e capital de giro. É o total de recursos do programa que vai beneficiar os motoristas que trabalham e assumem riscos sem a proteção da CLT. Crédito concedido a juros mais baixos e que vale também para taxistas. Com o Move, táxis e aplicativos, vai ser possível comprar carros novos, de até 150 mil reais, alinhados com a sustentabilidade. Veículos flex, híbridos flex, elétricos ou exclusivamente movidos a etanol e de montadoras habilitadas no programa Mover. Para acessar os motoristas por aplicativo, tem de ter cadastro ativo há pelo menos 12 meses e ao menos 100 corridas no mesmo aplicativo. Para os taxistas, basta estar registrado em atividade e toda a economia sai ganhando, como destacou o vice-presidente Geraldo Alckmin.
2: Vai ganhar com isso o emprego, a indústria automotiva fabricando e vendendo veículos, o comércio, as concessionárias movimentam a economia, ganha o consumidor com segurança automotiva.
0: Além do crédito, novas regras para modernizar e simplificar a rotina de mototaxistas, motoboys e entregadores sobre duas rodas, incluindo o fim da obrigatoriedade do curso de motofretista, explica o ministro da Secretaria-Geral da Presidência da República, Guilherme Boulos.
3: A medida provisória hoje, ela vai acabar com a obrigatoriedade do curso do motofretista, com a obrigatoriedade da placa vermelha e com a obrigatoriedade do mínimo de 21 anos para trabalhar de motofrete.
0: Para o presidente Lula, o Move, táxis e aplicativos vai melhorar a vida, principalmente daqueles que hoje alugam veículos para poder trabalhar.
4: É o seu patrimônio que vai sobrar para o seu filho, que vai sobrar para a sua mulher, que vai sobrar para a sua filha, e você pode vendê-lo a hora que você precisar vender para mudar de profissão. Essa é a diferença.
0: As linhas vão estar disponíveis a partir do dia 19 do mês que vem via BNDES. Para os homens, juros de 12,6% ao ano. Para as mulheres, 11,5%. A primeira parcela só daqui a 6 meses. Reportagem Vanessa Casalino.
5: O setor da construção civil é um dos motores da economia brasileira.
6: Além de movimentar a indústria e o comércio, ele gera milhões de empregos e ajuda a reduzir o déficit habitacional no país.
5: Durante a abertura do encontro da construção civil, o Minha Casa Minha Vida foi destacado pelo presidente Lula.
7: 2.840.000 contratos imobiliários foram assinados entre 2023 e março deste ano pela Caixa Econômica Federal. E o programa Minha Casa Minha Vida já representa mais da metade dos lançamentos e vendas de imóveis no país. Durante o Encontro Internacional da Indústria da Construção, que reuniu empresários e governo em São Paulo, o presidente Lula destacou os avanços do programa e os impactos do setor para o país.
8: 171 mil contratos do Minha Casa Minha Vida, FGTS, apenas no primeiro trimestre de 2026. 93% mais do que no mesmo período de 2023. A Caixa tem uma carteira de crédito imobiliário de 966 bilhões e 200 milhões. Isso significa 7,2% do PIB brasileiro. 68% do total do mercado imobiliário nacional.
7: O ministro das Cidades, Vladimir Lima, destacou que o programa Minha Casa Minha Vida fez o Brasil atingir o menor déficit habitacional da série histórica, caindo de 10% na década de 1990 para 7,2%. Isso significa que mais pessoas possuem casa própria e moram em locais com qualidade de vida.
9: O programa Minha Casa Minha Vida se transformou num programa que ele traz inclusão social. E mais do que isso, é mais do que tijolo, é mais do que cimento. Ele gera emprego, ele gera renda, ele inclui as pessoas, ele traz dignidade, ele traz qualidade de vida para as pessoas.
7: A cooperação mútua movimenta

0: anualmente cerca de 800 bilhões de reais na economia nacional, entre recursos públicos e privados. Esse montante consolida a articulação entre o governo federal e a iniciativa privada como uma das principais forças de desenvolvimento do país. O programa Minha Casa Minha Vida já conta com mais de 300 bilhões de reais em investimentos. Além da construção de moradias, os recursos também são destinados a obras de saneamento, urbanização e mobilidade urbana. Reportagem Dima Soldi.
1: A abertura da Marcha Brasília em Defesa dos Municípios foi realizada hoje na capital do país.
2: O vice-presidente Geraldo Alckmin participou e falou sobre a importância de descentralizar políticas nacionais para fortalecer os governos locais.
1: E ainda ressaltou as políticas do governo do Brasil para atender os municípios brasileiros.
3: É a 27ª edição da Marcha dos Prefeitos, que este ano trouxe para Brasília mais de 15 mil gestores locais. O encontro, promovido pela Confederação Nacional de Municípios, é um dos maiores eventos municipalistas da América Latina e tem como tema "O Brasil que dá certo nasce nos municípios". O vice-presidente Geraldo Alckmin participou da abertura e falou sobre a importância do movimento, que há quase 3 décadas é uma das vozes da sociedade brasileira.
4: A Marcha dos Prefeitos é a marcha do municipalismo, num país que é o 5º maior país do mundo, com 5.569 municípios. É fundamental descentralizar, fortalecer governo local, onde as pessoas vivem. O governo local enxerga os problemas porque convive com eles, sente as suas necessidades.
3: A Marcha dos Prefeitos é realizada anualmente. O evento vai até dia 21, próxima quinta-feira. Prefeitos, vereadores e autoridades vão discutir temas de interesse dos 5.569 municípios brasileiros. Reportagem Luciana Colares de Holanda.
2: Mais 262 famílias nos municípios de Juiz de Fora e Ubá, na Zona da Mata de Minas Gerais, receberam a parcela única do Auxílio Reconstrução nesta terça-feira.
1: O benefício, no valor de R$ 7.300, é destinado a moradores que tiveram perdas materiais devido às chuvas que atingiram a região no fim de fevereiro.
2: De acordo com o Ministério da Integração e do Desenvolvimento Regional, até agora, 3.093 famílias afetadas pelas chuvas já foram atendidas com esse auxílio.
1: Mudanças nos empréstimos consignados para beneficiários do INSS.
2: Novas medidas de segurança e aumento do prazo para pagamento da dívida são algumas das novidades que começaram a valer a partir de hoje.
5: Para combater fraudes no sistema do INSS, estão em vigor as regras atualizadas para aposentados e pensionistas contratarem empréstimos consignados por meio do site ou aplicativo do Instituto. A partir de agora, será necessário validar a operação por meio da biometria facial, como explica a presidente do INSS, Ana Cristina Silveira.
6: Após solicitar o crédito junto ao banco, o beneficiário recebe a proposta no aplicativo Meu INSS com status pendente de confirmação e tem até 5 dias para confirmar a operação por reconhecimento facial.
5: O prazo de pagamento do empréstimo também foi ampliado para 108 meses. Com essa medida, quem possui consignado do INSS terá 1 ano a mais para quitar a dívida, além de poder começar a pagar a primeira parcela após 3 meses do contrato. A presidente do INSS explica também as mudanças nas margens dos empréstimos.
6: Parte da margem do empréstimo reservada ao cartão benefício e ao cartão consignado poderá ser utilizada para a contratação de empréstimos consignados, observando o limite global de 40% para benefícios previdenciários e 35% para benefícios assistenciais.
5: Na avaliação do presidente da Associação dos Aposentados e Pensionistas de Volta Redonda, no Rio de Janeiro, Geraldo Vida, essas mudanças mudanças vão trazer mais segurança para um público que sofre tentativas constantes de golpe.
7: Olha, eu tenho certeza que essas novas regras, elas vão ser muito importantes para evitar a quantidade de fraudes que os aposentados, e principalmente os aposentados nossos associados, têm sofrido com essa modalidade de empréstimo que o governo fez para beneficiar as pessoas, em que está acabando se prejudicando, porque as fraudes são muito frequentes e são muito grandes e perigosas.
5: Caso a biometria não seja confirmada, o empréstimo não será concedido. No site do INSS, na opção Extrato Empréstimo Consignado, será possível conferir os contratos aprovados. Com locução de Raquel Mariano, reportagem Graziele Bezerra.
1: Crianças e adolescentes contam com um novo mecanismo de proteção.
2: O governo do Brasil oficializou hoje a Política Nacional de Prevenção e Combate ao Abuso e Exploração Sexual.
1: A medida foi publicada no Diário Oficial da União e visa garantir atendimento especializado às vítimas e famílias.
2: E ainda dá maior agilidade ao processo de responsabilização dos agressores.
8: O governo do Brasil oficializou nesta terça-feira a Política Nacional de Prevenção e Combate ao Abuso e Exploração Sexual da Criança e do Adolescente. A medida foi publicada no Diário Oficial da União por meio de portaria assinada pelo Ministério dos Direitos Humanos e da Cidadania. A política prevê atendimento especializado às vítimas e às famílias, fortalecimento das redes de proteção e integração entre os sistemas de saúde, assistência social, justiça e segurança pública. O texto também determina que os processos de escuta de crianças e adolescentes vítimas de violência respeitem os procedimentos previstos no Estatuto da Criança e do Adolescente, para evitar a revitimização. Entre os objetivos da iniciativa estão o combate à exploração sexual, a ampliação das ações preventivas e a responsabilização mais rápida dos autores dos crimes. A política também prevê campanhas permanentes de conscientização e ações educativas para enfrentar práticas culturais que naturalizam a violência sexual. A implementação será feita de forma articulada entre União, Estados, Distrito Federal e municípios, com coordenação do Ministério dos Direitos Humanos e da Cidadania. Claudimário Carvalho, para a Voz do Brasil.
1: A proteção a crianças e adolescentes também passa pelo ambiente digital.
2: Se você tem menores em casa, sabe o desafio que é controlar o que eles acessam pelo celular.
1: Para ajudar nessa missão, uma das medidas já aprovadas pelo governo do Brasil aumentou a classificação do YouTube, que agora não é recomendado para menores de 16 anos.
2: A decisão levou em conta parâmetros como conteúdos de violência extrema, nudez e apologia ao uso de drogas.
9: A advogada Tatiana Costa é mãe do Matheus, de 10 anos. Ela conta que, como toda criança, ele tem demonstrado um interesse crescente pelo ambiente digital, mas o acesso é por tempo limitado e com muita parcimônia.
10: Uma criança de 10 anos, ela não tem cognição para filtrar um vídeo que está passando no YouTube, porque são vídeos muito rápidos, com muita informação, muito colorido, muito ágeis, que a cabeça da criança não processa, não filtra aquilo que ela está vendo. Então, isso eu acho muito perigoso.
9: Para ajudar e proteger crianças e adolescentes de conteúdos inapropriados no ambiente digital, o governo do Brasil tem adotado uma série de medidas. No início deste mês, a plataforma de compartilhamento de vídeos, YouTube, foi reclassificada como não recomendada para menores de 16 anos, acima da indicação anterior de 14 anos. O secretário nacional de Direitos Digitais, Vitor Oliveira Fernandes, explica o que motivou a decisão.
11: Dentro dessa plataforma tem crescido bastante conteúdos que vão de cenas de violência, tortura, mutilação, homicídio. Há muitos conteúdos que também envolvem consumo de substâncias lícitas e ilícitas, vídeos que mostram em parcerias de influenciadores com outros serviços que são serviços restritos para maiores de 18 anos, como, por exemplo, serviços de casas de apostas.
9: A classificação indicativa tem caráter informativo e é destinada a pais responsáveis e à sociedade em geral. O agente da Polícia Civil do Distrito Federal e chefe da Seção de Investigação de crimes cibernéticos contra crianças e adolescentes, Roberto Vitor, destaca os crimes mais comuns envolvendo menores no ambiente digital.
12: O padrão que mais nos preocupa enquanto polícia é uma espécie de aliciamento progressivo. É o acesso às crianças e adolescentes, a criação de uma cultura de segredo, e isso induz as crianças em erro para que elas, de alguma forma, sejam estimuladas a especificamente produzir conteúdo íntimo, fotos ou vídeos.
9: Além do YouTube, outras redes já haviam passado por ajustes na classificação indicativa. TikTok e Kawai, por exemplo, também foram reclassificadas para 16 anos. As mudanças fazem parte do Estatuto Digital da Criança e do Adolescente, sancionado pelo presidente Lula em setembro de 2025, com medidas voltadas à segurança online, proteção de dados, prevenção de riscos e responsabilização de plataformas por conteúdos ilícitos e práticas abusivas. Reportagem Gabriela Noronha.
1: E em tempos de telas, todo cuidado é pouco com crianças e adolescentes.
2: Para ajudar os responsáveis nessa missão, a população conta com um guia sobre o uso dos dispositivos digitais na infância e adolescência.
1: O guia orienta, por exemplo, sobre os riscos do uso excessivo de telas.
13: A estudante Esther Vitória de Almeida, de 13 anos, aprendeu na prática que a superexposição nas redes sociais pode ser perigosa. E depois de ser abordada por perfis suspeitos na internet, bloqueou a conta para que somente pessoas conhecidas tivessem acesso às suas postagens.
14: Muita gente muito mais velha começava a me seguir, começava a falar coisa, e é perigoso isso para quem não entende, né? Falei pros meus pais, cheguei a falar pra minha mãe, removi, mas eu acho que nem todo mundo tem essa mesma visão.
13: Dados do Comitê Gestor da Internet no Brasil apontam que 25 milhões de crianças e adolescentes acessam a internet no país e 98% deles usam o celular para se conectar. Mais de 80% têm perfis em redes sociais. E de olho na segurança das crianças e adolescentes, a Bruna Bezerra, professora de artes da escola em que a Esther estuda, começou um projeto para que alunos tivessem um olhar mais crítico ao navegar no mundo digital.
15: Para eles estarem consumindo um conteúdo verídico, tá ali verificando também em relação às fake news, se aquele conteúdo de fato vai ser sadio, né, para o conhecimento deles, incentivando essa prática do bom uso.
13: E para ajudar pais, responsáveis e educadores nesta missão, o governo do Brasil lançou um guia sobre o uso dos dispositivos digitais na infância e adolescência. O documento orienta, por exemplo, sobre os riscos do uso excessivo dos aparelhos, como atraso no desenvolvimento, sedentarismo e aumento nos níveis de ansiedade. O guia traz ainda informações sobre o tempo de tela adequado para cada idade. Crianças de 2 anos, por exemplo, não devem ser expostas a telas. Já para aquelas de 11 a 17 anos, a recomendação é de no máximo 3 horas diárias. O documento também reúne informações sobre a faixa etária ideal para cada conteúdo, direito à privacidade, educação midiática e uso pedagógico da internet e dos celulares. Ana Ungari Dalfobro, coordenadora-geral de Tecnologia e Inovação Básica do Ministério da Educação, explica a importância deste guia para a formação digital nas escolas.
16: Foi um material muito rico, construído pelo governo federal, com contribuição também da sociedade civil, e vem orientando muitas escolas a usarem ele exatamente como uma referência dentro desse tema de uso equilibrado das tecnologias digitais por crianças e adolescentes. Então foi um material pensado para as famílias, para os educadores, mas também para a sociedade de uma forma geral e para as empresas.
13: O Guia de Uso de Dispositivos Digitais está disponível na página da Secretaria de Comunicação Social do Governo do Brasil em www.gov.br/secom. Reportagem Graziele Bezerra.
2: E as políticas para a infância e juventude alcançaram 264 bilhões e 200 milhões de reais.
1: É o que aponta o relatório da Agenda Transversal Crianças e Adolescentes, divulgado pelo Ministério do Planejamento e Orçamento.
2: Do total, cerca de 121 bilhões de reais foram destinados à primeira infância, com a melhoria de infraestrutura de creches e a construção de novas unidades.
1: Já os recursos para a educação de crianças e adolescentes chegaram a 60 bilhões e 500 milhões de reais. E a saúde alcançou cerca de 7 bilhões e 500 milhões de reais.
2: mudanças na Política Nacional de Avaliação e Exames da Educação Básica.
1: Entre as novidades está a inscrição automática de concluintes da rede pública no Enem, o Exame Nacional do Ensino Médio.
2: Um dos objetivos é integrar o Enem ao SAEB, o Sistema de Avaliação da Educação Básica, que avalia o ensino no país.
17: O Ministério da Educação publicou novas normas complementares para execução da Política Nacional de Avaliação e Exames da Educação Básica. Entre as novidades está a integração do Enem ao SAEB com ações voltadas à ampliação do acesso e da participação dos estudantes no exame. Com a mudança a partir da edição de 2026, os concluintes da rede pública terão inscrição automática no Enem. O estudante deverá apenas confirmar a participação e selecionar opções como a língua estrangeira da prova e eventuais recursos de acessibilidade. Outra medida prevê a ampliação dos locais de aplicação do exame em cerca de 10 mil escolas. Com isso, a estimativa é que 80% dos estudantes concluintes da rede pública realizem a prova na própria escola onde estudam. As iniciativas reforçam o papel do Enem como instrumento de avaliação da educação básica e de ampliação de oportunidades educacionais. A meta do Ministério da Educação é a alcançar em 2026 pelo menos 70% de participação dos concluintes do ensino médio das redes públicas no exame. Reportagem Júlio César de Oliveira.
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1: E foi deflagrada a nova fase da operação com foco no combate à comunicação do crime organizado em presídios.
2: A ação foi realizada ao mesmo tempo em 15 estados e integra o programa Brasil contra o Crime Organizado.
1: O principal objetivo é retirar celulares e outros itens proibidos das unidades prisionais, interrompendo comunicações ilícitas realizadas de dentro dos presídios.
2: Ao longo da semana, a operação acontece em unidades prisionais a partir de critérios estratégicos e de inteligência definidos pelas Forças de Segurança Pública.
1: A Operação Mute integra o programa Brasil contra o Crime Organizado, lançado pelo governo do Brasil na última semana.
2: Desde 2023, já foram retirados quase 8 mil aparelhos celulares das unidades penitenciárias.
1: E essas foram as notícias do governo do Brasil.
2: Uma realização da Secretaria de Comunicação Social da Presidência da República.
1: Com produção da empresa Brasil de Comunicação.
2: Fique agora com as notícias do Poder Judiciário e do Congresso Nacional. Uma boa noite.
1: Boa noite para você e até amanhã.
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21: Primeira turma do STF decide que é competência da Justiça do Trabalho julgar a ação que envolvia normas de medicina do trabalho.
22: Acordo entre CNJ e DPU visa proteger órfãos do feminicídio.
21: Quatro legendas exibem propaganda partidária nesta semana.
22: Boa noite, eu sou Marcela Luiza.
21: E eu sou Walter Lima.
22: É competência da Justiça do Trabalho julgar ação que envolva normas de saúde, higiene e medicina do trabalho.
21: O entendimento é da primeira turma do Supremo Tribunal Federal, Marta Ferreira.
23: O caso concreto envolve uma ação proposta pelo Ministério Público do Trabalho contra o Estado do Amazonas, cuja pretensão era observância e o cumprimento das normas de higiene e segurança dos trabalhadores vinculados ao Hospital Regional de Eirunepé. Em discussão, saber se é competência ou não da Justiça do Trabalho julgar esse processo.
24: Mas a maioria da primeira turma entendeu que, em se tratando de ação que versa sobre o cumprimento de normas de saúde, higiene e medicina do trabalho, como é o caso do processo em análise, a competência é da Justiça do Trabalho, seguindo o voto do relator, o ministro Flávio Dino.
22: Em evento realizado no STF, no Dia Nacional da Defensoria Pública, o Conselho Nacional de Justiça e a Defensoria Pública da União assinaram um acordo para proteger órfãos do feminicídio.
21: O CNJ vai recomendar aos tribunais estaduais que comuniquem às defensorias a existência de filhos vítimas desse tipo de crime para agilizar o pagamento da pensão especial prevista em lei.
22: Para o presidente do STF e do CNJ, ministro Edson Fachin, a parceria é importante para garantir a proteção de crianças e adolescentes.
21: Fachin também destacou que o acordo vai ampliar mecanismos de busca ativa e de acolhimento institucional.
22: Prova obtida legalmente em ação civil pode ser usada em investigação criminal, mesmo com extinção do processo original, sem julgamento do mérito.
21: Esse posicionamento é do STJ. Fátima Uchoa.
0: Uma gestora de investimentos pediu compartilhamento com inquérito da Polícia Federal de dados eletrônicos apreendidos em ação civil. Antes da efetivação da medida, a ação civil foi extinta sem resolução do mérito por ausência de interesse de agir. E o juízo criminal suspendeu o compartilhamento até uma definição final na esfera civil. A gestora impetrou o mandado de segurança, mas o TRF3 negou o pedido. No STJ, a maioria da sexta turma deu provimento ao recurso, considerando que a extinção da ação não torna automaticamente a prova inválida, já que não houve reconhecimento de ilicitude, nulidade ou irregularidade na obtenção do material. O voto que prevaleceu foi o do ministro Sebastião Reis Júnior.
22: Mais um dia de mutirão na Ilha do Marajó. Hoje foi no município de Melgaço.
21: Justiça do Trabalho leva serviços a moradores da região. Luma Soares.
3: Neste segundo dia, foram promovidas capacitações sobre combate ao trabalho escravo e exploração infantil, além de cursos de informática para estudantes da rede pública. Com cerca de 28 mil habitantes e grandes desafios de infraestrutura, Melgaço recebe apoio da Itinerância, que oferece serviços de justiça, cidadania e saúde. Até sexta-feira.
22: Nesta semana, os partidos União Brasil, Movimento Democrático Brasileiro, Progressistas e Partido Socialista Brasileiro vão exibir propaganda partidária no rádio e na TV, entre as 19h30 e 22h30.
21: As inserções serão transmitidas na terça-feira, quinta e sábado. Estevão Furtado.
4: O MDB terá o maior tempo de exibição na semana, 7 minutos e meio no total. O PSB terá 4 minutos de propaganda, divididos entre quinta e sábado. O PP exibirá 3 minutos de propaganda na terça-feira. Já a União Brasil terá uma inserção de 30 segundos, também na terça. A propaganda partidária serve para que os partidos apresentem ideias, mostrem ações no Congresso e falem sobre temas políticos e sociais.
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22: Uma boa noite.
21: E até amanhã.
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1: Eu sou Paula Groba.
2: Eu sou Humberto Pinheiro.
1: E estes são os destaques de hoje do Jornal do Senado, que começa agora.
2: Davi Alcolumbre confirma a sessão do Congresso para analisar vetos que impedem repasses a municípios.
1: Projeto no Senado pode liberar fabricação de medicamentos como Monjaro pelo SUS.
2: No Senado, presidente do Banco Central defende mais autonomia e detalha ações em investigação sobre o Banco Master.
1: Boa noite.
2: Boa noite.
1: Em meio à pressão de prefeitos por mais verbas, o presidente do Congresso, Davi Alcolumbre, anunciou que vai convocar uma sessão conjunta para analisar vetos do presidente Lula que barram o repasse de recursos federais a municípios inadimplentes.
2: A medida pode beneficiar mais de 3 mil cidades. As informações com o repórter Márcio Maturana.
3: O presidente do Congresso, o senador Davi Alcolumbre, anunciou nesta terça-feira que vai convocar para os próximos dias uma sessão conjunta da Câmara e do Senado com a finalidade de analisar os vetos do presidente Lula ao projeto da Lei de Diretrizes Orçamentárias de 2025, que impedem mais de 3 mil municípios em dívida com a União de assinarem convênios para recebimento de recursos por meio de transferências voluntárias, programas, projetos ou emendas parlamentares. O presidente da Câmara dos Deputados, Hugo Mota, e o ministro das Relações Institucionais, José Guimarães, estavam ao lado de Davi no momento do anúncio.
4: Eu queria, Guimarães, com a compreensão do governo, e eu sei que nós teremos, e ao lado do presidente Hugo Mota, anunciar aqui na Marcha dos Prefeitos que nós vamos ainda hoje, eu e o presidente Hugo, os líderes congressuais, os líderes do governo, organizar rapidamente uma sessão do Congresso Nacional para que a gente possa analisar esses vetos, derrubar esses vetos e entregar para mais de 3 mil municípios a possibilidade de acessarem mais recursos do Estado brasileiro.
3: O anúncio foi feito durante a 27ª Marcha à Brasília em Defesa dos Municípios, conhecida como Marcha dos Prefeitos. O evento acontece até esta quinta-feira, dia 21, reunindo mais de 3 mil gestores municipais e outras autoridades. O objetivo principal do evento é discutir investimentos, repasses e demandas dos municípios no Pacto Federativo.
1: E o Senado avançou em uma proposta para reduzir as perdas de grãos e aumentar a capacidade de estocagem no campo.
2: A Comissão de Desenvolvimento Regional aprovou o projeto que cria o Programa de Armazenagem Rural, com financiamento para a construção de silos e armazéns nas propriedades. Repórter Maurício de Santi.
5: Com o objetivo de reduzir perdas na produção agrícola e melhorar a logística no campo, a Comissão de Desenvolvimento Regional aprovou uma proposta para ampliar a capacidade de armazenagem de grãos no país. O projeto prevê que 10% dos recursos dos fundos constitucionais do Norte, Nordeste e Centro-Oeste sejam destinados à construção de silos e armazéns dentro das propriedades rurais. O relator, senador Cid Gomes, do PSB do Ceará, afirmou que os debates na comissão mostraram a importância do investimento em armazenagem rural.
6: Nós entendemos que o projeto de lei número 1070 é uma iniciativa fundamental para o desenvolvimento do setor agrícola. A audiência pública e as sugestões legislativas revelaram que os bancos administradores dos fundos constitucionais já perceberam a relevância da armazenagem rural.
5: A criação do Programa de Armazenagem Rural, que tem como autora a senadora professora Dorinha Seabra, do União do Tocantins, segue agora para análise da Comissão de Assuntos Econômicos.
1: Em meio às investigações envolvendo o Banco Master, o presidente do Banco Central, Gabriel Galípolo, defendeu a atuação da instituição e cobrou do Senado a aprovação do projeto que garante mais autonomia financeira e orçamentária ao BC.
2: Galípolo participou nesta terça-feira de audiência na Comissão de Assuntos Econômicos. A reportagem é de Marcela Diniz.
7: Com 5 horas de audiência, Gabriel Galípolo falou desde política de juros até o escândalo do Banco Master. Sobre o caso, ele afirmou que o BC colabora com as investigações e agiu certo ao afastar os servidores Paulo Sérgio Souza e Beline Santana, suspeitos de atuar em favor do banqueiro Daniel Vorcaro.
8: Não cabe ao Banco Central julgar, vai ser a justiça que vai determinar o que realmente ocorreu, mas os indícios em si já foram algo que foi muito grave e que causou uma grande sensibilização por parte de todos os servidores, eu inclusive ali.
7: Os senadores apontaram falhas na governança do Banco Central. Eduardo Braga, do MDB do Amazonas, citou a falta de avaliação de risco em movimentações financeiras atípicas.
9: Nós tomamos tivemos um tombo no fundo garantidor, equivalente a um terço do que nós tínhamos de reserva, porque foi permitido exatamente que os ativos e aquisição nos últimos anos fosse feito fora da curva da média. E isso é responsabilidade do Banco Central.
7: Galípolo admitiu limitações operacionais. Disse que o Banco Central perdeu cerca de 1.200 servidores na última década, quando saltou o número de instituições a serem fiscalizadas. Ele pediu que o Senado aprove proposta que amplie a autonomia financeira e orçamentária do BC.
1: A senadora Tereza Leitão, do PT de Pernambuco, defendeu a aprovação do projeto que cria a Política Nacional de Minerais Críticos e Estratégicos. Segundo a parlamentar, o Brasil precisa transformar suas reservas minerais em vetor de desenvolvimento tecnológico, industrialização e fortalecimento da soberania nacional diante da crescente disputa internacional por terras raras e minerais estratégicos.
2: De acordo com Tereza Leitão, o país ocupa posição privilegiada no cenário global por concentrar uma das maiores reservas de terras raras do mundo. Ela ressaltou que o debate vai além da atividade mineradora e envolve temas como segurança energética, inovação tecnológica e autonomia econômica do Brasil.
10: Estamos legislando sobre a capacidade do Brasil decidir sobre seus próprios recursos naturais e de garantir que as riquezas nacionais beneficiem o povo brasileiro.
1: Já o senador Jaime Campos, do União de Mato Grosso, defendeu a criação de benefícios para estudantes que mantêm em dia os pagamentos do Fundo de Financiamento Estudantil, o FIES. O parlamentar reconheceu a importância da nova etapa do Desenrola, programa federal voltado também à renegociação de dívidas do FIES, mas afirmou que os alunos adimplentes também precisam ser valorizados e estimulados.
2: Jaime Campos anunciou que vai apresentar uma emenda à medida provisória do programa para criar uma política permanente de incentivo aos bons pagadores, com medidas como redução de juros e condições mais vantajosas de financiamento. Segundo o senador, a proposta busca tornar o FIES mais justo, reduzir o endividamento estudantil e reconhecer quem cumpre regularmente seus compromissos financeiros.
11: Cria uma política permanente de valorização dos bons pagadores por meio de incentivos financeiros, juros mais baixos e ampliação dos prazos, carências e mecanismo que preserva a adimplência dentro do programa. A lógica é simples: além de ajudar quem está endividado, é justo também premiar quem cumpriu corretamente com suas obrigações.
1: A liberação do Monjaro para crianças e adolescentes com diabetes tipo 2 reacendeu o debate sobre o acesso a medicamentos usados também no tratamento da obesidade.
2: No Senado, um projeto autoriza a fabricação desses remédios pelo SUS, mesmo durante a vigência da patente. As informações com o repórter Márcio Maturana.
12: O Monjaro, nome comercial do medicamento emagrecedor que usa a substância tirzepatida, foi liberado para crianças e adolescentes a partir dos 10 anos que precisam tratar diabetes tipo 2. A decisão da Agência Nacional de Vigilância Sanitária, Anvisa, já foi publicada no Diário Oficial da União. O cirurgião especialista em emagrecimento, José Afonso Salé, disse à equipe da Rádio Senado que a novidade é bem-vinda para o tratamento de obesidade e diabetes, mas ressaltou que é preciso cuidado.
13: O diagnóstico precisa ser feito por equipe médica especializada, a recomendação da dose e o acompanhamento desse tratamento e os suportes nutricionais e suportes multivitamínicos são fundamentais.
12: O Senado analisa um projeto que permite ao governo autorizar a fabricação desse medicamento, mesmo que ele ainda esteja protegido por patente. A proposta prevê também a produção do remédio no Brasil e a ampliação do acesso ao tratamento da obesidade pelo Sistema Único de Saúde. A autora do projeto é a senadora doutora Eudócia, do PSDB de Alagoas.
14: A licença compulsória poderá ser adotada pelo Poder Executivo quando houver insuficiência de oferta, preços elevados e impacto relevante na saúde pública após análise da Anvisa.
12: Esse projeto precisa ser aprovado pela Comissão de Ciência e Tecnologia e pela Comissão de Assuntos Sociais antes de seguir para a votação na Câmara dos Deputados.
2: Com edição de Paulo Grova e trabalhos técnicos de João Lira, o Jornal do Senado fica por aqui. Acompanhe agora as notícias da Câmara dos Deputados. Boa noite.
1: Boa noite e até amanhã.
15: Jornal. Câmara dos Deputados. Comissão aprova garantia de direitos para mulheres da pesca artesanal.
16: Projeto autoriza faixas para o transporte coletivo privado de passageiros.
15: Deputados comentam ações em defesa do fortalecimento dos municípios.
17: Boa noite. Luísa Canziani, do União do Paraná, defende o fortalecimento dos municípios e afirma que as transformações do país começam nas cidades. Segundo ela, saúde, educação, infraestrutura e segurança dependem de políticas públicas voltadas à realidade local.
15: Luísa Canziani acredita que o desenvolvimento nacional exige apoio aos pequenos municípios e destaca a importância da atuação municipalista. Ela também cita o avanço de obras de infraestrutura no interior do Paraná como exemplo de investimento que impacta diretamente a população.
17: Charles Fernandes, do PSD, celebra os 186 anos de emancipação política do município de Palmas de Monte Alto, na Bahia. O congressista destaca a história da cidade e sua importância como base para outros municípios vizinhos, como Guanambi.
15: Charles Fernandes saúda a população e a gestão de Palmas de Monte Alto, reconhecendo o município como polo agrícola e econômico regional. Ele cita o envio de suas emendas como prova de seu compromisso com o desenvolvimento da cidade e agradece o título de cidadão honorário recebido.
17: João Daniel, do PT, celebra acordo de cooperação para obra de abastecimento de água na bacia leiteira do Alto Sertão de Sergipe, com investimento de mais de 600 milhões de reais dos governos federal e estadual. O deputado afirma que a adutora vai contribuir para o desenvolvimento regional.
15: João Daniel ressalta que o projeto fortalece a agricultura familiar, as áreas de reforma agrária e a economia do interior de Sergipe. Entre os municípios beneficiados, ele cita Canindé de São Francisco, Poço Redondo, Monte Alegre, Nossa Senhora da Glória e Porto da Folha.
17: Na avaliação de Marcelo Nilo, do Republicanos da Bahia, a população baiana enfrenta graves problemas nas áreas de emprego, educação e segurança pública. O deputado afirma que o Estado vive uma das piores crises administrativas de sua história.
15: Marcelo Nilo chama a atenção ainda para a superlotação dos hospitais estaduais e relata que pacientes enfrentam condições precárias nos corredores das unidades de saúde. Segundo o parlamentar, falta sensibilidade e compromisso humanitário por parte do governo estadual.
17: Carla Dixon, do PL, cobra do governo do Rio Grande do Norte apuração sobre o surgimento de uma sigla associada à facção criminosa na região do Morro do Careca, ponto turístico localizado na praia de Ponta Negra, em Natal.
15: Carla Dixon avalia que o episódio expõe a fragilidade na proteção de áreas turísticas e ambientais do Rio Grande do Norte. Ela cobra do poder público estadual maior proteção a moradores e visitantes com medidas efetivas de segurança em locais que são símbolos do estado.
17: Valdenor Pereira, do PT, realça a pesquisa segundo a qual 67% dos baianos aprovam a gestão federal e 56% apoiam o governo da Bahia. Ele reforça também a tendência dos eleitores em votar em candidatos vinculados às atuais gestões, contra 10% de apoiadores da oposição.
15: Na visão de Valdenor Pereira, os dados refletem o reconhecimento dos avanços sociais e melhorias na qualidade de vida da população, alcançadas graças a políticas públicas e programas sociais. Ele se orgulha de fazer parte de um projeto que vem transformando a vida dos baianos.
17: Ícaro de Valmir, do Republicanos de Sergipe, homenageia a TV Atalaia pelos 51 anos de fundação, celebrados em 17 de maio. Ele reconhece o trabalho dos profissionais que mantêm a emissora próxima das comunidades, fortalecendo a democracia e contribuindo para a cidadania.
15: Capitão Alberto Neto, do PL do Amazonas, critica a política do governo federal para o setor elétrico. O deputado sustenta que, apesar de o país ter uma matriz elétrica majoritariamente renovável, ainda impõe custos aos consumidores por meio de subsídios e da contratação de energia mais cara.
17: Capitão Alberto Neto também questiona o uso de diesel para gerar energia no Amazonas, mesmo com a presença de grandes reservas de gás natural no estado. Ele alerta que o aumento da tarifa afeta famílias, comerciantes e produtores rurais, além de afastar investimentos externos.
15: Valmir Assunção, do PT, salienta a parceria entre os governos do estado e federal para fortalecer a agricultura familiar na Bahia. Ele destaca a entrega de 100 refrigeradores de leite e os 3 bilhões de reais investidos para a inclusão de povos tradicionais.
17: O deputado anuncia também a ordem de serviço para a pavimentação de 37 quilômetros da estrada que liga Uruçuca à Serra Grande, aguardada há 13 anos. Para Valmir Assunção, as ações criam oportunidades reais para fortalecer o povo baiano.
15: Agricultura. Comissão da Câmara aprova a garantia de direitos para mulheres da pesca artesanal. A repórter Júlia Lopes tem mais detalhes.
18: A Comissão do Trabalho da Câmara dos Deputados aprovou um projeto que reconhece legalmente as mulheres que atuam na cadeia produtiva da pesca artesanal como trabalhadoras do setor. O objetivo é garantir acesso igualitário a direitos sociais e previdenciários. A pesca artesanal é exercida por pescadores e pescadoras profissionais de forma autônoma ou em regime de economia familiar, utilizando meios próprios de produção ou contratos de parceria com ou sem embarcações de pequeno porte. No texto, passam a ser reconhecidas como trabalhadoras da pesca artesanal as mulheres que atuam em atividades como preparo de redes, armadilhas e embarcações, captura, cultivo e manejo de organismos aquáticos, limpeza, salga e processamento do pescado e de seus derivados. Com a proposta, essas trabalhadoras poderão ter acesso a benefícios previdenciários como auxílio-doença, seguro-defeso e salário-maternidade. Atualmente, muitas delas não conseguem acesso aos direitos por não terem reconhecimento legal específico dentro da atividade. Para a relatora do projeto, deputada Rogéria Santos, do Republicanos da Bahia, a proposta representa um avanço na proteção social dessas mulheres.
19: Que apesar de trabalharem constantemente, elas não têm nenhum desses direitos. Exato, pelo simples fato de que a lei traduz o mar, o barco, a atividade que acontece dentro do mar. E quando você olha para elas, a atividade delas, a maioria delas acontece na terra, porque tem a ver com o beneficiamento em toda a cadeia produtiva.
18: A proposta que traz o reconhecimento legal para as mulheres que atuam na pesca artesanal está em análise na Comissão de Defesa dos Direitos da Mulher. Da Rádio Câmara de Brasília, Júlia Lopes.
17: Cobalcini, do MDB de Santa Catarina, menciona projetos considerados prioritários para o agronegócio, incluindo propostas sobre o seguro rural, a tributação do arrendamento e o apoio às cooperativas. Ele pede que o parlamento avance em medidas que fortaleçam a produção e deem mais segurança ao setor.
15: Cobalcini diz que os produtores rurais precisam de respaldo diante dos desafios enfrentados no campo, como eventos climáticos, quebra de safra e dificuldades de infraestrutura. Ele reforça que o agronegócio precisa de respeito e liberdade para trabalhar.
20: Trabalho.
17: Bom, Gás do PT do Rio Grande do Sul critica a emenda ao projeto do fim da escala 6x1, que permite jornadas de até 52 horas semanais, além de adiar por até 10 anos a mudança no regime de trabalho. Ele aponta que as alterações descaracterizam a matéria original.
15: Bom, Gás defende a redução da jornada de 44 para 40 horas semanais, com escala 5x2, sem redução de salário. Ele afirma que o objetivo do fim da escala 6x1 é garantir mais tempo para convivência familiar, estudo, descanso e lazer, sem perda de direitos para os trabalhadores.
17: Socorro Nery, do PP do Acre, condena declarações feitas por vereadores de São Paulo contra professores em greve no município. A deputada afirma que a mobilização da categoria é legítima, porque cobra dignidade, reajuste salarial e respeito ao trabalho realizado nas escolas públicas.
15: Socorro Nery apresentou na Comissão de Educação uma moção de repúdio contra os responsáveis pelas ofensas. Ela ressalta que a liberdade de expressão não pode ser vir para humilhar trabalhadores da educação, nem para desqualificar a luta dos professores por melhores condições de trabalho.
20: Transportes.
17: Projeto que permite a utilização de faixas exclusivas para o transporte coletivo privado de passageiros avança na Câmara. O texto está na última etapa de análise na Comissão de Constituição e Justiça, e a repórter Maria Neves tem os detalhes.
21: Aprovado na Comissão de Viação e Transportes, projeto que permite a utilização de faixas exclusivas no trânsito por transporte privado coletivo de passageiros, está em análise na Comissão de Constituição e Justiça da Câmara dos Deputados. Para utilizar as faixas exclusivas, o veículo deve ter capacidade de transportar pelo menos 25 pessoas e contar com autorização do poder público. De acordo com o relator na Comissão de Viação e Transportes, deputado Ricardo Aires, do Republicanos do Tocantins, a proposta vai contribuir para a redução do número de veículos individuais nas vias públicas.
0: A gente está falando de assegurar maior fluidez no trânsito das grandes cidades. O que a gente quer é incentivar que aqueles que utilizam o transporte coletivo de uma maneira em geral possam utilizar dessas faixas exclusivas para chegarem mais rápido ao seu destino, fazendo com que as faixas comuns sejam também alcançadas, liberando o trânsito para quem faz o seu uso do seu carro particular.
21: Autor do projeto, o deputado Guilherme Uchoa, do PSD de Pernambuco, argumenta que a lei da mobilidade urbana já permite que a regulamentação do transporte de cargas e de passageiros priorize os aspectos coletivos. Da Rádio Câmara de Brasília, Maria Neves.
15: Pompeu de Matos, do PDT do Rio Grande do Sul, cobra a continuidade das obras de duplicação da BR-386, conhecida como Estrada da Produção. O deputado demonstra preocupação com atraso no início das intervenções em dois trechos da rodovia que liga Porto Alegre às regiões norte e noroeste do estado.
17: Pompeu de Matos afirma que o pedido da concessionária para adiar o início das obras prejudica o desenvolvimento regional e compromete a segurança dos motoristas. O parlamentar informa que acionou a ANTT para cobrar esclarecimentos sobre o cronograma da duplicação.
20: Justiça.
15: Helder Salomão, do PT do Espírito Santo, questiona as explicações de lideranças da direita a respeito do financiamento para filmes sobre o ex-presidente Jair Bolsonaro. Ele salienta que o valor de R$134 milhões exige investigação por superar o orçamento de produções reconhecidas internacionalmente.
17: Helder Salomão afirma que as justificativas apresentadas após a divulgação de conversas com o banqueiro Daniel Vorcaro não esclarecem o assunto. Ele argumenta que o caso reforça suspeitas de irregularidades na transferência de recursos.
15: O Tony de Paula, do PSD do Rio de Janeiro, compara os impactos das declarações de diferentes candidatos à presidência da República sobre o mercado financeiro, para alertar a direita sobre o risco de derrota nas próximas eleições devido ao desgaste ético de suas lideranças.
17: O Tony de Paula menciona possíveis relações espúrias envolvendo lideranças do campo conservador com o aporte de R$2 bilhões de aposentados e pensionistas no fundo do Banco Master. Ele defende o afastamento da direita de figuras polêmicas para garantir seu projeto político.
15: Ana Paula Lima, do PT de Santa Catarina, avalia que áudios, negociações financeiras e transferências internacionais divulgados reforçam os vínculos entre integrantes da família Bolsonaro e o Banco Master.
17: A parlamentar sustenta que houve contradições de pessoas ligadas ao caso e critica a atuação de integrantes da oposição. Ana Paula Lima afirma ainda que os fatos revelados desmontaram narrativas anteriores sobre a ausência de relação de determinados políticos com Daniel Vorcaro.
15: Eli Borges, do Republicanos do Tocantins, conclama a sociedade a investigar o passado e a ficha limpa de todos os candidatos antes de decidir o voto nas eleições. Ele alerta contra mentiras em redes sociais e pediu que o cidadão não aceite frases prontas.
17: Para o deputado, o Brasil vive um tempo de injustiças e condenações advindas de versões distorcidas de fatos, enquanto recursos da saúde são desviados sem as devidas condenações. Eli Borges reforça que o poder emana do povo e que cabe aos eleitores decidirem os rumos do país.
15: Para Maria do Rosário, do PT do Rio Grande do Sul, novas revelações sobre o Banco Master apontaram vínculos entre integrantes da família Bolsonaro e Daniel Vorcaro. Segundo ela, áudios e movimentações financeiras reforçam suspeitas apuradas pelas autoridades.
17: Maria do Rosário também critica declarações de aliados políticos ligados ao caso e aponta contradições sobre pedidos de recursos e relações com o empresário investigado. Ela afirma ainda que os desdobramentos do caso enfraquecem versões apresentadas anteriormente.
15: Nelson Barbudo, do Podemos de Mato Grosso, defendeu a honra de líderes da direita contra ataques proferidos na tribuna da casa. Ele criticou ainda o silêncio da esquerda sobre denúncias de corrupção envolvendo o governo e afirmou que o país passa por uma crise econômica.
17: Nelson Barbudo alega que estatais como os Correios sofrem com a má administração. O congressista conclamou líderes religiosos a rejeitarem ideias progressistas que, segundo sua leitura, destroem famílias e a classe média nacional.
15: Alfredinho, do PT de São Paulo, rebate declarações do senador Flávio Bolsonaro sobre o caso envolvendo o Banco Master. Segundo o deputado, os desdobramentos das investigações indicam que envolvidos distorcem os fatos para confundir a opinião opinião pública.
17: Alfredinho também questiona a falta de transparência em relação ao financiamento de uma produção cinematográfica sobre o ex-presidente Jair Bolsonaro. Para ele, as suspeitas enfraquecem o discurso de moralidade adotado pela oposição.
20: Segurança Pública.
15: Aloysio Mendes, do Republicanos do Maranhão, cobra do Senado a votação da proposta que reduz a maioridade penal no país. O deputado ressalta que a medida já foi aprovada pela Câmara e, segundo ele, atende a uma demanda da sociedade.
17: Para Aloysio Mendes, a legislação atual favorece a impunidade de adolescentes envolvidos em crimes violentos, como homicídios e estupros. O parlamentar argumenta que jovens com direito ao voto também devem responder criminalmente por seus atos.
20: Direitos Humanos.
15: Soraya Santos, do PL do Rio de Janeiro, destaca o Maio Laranja e alerta sobre o aumento do abuso infantil no país. Ela pede vigilância permanente de famílias, escolas e da sociedade na proteção das crianças que muitas vezes, pela tenra idade, não conseguem verbalizar a violência.
17: Segundo dados do Ministério da Justiça, nos três primeiros meses do ano, o Brasil registrou mais de 13 mil estupros de vulneráveis. Soraya Santos alerta que a maioria dos abusos ocorre nos círculos próximos da criança, tornando a infância um período marcado por dor e sofrimento.
20: Saúde.
15: Câmara aprova assistência especial para mães de recém-nascidos com deficiência. A repórter Sofia Peçanha explica quais as condições.
3: A Câmara dos Deputados aprovou o projeto que torna obrigatória a assistência especial fornecida às mães de recém-nascidos com deficiência ou doença crônica que exija um tratamento continuado. A proposta prevê que maternidades, casas de parto e hospitais da rede pública e privada forneçam orientações por escrito sobre os cuidados necessários com a criança e também uma lista de instituições, associações e órgãos públicos especializados no atendimento a pessoas com deficiência ou patologias específicas. A relatora da proposta na Comissão de Defesa dos Direitos da Mulher foi a deputada Leda Borges, do Republicanos de Goiás. Ela destacou a importância do acesso à informação para as famílias.
4: Trata-se, sobretudo, da democratização do acesso às informações qualificadas sobre a deficiência ou patologia constatada na criança em tenra idade. Esse dado é fundamental, pois na maior parte dos casos, essa criança precisará de acompanhamento pelo resto da vida.
3: O autor do projeto original, o deputado Duarte Júnior, do Avante, do Maranhão, afirma que o nascimento de uma criança com deficiência ou patologia crônica pode gerar um grande impacto emocional, físico e financeiro para a família, mas que a assistência especial a essas mães pode contribuir para a melhoria da qualidade de vida da criança e favorecer sua inclusão social. Durante a votação na Comissão de Constituição e Justiça, a relatora, a deputada Lindsay da Mata, do PSB da Bahia, afirmou que a medida pode trazer mais segurança às mães no momento do diagnóstico.
22: Isso vai dar mais segurança nesse momento de tanta fragilidade que a mãe passa com essa descoberta da dificuldade do seu filho, para que ela possa levá-lo a pessoas especializadas que possam realmente assegurar o tratamento dele e o apoio psicológico dela.
3: O projeto que obriga hospitais, maternidades e casas de parto, público e privados, a oferecer assistência especial a mães de recém-nascidos com deficiência ou doença crônica que exijam um tratamento continuado, foi aprovado por todas as comissões da Câmara e será analisado agora pelo Senado. Da Rádio Câmara de Brasília, Sofia Peçanha.
20: Ciência e tecnologia.
17: Flávio Nogueira, do PT do Piauí, reproduz comunicado do Vaticano que defende a inovação tecnológica com a preservação da capacidade humana de pensar e refletir. Ele aponta que a primeira encíclica do Papa Leão XIV recoloca a dignidade humana no centro do debate sobre inteligência artificial.
15: Flávio Nogueira lembra que a Igreja Católica já se manifestou em outros momentos da história sobre mudanças que afetaram profundamente a sociedade, como durante a Revolução Industrial. Ele reforça que a inteligência artificial deve servir ao ser humano e não o contrário.
20: Votação.
17: A pauta da semana na Câmara inclui projetos que tentam conter a crise na alta dos combustíveis e também que aumentam as penas para vários crimes de natureza sexual previstos no Estatuto da Criança e do Adolescente.
15: A análise das propostas começou no final da tarde no plenário da Câmara. A edição de amanhã vai trazer detalhes sobre as votações.
17: Termina agora o Jornal Câmara dos Deputados com trabalhos técnicos de Everson Urani e apresentação de José Carlos Andrade e Márcio Aquilissardi. Uma boa noite para você.
15: Ótima noite. A Voz do Brasil volta amanhã.
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5: E aí, tô chegando e tá começando mais um programa Revirando o Baú aqui pela sua melhor rádio. Do lado de Caio Biaí, eu te faço companhia a partir de agora, ouvindo só as melhores, né? Como o nome já diz, aqui a gente revira muito baú pra trazer pra você aí o melhor do flashback dos anos 80, 90 e 2000. Bora começar então com a primeira desta terça-feira.
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2: Já estamos de volta com o nosso segundo bloco de hoje, trazendo só as melhores aqui no Revirando o Baú. Aquelas que fazia tempo que você não ouvia na rádio, você relembra junto comigo por aqui. E agora vamos relembrar mais uma.
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1: Fechando o nosso segundo bloco de hoje,
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1: Já voltamos com o nosso último bloco de hoje aqui do Revirando o Baú. Revirando muito baú e trazendo só musicão hoje, né? Terça-feira aí só com música boa. Bora então relembrar mais uma por aqui.
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1: Fechando o Revirando o Baú de hoje, só com as melhores do passado. Agora o B.A. vão indo nessa. Muito obrigada pela sua companhia, pela sua audiência. E amanhã tem mais e eu te espero aqui, tá bom? Um beijo pra você, se cuida. Aquele abraço, fique com Deus. Tchau.
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próxima edição. 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

siga tranquilamente, entre a inquietude e a pressa, lembrando-se de que há sempre paz no silêncio. Tanto quanto possível, sem humilhar-se, viva em harmonia com todos os que o cercam. Fale a sua verdade mansa e claramente, e ouça dos outros, mesmo a dos insensatos e ignorantes. Eles também têm sua própria história. Evite as pessoas agressivas e transtornadas. Elas afligem o nosso espírito. Se você se comparar com os outros, você se tornará presunçoso e magoado, pois haverá sempre alguém inferior e alguém superior a você.

Viva intensamente o que já pôde realizar. Mantenha-se interessado em seu trabalho, ainda que humilde. Ele é o que de real existe ao longo de todo o tempo. Seja cauteloso nos negócios, porque o mundo está cheio de astúcias. Mas não caia na descrença. A virtude existirá sempre. Muita gente luta por altos ideais. E em toda parte, a vida está cheia de heroísmo. Seja você mesmo. Principalmente, não simule afeição, nem seja descrente do amor. Porque mesmo diante de tanta aridez e desencanto, ele é tão perene quanto a relva. Aceite com carinho o conselho dos mais velhos, mas também seja compreensivo aos impulsos inovadores da juventude. Alimente a força do espírito, que o protegerá no infortúnio inesperado. Mas não se desespere com perigos imaginários. Muitos temores nascem do cansaço e da solidão. E a despeito de uma disciplina rigorosa, seja gentil para consigo mesmo. Você é filho do universo, irmão das estrelas e árvores. Você merece estar aqui. E mesmo se você não pode perceber, a Terra e o Universo vão cumprindo o seu destino. Portanto, esteja em paz com Deus, como quer que você o conceba. E quaisquer que sejam seus trabalhos e aspirações na fatigante jornada pela vida, mantenha-se em paz com sua própria alma. Acima da falsidade, dos desencantos e agruras, o mundo ainda é bonito. Seja prudente. Faça tudo para ser feliz.

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1: Olha a hora certa, minha gente, olha a hora certa, 5h07, manhã de quarta-feira, 20 de maio de 2026, vamos levantar, minha gente. Vamos preparar aquele café gostoso, pra começar mais um dia, os leiteiros da madrugada, bom dia, os amigos estão tirando leite, bom dia, lá pro Toninho Gilbertoni, um abração, bom dia lá pro Sanibone também, pé de varsa, como é que tá aí, velho? 5h08, Seratão lá na Bariri também, bom dia, lá pro Sabugo Velho, lá na minha querida Ariranha, Sabugo Velho, ajeita aí, o Benzão tirando leite também, mas Oscar, olha
2: aí. Ia mesmo, né?
1: Bom dia, Marilinha,
3: bom dia. Bom dia, tio Gaúcho.
1: Olha só, que beleza, vamos fazer um café, tio Oscar?
2: Bom dia.
1: Vamos fazer um cafezão. Radical, já vou prosseguir com o seu João Batista, bom dia.
4: Bom dia, Gaúcho, bom dia, Oscar. Aqui sou João Jardim Sebastião, deixa eu tocar pra mim, Caminoso. Tenha uma boa quarta-feira, pessoal, pro hoje, um abraço. Certo. Bom dia.
1: Abraço, bom dia.

0: minha amiga de Fernandópolis. Um abração, gaúcho. Que Deus abençoe esse dia maravilhoso pra nós, tá?
1: Com certeza. Bom dia, bom dia. 5:09, minha gente. 5:09. A Sandra Lunardello, bom dia, bom dia. Lá de cá, minha gente, lá de cá. Amanhã gostosa de quarta-feira já. Olha como é que a gente já tá no meio da semana, minha gente. Vamos embora aqui, mais só os caras aqui. Bom dia.
2: Bom dia, gaúcho. Gostaria de ouvir com João Mineiro e Marciano, Caminhão é Assim.
1: Certo.
2: Ofereço para todos vocês da rádio, todos os ouvintes, para quem gostar da música. Uma ótima quarta-feira, que Deus nos abençoe e nos proteja. Um ótimo dia. Bom dia.
1: Bom dia, bom dia, minha gente, no sítio, na chácara, fazenda, no campo e na cidade, acordando com a gente toda a nossa região. Bom dia.
3: Bom dia, gaúcho. É o Robertinho da Agulha. Ô, gaúcho, bom dia. Um pedido. Oi. De um pai aí pra mim.
1: Tá, beleza.
3: Eu quero oferecer pros meus dois filhos, pro meu tio Duda, pra minha tia Cina, seu Loca, dona Genil, seu Dita, dona Marlene.
1: Certo.
3: Pro seu Luiz Doce, pro Bassolinho, pro Galego, pro seu Geraldo, pro seu Chico, pra Ney e pra Marta. E para todos os seus ouvintes. Gaúcho, um abraço. Fica com Deus.
1: Bom dia, minha gente.
4: Até quando eu voltar?
1: Fernando Guincho, Araraquara, a dona Leonice vai preparando aquele cafezão forte por lá também. Bom dia, seu Micali das Butinas, o Irson na Santa Cristina. Bom dia, Irson, velho. Quero ver, Irson, vamos levantar. Vamos esticar o corpo, minha gente. É mais um dia. Vamos fazer barulho, Marilinha. Vamos fazer barulho que o tio Oscar já foi fazer o café. Vou dar um tapinha na vitrola aqui, ó, pra vocês aqui, ó. Desse tipão, desse jeitão, ó. Neizinho Espada gosta demais na Americana, já acordou por lá também. Tempestade de Paixão. Na sua manhã de quarta-feira, o sertanejo bom demais. Bom dia do gaúcho, véi, pra toda a região.

0: 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Sertanejo bom demais.
1: Bora, minha gente, o galo canta lá. Isso é mora do paiol, só velho, vambora. Aves erradas, olha embora. Fecha a porteira, seu Toninho, vambora. 5:18, Julião, velho, lá na Ponte Azul Paulista, antenado com a gente. Seu Expedite, a Dona Diva, lá na Boa Soja, na Itajubi, gosta demais da programação, radião ligado, já preparou o café aí, seu Expedite, já? Ajeitou o cafezão, um abração, tá bem lá pro seu Nenê, tá bem lá pro seu Moacir, Eduardo lá do restaurante Acauã, bom dia, meu povão de Itajubi.
2: Passo a passo, planejamos até ver.
1: Dona Mercedes também na Nova América, senhor Margarida, Dona Mercedes, Nova América, já ajeitou o cafezão por lá também, Dona Mercedes, um abraço lá pro Joãozinho Cavataz, vamos guardar de cama essa, bom dia.
3: Bom dia, Gaúcho. É o Divertal.
1: Tudo bem?
3: Gaúcho, eu pedi uma música, As Três Cuiabanas.
1: As Três
3: Cuiabanas? Pensei pra Maria Tassi, minha esposa. A Dona Cisa, esposa ficar frentista. Luiz Bertone, a Mariana, a Carmen e o Tico, a Terezinha Côncero, minhas irmãs de Jurupema. Falou, Gaúcho, e pra vocês da rádio.
1: Muito obrigado.
3: Bom dia, obrigado.
1: Bom dia, bom dia. Café aqui no site, Osgar Mito, Deus do céu, que é pra acabar o Goiás, vambora aqui, ajeita a tua. Seu José, lá em Dobrado, na capital do interior, bom dia, vambora aqui, lá ligar, prazer comigo, bom dia.
4: Ô, Gaúcho, velho, que é o Antônio Jardim, seu Sebastião, você toca pra mim aí. Primeiramente, bom dia.
1: Lógico.
4: Toca pra mim aí, com o Goiano Paranaense aí, ó, Colar de Paixões.
1: Colar de Paixões.
4: Ô, bichão. Vai lá pra do bora esse cachaceiro pigar ela.
1: Tô lá ainda? Nossa, meu Deus.
2: Solidão, acostumei, já não vi.
1: Tá pro velho Bid na Guariroba, velho Bid. Bom dia lá pro velho Bid. E que a dona Lucinete quer ir de Oscar Nunes?
2: Venha ver.
1: Vem que ela quer fácil já cedo, meu Deus.
5: Bom dia, me diga uma coisa, vocês têm alface?
1: É, lógico.
5: Quanto tá o maço?
1: 22.
5: Eu queria repolhuda ou a pé de galinha.
1: R$22,90. Vai que entregar com o tuk-tuk mais 18, vai R$40 tudo.
6: Ô!
1: Gente, o Oscar não perde tempo. Bom dia, minha gente.
7: Bom dia, Gaúcho. Que alerta, tá vendo?
1: Vamos levantar. Vamos ouvir
7: a música hoje, velho Pianca.
1: Velho Pianca.
7: Você foi meu irmão Luiz, meu irmão Salim, nosso Bruno, nosso Luiz Marco, minha amiga Lena, meu irmão Vanilde, meu amigo Dorival, meu amigo lá em Tabatinga, para todos os seus ouvintes, para todos meus amigos pedreiros, para todos os caminhoneiros. Todo dia tem Deus, Gaúcho. Um bom dia, um bom programa. Deus abençoe a nossa vida.
1: Bom dia, todos os dias tem Deus, com certeza. E a galera da Ancestral da Vida, os amigos caminhoneiros, baixinho lá de Bahia, jantarado com a gente, um abraço lá também. Ei, velho burrão também, já tá por lá enrolando lá no paeiro, já, velho burrão, um abração pro senhor aí, bom dia.
2: Mas por favor.
1: O velhazinho lá na Matão também já vai acordando por lá, preparou o cafezão, hein, velhazinho, aqui não saiu nada ainda não, velho, rapaz do céu.
2: O seu pé.
1: Já rolou o paeirão, já, velhazinho, vamos organizado lá de cá. Organiza, tio Oscar. Tem moda no varal da charrete. Aqui é Rosa. Vem pra brosear comigo, Ana Rosa. Riqueza de vida. Bom dia.
8: Bom dia, Gaúcho. Bom dia, Oscar. Aqui nós, Francisco Romano. Eu queria pedir uma música, Duas Camisas.
1: Duas Camisas?
8: Pra minha filha Alessandra, meu filho Alex, meu nome é Cris, minha prima Daniela Laurita, pra minha irmã Lertia Maria, pra minha mãe Maria Jesus, pra minha irmã Cícero Verona, meu cunhado Bastião, minha colega, né? A Irene, que é enfermeira de Santa Casa, Tata do Queijo, Araújo, a Tatá, Dona Cida. Opa, quem é a esposa dele? A Maria Domingo, que eu, a Marina.
1: Certo.
8: E pro meu neto, né? O John, que daqui a pouco vai trabalhar.
1: É
8: minha
1: filha
8: Alessandra já foi trabalhar.
1: Que beleza.
8: Tchau, obrigado.
1: Que beleza, minha gente. 5:22, meu povo.
2: Não gosta.
1: A botinha da Troiano já acordou por lá também, já. Maestro, ajeitando a tua aqui. Vambora, quero ver, maestro. Lá pro seu Laerte, o capataz lá do Chiquinho da Califórnia, já tá acordado por lá também, já preparou o cafezão aí, seu Laerte, um abração pro senhor aí também, vambora, menino de Araraquara, bom dia.
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1: lá pro Neizinho, espada da Belo, Neizinho, na Americana, Neizinho, velho, um abraço, lá pro Perninha também, a dona Lu já deu um cutucão nele, falou, o que, vaza, vai lá, vaza, acabou, que tá no meio da semana, ai. Um abraço, bom dia, tô Zetão na minha querida São Lourenço Turvo, um abraço lá pro Reginho, tomador de cacanha de sapo, o povo também do bairro do Quadro, lá que tira leite, só acorda depois das 7:30, seus caras. Senhor amado, tá borbulhando água pelo menos, seus caras, pelo amor de Deus. Um café pra nós, velho, rapaz do céu, fiquei. A acorda às 7h30 pra tirar leite, seus
6: caras. Isso é uma vergonha.
1: Isso é igual o Daniel Berrantir lá de Santa Mônica, já tá acordado por lá. Né? É verdade, tá acordado, seu Oscar. Ah, oi, o quê?
5: Sei não.
1: Abração para a Dona Vilma, na Santa Mônica, o povo vai acordando com a gente. O Chapéu Preto, Chapéu Preto. Chapéu Preto, velho. Pronto, chega comigo aí, Gadira, velho. Vamos ver, quero ver.
9: Aí,
1: meu
9: Chapéu Preto, velho.
1: Olha.
9: Manda um abraço pro pessoal da Guaritinha aí, tá bom? Que tá com o radinho ligado aí. Mandando pro Bosca de Rodrigo, Dona Negra de Fernandoca. Manda pra Paninha de Monte Alto. Manda lá pro Cachoeira. Manda pra Dona Cida do Posto Tropical.
1: Dona Cida.
9: Manda pro Lemão lá do celular do doutor. Manda pra Dona Cida do Posto Tropical, pra todos os equipes lá, tá bom?
1: Tá, beleza.
9: Manda aí pro pessoal que estiver com o radinho ligado aí, tá bom? Fica aqui, mora na Poder Aguri. Alô, Gauchão.
1: Tá, beleza.
9: Mas tá bom, velho. Show de bola. Um grande abraço, Chapéu Preto aí. O Chapéu Preto tá correndo, tá ali. De telha, de tudo aí. Vou chamar só os caras pra dar uma força, viu, seu Oscar? Tá, é, seu Oscar, tá feio a coisa, hein?
1: Não, Chapéu Preto não
9: tem
1: vai.
9: Tem um vento aí que...
1: Chapéu Preto não vai lá ajudar
9: aí. E derrubou a casa do Chapéu Preto aí.
1: Eu vou.
9: Tá bom?
1: Vamos ajeitar.
9: Mas tá tudo certo, hein? Vamos correr atrás do prejuízo aí.
1: Vamos ajeitar.
9: Tá, obrigado, Chapéu Preto, velho.
1: Aí, gente.
9: Vai que vai, hein?
1: Quem tiver telha, quem tiver aí madeira aí, pode ajeitar. Entra em contato comigo aqui, viu, gente? Pra nós ajeitar lá o telhado lá do Chapéu Preto lá na estância, lá caiu uma árvore em cima da casa do caseiro lá, rapaz do céu, barbaridade. Vamos ajeitar pra ele lá, gente, se tiver alguma teia, alguma coisa aí, tá beleza, entra em contato comigo aqui na emissora, que nós já arrasta tudo pra lá no Chapéu Preto, ajeitando o telhado aí, velho. Vambora lá de cá, amanhã só os caras, a galera na Estrada da Vida, aos amigos caminhoneiros, um super forte pra vocês aí, o Luri lá da Matão já tá acordado, o Luri, a loja do Jacaré já tá fazendo cafezão por lá, mas já tá fazendo cafezão lá. Galera de joelho dobrado atrás do para-brisa, acelerando em busca de tantos sonhos. Não é lindo, ando até... 5h25, minha gente, vambora, bom dia! Olho no retrovisor, pé no acelerador, parceiro. No painel do carro, em São Cristóvão, Jesus e Nossa Senhora. A fotografia dela, quanta saudade! Acelera comigo, é 93,7 no rádio.

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1: Demais, Bagé 10, 5 horas e 33 minutos. Pedido de um pai, um abraço pra toda a galera. Perninha, providência pra mim aí, perninha. 5h33, minha gente, 5 horas, café só isso? Pega na chicona da Arce Quebrada pra mim, tio Oscar. Alguma coisa pra mim, meu Deus do céu. Nossa, rapaz do céu.
2: E é mesmo, né?
3: Vou pra onde Deus quiser.
1: Ajeita a tua aqui, seu Oscar. 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Dá moleza não, seu Sérgio. Vambora aqui. Na casa de Mané Pedro. Foi numa festa de São João.
2: E é mesmo, né?
1: O café tá bom, viu, seu Sérgio? Tá bom.
2: É.
4: Na casa.
5: Obrigado.
4: Mané Pedro foi numa festa.
1: Começa não, seu Sérgio. Começa não, que eu já te bloqueei também já, né? Vai pra lá, organiza. Traga café pra Marilinha aqui também, aqui do lado de cá. Bom dia!
6: Bom dia, Gaúcho. Eu vim nessão aqui da Buscar.
1: Tá beleza?
6: Ô, Gaúcho, tá bom pra mim com um zoom pra lá, querido, manda lá pro... Aquele tá lá em Ribeirão Preto, lá, eu esqueci o nome dele, lá, o... Cássio, lá. Todos ouvindo o canal, tá bom?
1: Tá beleza.
6: Não tá bem com a vida.
1: Chique demais, vambora. Quero ver, maestro... Edmilson Brasiano comigo aqui, mas só os caras aqui, rajeita, outra.
7: Bom Gaúcho, Perdinhos de Catanduva.
1: Olha que beleza.
7: Gostaria muito de ouvir a música, o Ferreirinha.
1: Ferreirinha.
7: Feliz pra você, pro seu Oscar, Aninha do Sítio Monte Alto, Sebastião Dotto. Tá na Canaum, tá de bem com a vida. Todos os dias sem Deus, Gaúcho.
1: Com certeza.
7: Solta o BTV, ô.
1: BTV, vem cá. Um abraço lá pro Evandro Sala, lá do Comercial Sala, da minha querida cidade, lá de Monte Alto. Evandro Sala já tá por lá, já preparou o cafezão por lá também. Evandro Sala, um abraço, bom dia, minha gente. Quer mandar abraço também lá pro Fofão também, lá, só os caras aí. Um abraço pra toda a equipe dele lá também. Alô, Fofão, um abraço pra você, viu, Gadir, vai toda a equipe lá da empresa lá. Um abraço, ô, tio Oscar, vê se acha o cartão do homem lá na caminhonete lá, só os caras, faz alguma coisa, né, velho? Ajuda aí, o homem que ajeitou lá pra nós lá. Meu Deus do céu, oi, só os caras. Se eu começar, né, vai bloquear o senhor também aqui, velho.
5: 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E eu vou bloquear você aqui também.
1: Olha como é que você tá bruto, velho. Rapaz do céu. O homem amanheceu bruto hoje, rapaz. Olha, o que foi, dona Luzinete? É, dona Luzinete? Isso é o problema, é dona Luzinete?
2: Gente do céu.
4: Tenha paciência, volte pra casa e vai com seu pai.
1: 5h37, minha gente, olha lá, minha gente, vamos acordar mesmo, vamos acordar aqui, o Wagner também, alô Wagner, um abraço lá do Viveiro Gavioli, também entrado com a gente, que viu o Madão aí, Nossa Senhora de Aparecido, abraço pra você, vamos embora, quero ver, maestro.
4: Isso não se faz.
1: Boca tomando um cafezão, modão desse, radião ligado, lá na curva, lá em barbaridade, ó.
4: Deus, adeus.
1: Lá no fundão da querência, 5h37. Joga um punhadão de mim pras as carijoras, o terreirão, rapaz do céu. Ó, Lucão, Lucão lá, Lucão Rodrigo já começou a dar trabalho. Ei, Lucão, a lã tá pesando pro carneiro de verdade, viu, Lucão, velho? mineiro já acordou também na Morada do Sol, essa Oscar, o Trinca já vai acordando por lá também, o Nicolete da Bonchardo, Nicolete, um abraço a você, Marquinho Coqueiro, bom dia, parceiro velho, bom dia, vambora minha gente, vambora, vamos pegar o pezinho no chão, meu povo.
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1: Pode fazer barulho, Marilinha, pode fazer barulho enquanto ele não traz o café.
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1: Quê?
8: Bom dia, tio Gaúcho, tem café aí?
1: Café tem, meu tio Oscar hoje tá meio lento, ele tá meio querendo bloquear nós, Marilinha. Dá uma olhada lá, dá uma olhada.
8: Peraí que eu vou ver, peraí, tio.
1: Isso. Dá uma olhada lá, quem deve estar tomando outra coisa lá no fundo da querença, véio. Tá meio juriado, velho.
8: Pode.
1: Ó, dá uma olhada lá, pega o tio Oscar de surpresa.
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1: Saudade de alguém, mas eu não sei se hoje ela vem, maestro.
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1: Ao pão, minha gente. Ao café, meu povão. Cinco e trinta e um.
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1: Um abraço para todos os borracheiros de errado ligados, frentistas, também os motores de ambulância, médicos, enfermeiros, vá cuidando agora, meus amigos padeiros nas padarias, bom dia! A galera que vai indo pra empresa, vai indo pro trabalho, bom dia, os amigos caminhoneiros, a galera no campo e na cidade, a da Panha do Limão, o Azedo também, vambora, passa aqui, leva suas caras, se tiver vaga aí.
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1: É, velho, ele tá precisando trabalhar um pouco também, né, velho, organiza, velho.
9: Não vou.
1: Aí, ó. Hoje ele tá bruto mesmo, rapaz do céu. Pega um café pra mim lá, seus caras aí.
9: Eu vou.
1: Ai, que beleza.
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1: 5h39, essa aqui, tio Oscar, dá um tapinha na vitrola, quero ver, quero ver. Colar de paixões. Pra quem tá apaixonado de plantão aí, ressaqueado, tá aí o Madão.

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0: demais, minha gente, aí, 5h47, minha gente, 5h47, vamos levantar, meu povão, vamos levantar, haja coração aqui, põe na tela, só escreve pra mim aqui, isso, aqui eu vou trazer o recado aqui da California Store, pra toda a galera, deixa eu mandar um alusão bem forte, vai, só escreve lá pro Zé Furlanito, o alemão lá do açougue e mercearia, antigo açougue do Borchar, lá no São Lourenço do já tá por lá em preparar as linguiças caipira, caseira, um abração, alemão, vai, um abraço, pra toda a Fabiagem por lá. Futuninha já vai acordando também, o Leandrinho na Ibitinga também, um abraço lá pro Luquinha, lá na Monte Azul Paulista, alô Julinho, um abraço lá pro Angélico também, lá pro Pui também, lá na Boa Esperança, alô Cinei Alves, bom dia, alô Perninha, vambora. Vai ter um radiador já acordando por lá também, Carlão do Guicho, Dona Leonice, prepara o cafezão forte, minha gente, o menino já fez o seletinho aí, menino, um abraço lá pro Solaer também, lá pro Capataz, lá do Chiquinho da Califórnia, amanhã. Já vai ajeitando, tem nada por lá, amanhã só se quer, vambora. Ajeitar tudo, Laurindo já de pé também, o SS também lá na Cidade Feitiço, o Peninho da Costa. Tava acordando essa dupla pra acabar o Goiás, hein? Meu Deus do céu. Um escorava no outro lá, seus caras, parecia que eles moram de cerca de Arueira, velho.
1: E é mesmo, né? Gente do céu.
0: Ó, velho Gachoeira, daqui a pouco esse é pra você. Bom dia, minha gente. É hora do... Põe na tela, seus caras, põe na tela aqui pra nós aqui, que eu vou trazer o um recado aqui da California Store. É, porque está chegando o dia, velho. California Store, ainda agora tinha que amanhã, seus caras, na tela, por gentileza, tio. Seja bonzinho, velho. 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
0: 9 minutos faltando pra daqui a pouco. Mas é só os caras do lado de cá. Bom dia.
3: Bom dia. Aqui é o Vanderlei.
0: Tá bom?
3: Gaúcho.
0: Oi.
3: Dá pra tocar pra mim o Cuxinil aí? Falei isso pra minha esposa Cleire e pra minha filha Luana.
0: Certo.
3: Todo mundo estiver ouvindo, então aqui na lida aí, Gaúcho. Mais uma madrugada aí.
0: Abraço.
3: Parada agora pra tomar um café e pra esquentar o peito aí.
0: Ué, que beleza.
3: E uma abençoada quarta-feira pra nós aí.
0: Pra todos
3: beleza?
0: Nós.
3: Beleza, positivo?
0: Chique.
3: Tamo aí. Tchau, obrigado.
0: Vamos ver na tua, se tem um modão aí, mas só os caras. Vem na tua lá.
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0: Se não tiver na tua, vai no paião, só os caras. Que o cuchinilhão deve estar lá no paião, lá em cima lá. Organiza, só os caras. Do lado de cá, bom dia.
4: Hoje aqui é o Véio Cachoeira. Oi, Tchê.
0: Oi.
4: A música é Mala Amarela.
0: Mala
4: Amarela. Seu Wilson Santa Ernestina. A dona Cia do Posto Tropical, o netinho dela, o Miguel, sim, a Ninha do Cid São Luís, a dona Elzira do Secap, a Marina, Pedrinho da Costa, Santo Santana, Florival Fedor, seu Adão e o Chapéu Preto.
0: Chapéu,
4: obrigado.
0: Chapéu Preto, bom dia, vamos embora. Diga bom dia lá pro Bota, lá em Cando Rodrigues também, o Zé Rosa, já acordou, Zé Rosa, bom dia.
5: Bom dia, Gaúcho, bom dia ao programa Sertanejo Demais, bom demais da Canão FM.
0: Bom dia.
5: Dirceu Aparecido Santos, Jardim do Sol de Bitinga.
0: E Bitinga.
5: E Valdir também, de fácil na audiência nesse momento.
0: Um abraço.
5: Roda uma música aí para nós, Gaúcho, oferecendo para toda essa imensa região.
0: Quero ver, quero ver.
5: João Carreira e Pardinho, a loira do caixa. Um bom dia e obrigado.
0: Barbaridade, vambora amanhã. O Vairão de Bitinga, Oliveira também, né, Soscar, seu Ayrton lá em Jaú também, um abração lá pro Xandão lá de Jaú, o Xandão tá sempre na estrada de joelho dobrado, velho, isso, Ayrton lá de Jaú, um abração lá pro Xandão também, vambora, maestra. A loira do caixa, maestra, Soscar, ai meu Deus. Organiza, maestra, essa aqui, ó, essa aqui, titio, tapinha na vitrola, pro povão de errado ligado, maestra, Soscar aqui, faz dura uma moda dessa, seu expedido. 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E um pinicado desse da viola, sabe, titio Faria. 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Quero ver, quero ver.

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2: Bom demais, minha gente. Aí são 6 horas, manhã de quarta-feira, 20 de maio de 2026. Hora santa, hora sagrada da gente pararmos o instante. Retirar o chapéu, deixar o paeiro de lado e a gente sair do piloto automático, sabe, minha gente? E vambora que o dia amanheceu, Deus aí acorda a gente para vencer mais um dia que Ele nos acorda para viver essa vida gostosa, colocar os pés no chão, abrir os olhos, falar com Deus, acreditar em você mais um dia. Todos os dias tem Deus na nossa jornada. Para-brisa é o nosso destino, minha gente. Saia do piloto automático e vamos viver essa vida gostosa que Ele nos entrega toda hora, todo instante. Mais um dia para vencer, pois todos os dias tem Deus na nossa jornada. Volto daqui a pouquinho no seu rádio de bem com a vida. Sertanejo bom demais é aqui.

muito bom começar o dia falando com Deus na oração que fortalece a nossa fé. Maria. Em nome do Pai que me ama, em nome do Filho que sofreu comigo e do Espírito Santo que me ilumina. Obrigado, Senhor, por mais um dia que me concedeis a graça de abrir os olhos e viver. Acompanhai-me com vossa luz, com vosso amor. Dai-me força e resignação para suportar minhas dores e minhas dificuldades. Que eu saiba ser, acima de tudo, bom e compreensivo com as pessoas que vivem comigo. Livrai-me do desânimo, da impaciência e de todo mal, e que eu chegue ao fim deste dia fortalecido na fé, com o coração agradecido e cheio de paz.

0: Galo Índio canta, minha gente, em cima do pezão de jabuticaba, ó, quero ver. Ô, Sanibone, fecha a porteira lá, você não vai tirar o leite hoje, ô benzão. Alguma coisa também, né, filho de Deus, organiza aí. 6:14, minha gente. Faz barulho, Marilene, faz barulho, vamos levantar, minha gente, vamos acordar, vamos pôr o pezinho no chão, Surineu, bom dia, porque vem o mais bonito do rádio pra bronzear comigo aqui do lado de cá, vai essa ajeita. Hoje vai ter que tomar um da boca larga pra limpar essa garganta aí, seus caras. Rapaz, desse ó.
1: Ia mesmo, né?
0: Ah, hoje não vai ter jeito, não. Aquele xaropão gostoso. É,
1: né? Gente do céu.
0: Meu Deus.
2: Bom dia, Leiteiro.
0: Bom dia.
2: É o Zé Rosa de Piranhigo.
0: Olha.
2: O homem mais bonito de Piranhigo.
0: Ué, salva de palmas, Leiteiro.
2: Vamos animar. Vamos animar um pouco aí, né?
0: Animar?
2: Manda música aí pra nós aí. É. Caneta e a Enxada.
0: Pelo amor de Deus. Ai, Deus do céu.
2: Olha. Anda lá pra... Ligou uma mulher agora aí, eu não escutei direito o nome dela.
0: Vai pegar essa moda, seus caras aí?
2: Mas...
0: Não vou.
2: O Boto, Belaroba, seus caras, Semana Acabado, Dona Negra.
0: Olha lá.
2: E pra todos os nossos fãs hoje. Tchau, obrigado.
0: Mal acabado, seus caras. O cara pede a caneta e a Enxada, seus caras. Chama o senhor de Mal Acabado no

0: Quarta-feira, o senhor já porque pensando no xarope para resolver o problema da garganta, o que você vai fazer com ele?
1: Não começa não, que eu te bloqueio. Eu já te bloqueei, você não vai saber nem de onde vem a bloqueação.
0: Quero ver. Bora, Julião, prazer comigo.
2: Bom dia, gaiteiro.
0: Fique.
2: Todo dia tem Deus. Parabéns ao nosso destino.
0: Opa.
2: Julião de Monte Azul Paulista.
0: Vambora.
2: Hoje vamos de cowboy vagabundo, Juliano César.
0: Vambora, quero ver.
2: Assistiu uma boa pra nós, por favor. Carlão do Guincho, nosso Lenda Negra. Gerardinho Benzedor.
0: Certo.
2: Kojak, Zé Eduardo. Carlos da Fazenda Terra Boa e o filho dele, estão lá no retiro, pegando firme. E sim, todos retireiros. Vamos também mandar pro Nardim, pro Guto Guesse, Pernambuco, todo o pessoal que tá ouvindo aí.
0: Tchau,
2: obrigado.
0: Um abraço.
2: O chapéu de couro também, né? Chapéu preto, cara.
0: Chapéu preto.
2: Chapéu preto. O homem da caneta e o homem do limão. Tchau, obrigado.
0: O homem do limão é o Benito da Costa. Da caneta é o Furtinho, o homem sem pescoço. Emendou tudo já, seus caras. Rapaz, ontem tomou um litro, hein? Meu Deus do céu, parceiro, velho. Pega essa aqui do cowboy, seus caras. Pega essa aqui. Faz tempo que ela não roda ela aqui. Vai lá, vambora. Quero ver. 6:15 é o novo, é diferente, é surpreendente. 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Maestro Oscar. 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
3: Caminhão é assim mesmo.
0: 6h21, é só os gás. 6h21.
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0: Olha lá, Soscar, mandou 1:20 de áudio lá, Soscar. Vai acabar o programa. Vai acabar o programa. 6h21, Soscar, meu Deus.
4: Ia mesmo, né?
0: Eles acordam 6h30 pra tirar leite, gente do céu. Vai estar saindo o queijinho de nozinho já, Soscar.
4: Gente do céu.
0: O queijinho já sai de nozinho já, pronto, preparado. Meu pai do céu.
4: Ia mesmo, né? Postamento.
0: Pega um café pra nós lá, tio, na chicona da Archa Quebrada. Isso, aquela que nós ganhamos da dona Luzinete. Luzinete e o Nardo lá na Jurupia, mantenado com nós.
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0: 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Aguardem, contagem regressiva.

0: uma estrada, maestro, organiza pra nós aqui do lado de cá. Bom dia!
1: Bom dia!
0: Olha aqui, olha aqui. Isso, essa...
1: Oscar, mano, acabado.
0: Ganhou do Fortuninha. Ganhou do Fortuninha, ganhou.
1: Show, toca aí pra nós aí.
0: Ah, quero ver.
1: O cowboy vagabundo.
0: O cowboy vagabundo.
1: Alô, Gaúcho. Bom dia, manda aí pra todo mundo aí da Canal 1, pra você, Gaúcho. Sua família, meu amigo.
0: Tá, beleza.
1: E pra tudo aí, os caminhoneiros da estrada aí, mas todos os amigos aí.
0: Oi, rapaz.
1: Se tá Coritinga do Turvo, Matão.
0: É.
1: Mandar pra todo mundo Tabatinga, aqui no quadro, aqui, no Turvo, meus amigos do Turvo.
0: Quero ver.
1: E que meus amigos aqui do,
0: ver,
1: do quadro aqui, ô Gaúcho.
0: É, vai acabar o programa.
1: Dá pra tocar pra nós, toca aí o cowboy vagabundo. É, beleza?
0: Tá bom, organiza.
1: Manda aí, manda pro Cassino na curva da igrejinha lá.
0: Essa
1: hora tá espancando um café lá.
0: Café? O chá de bordo.
1: E o Xim lá no Turvo, né?
0: O Xim. Na
1: hora tá.
0: Chá de bordo?
1: Tá firme lá no café agora, cedo lá, Gaúcho.
0: Chá de bordo,
1: e
0: rapaz.
1: E o Cassim também tá lá no plantio de pé de bordo lá, de alface.
0: Tô sabendo.
1: E toca o Bentivi pra nós aí, Gaúcho, por favor. Falou?
0: Bora.
1: E vai Corinthians, Gaúcho.
0: Vai pra onde, Corinthians, rapaz? Meu Deus do céu. Meu Deus do céu.
1: Tem alface aí, Gaúcho?
0: Tem alface.
1: Tem café aí.
0: Tem pé.
1: Bom dia, Marilinha. Pega a mão pro tio na tua, Marilinha.
2: Peraí que eu vou ver. Peraí, tio.
1: Alô, Gaúcho. Bom dia, meu amigo. Partou, hein, Gaúcho?
0: Vai acabar o programa.
1: Esqueci, Gaúcho. Todo dia tem Deus, hein, Gaúcho?
0: É mais lógico.
1: Beleza.
0: Rapaz.
1: Os seus caras te ajudam aí, ô, Gaúcho. Não acabar bloqueando ele. Bom dia.
0: Rapaz do céu. Olha só. Acabou o programa.
3: Numa estrada.
0: Acabou o programa, seu Oscar.
4: Eu não conheço nem eu, você já passou da hora de você ter bloqueado. E eu vou bloquear você aqui também.
0: Quero ver, maestro. Enquanto descansa, a gente dá mais uma volta ao mundo. Mais uma dão do nosso repertório. Vambora. Essa aqui, ó, quero ver.

0: bom demais pra gente aí. Olha o pão, olha o café, minha gente. Olha o padrinho passando, baitão, velho. Um abraço lá pro Dena também, 6h30 aí. Vambora, quero ver, maestro. Pensamento. O velho Diemes também na Guariba, já foi no velho Diemes. Um abraço aqui, maestro, os caras aqui do lado de cá. Olha, o novo é diferente, é surpreendente. 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Ajeita tu e amanhã, Soscar, quero mandar um forte abraço. Vambora aqui, põe a dona Cida para prosseguir comigo aqui. Bom dia.
1: Ô, Gaúcho, bom dia. Que é o Tiquinho da Nascida do Posto Tropical. O Gaúcho, gostaria de pedir uma música. Maquininha. Quero oferecer para o seu Jair,
0: beleza.
1: Samuel Motorista, Sardista, e para todos aí que estão ouvindo.
0: Achei.
1: Dona Cida, fala um pouco com você.
0: Bom dia.
2: Gaúcho, bom dia. Você tá bem, Gaúcho?
0: Opa!
2: Tá correndo tudo bem? Ai. Então tá bom, meu filho. Gaúcho, manda um abraço bem forte pro seu Duda, da dona Leocinda de Agulha, sabe?
0: Certo.
2: Faz esse favor para mim.
0: Tá bom.
2: Gaúcho, manda um abraço bem forte também para dona Cida do Salgado, para dona Maria Tasso com seu Demir, para dona Josefina, para nega de Fernandópolis.
0: Quero ver.
2: Para sua mãezinha amada, querida, Gaúcho, pro Miguelzinho, pro Sandro Santana, pro Geraldinho Benzedor,
0: o Chapéu
2: Preto,
0: rapaz,
2: pro Velho Cachoeira.
0: Olha.
2: E também pro seu Barriga, viu, Gaúcho?
0: Seu Barriga, não.
2: E pro povão de Taquaritinga, Gaúcho, que povo bom.
0: É bom.
2: Povo da Vila São Sebastião, pros pedreiros, pros borracheiros.
0: Certo.
2: E pro povo do sítio.
0: Chique.
2: Gaúcho.
0: Oi.
2: E pra você, viu, Gaúcho? Que Deus vai te abençoar, que vai correr tudo bem na tua vida, viu, Gaúcho? Muito obrigada, Gaúcho. Tchau, fica com Deus.
0: Bom dia, minha gente. A sua alvorada sertaneja. Acordando Taquaritinga e região, é o sertanejo bom demais, maestro. Lá pro Pérez também, grande eletricista, o Pérez é a dona Jussara, rainha das baterias, por lá agora prestando socorro pra você. Um abraço, Pérez, já tá no pega, maestro. Ajeitando a tuia, maestro.
3: Ia mesmo, né?
4: A grama verde
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0: Bora ver o James, bom dia.
1: Onde, velho?
0: Nossa, quantas? Quantas na cabeça já, mano?
1: Acabei de ancorar agora em casa aí. Eu duro, não é as primeiras. Vou falar pra você. É dos meias urnas. Mas só correu um moleque aí, pelo amor de Deus, ô gente, eu não aguento mais isso.
0: Rapaz,
1: eu vou mudar daqui, eu vou vender a casa e vou embora.
0: Eu também, eu também.
1: Localizo, eu não quero saber isso não.
0: Eu vou partar dos amigos aí, velho.
1: Tudo de bom e belo com sabor de caramelo, ceia, maluzita linda. Vambora, vambora. Toca pro velho James. O que tiver na ponta da agulha que for romântico. O resto não leva no peito e na bala, moço.
0: Vambora, quero ver. Mais parte da viagem, minha gente. Vambora, é pior que tomar remédio. Vambora, quero ver, quero ver. Na próxima agora, viu, Fortuninha? Na próxima tem que trazer o velho James. Você vai ver, ajeitar o telhado aí, viu, Fortuninha? Você vai vendo já esse negócio aí, já. 6h36. É o Madão do Juliano César, mais ou menos assim pra galera, ó. Eu tentei abrir meu mundo inteiro a ela. Faz ela feliz no seu sertanejo bom demais. Acelera comigo na boleia do seu caminhão. Vambora, quero ver os caminhoneiros.

0: está ele.
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4: Aí, irmadão, de primeiríssima qualidade, 6h43, é o Sertanejo Bom Demais, na sua máquina sonora 93,7. Alexandre, bom dia, Mário César, um abraço pra toda a galera que vai acordando com a gente. Tá bom, daí, dá um abraço também lá pro Falcão, lá em Baté, Roberto, um abraço, Maria Cis, Marina Barros, bom dia, o Angélico também, a galera aqui acordando bem tarde, hein? Seu Claudio lá na Guapiara também, José Santana, um abraço, a Vilma Dung, um abraço pra toda a galera, Maria Cis, vambora.
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4: Dulcineia Belarmino, um abraço lá pro Foto também, alô Foto, um abração pra você, Gilbertina Consultec, vambora mais, põe na tela que eu trago o recado, 6h43, da Prolar Móveis, no coração de Itacoaritinga. 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Prudente de Moraes, maestro, 6h45. Um abraço lá pro Mazinho, alô Mazinho, bom dia lá pro Clebinho também, antenado com a gente, obrigado de coração pelo carinho, vamos que vai acordando com a gente aí no Sertanejo Bom Demais. Põe na tela, maestro, põe na tela que eu trago o recado da California Store, que vem aí, minha gente, California Store está chegando. 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
4: 6h46, um abraço para toda a equipe lá do Chiquinho. Vambora, maestro. Alô, seu Laerte, um abração para você também. Alô, Julião, um abração.
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4: Um bem forte lá pro Evandro, sala do comercial, sala da minha querida Montiarte, Titio Faria, 6h47, minha gente. Vambora, maestro. Eu volto às 19h no seu rádio, aos baluartes, aos patrocinadores dessa programação. Meu muito obrigado, Zoom. Eu agradeço a você de perto e a você de longe, antenado na máquina sonora. Daqui a pouquinho vem a mensagem do pastor Daniel, o profeta. Trazendo uma mensagem de amor e paz para esta manhã de quarta-feira abençoada. Para abrir seu nosso destino, minha gente. Saia do automático para viver as fortes emoções de mais um dia que Deus te entrega. Um zoom bem forte para você. O JB vem do Orelhão Azul para trazer as informações das estradas. A máquina sonora não para. Eu volto às 7 da noite no seu rádio. Vambora, quero ver, maestro.

querida mãe, esta homenagem tirada do fundo dos nossos corações, por tudo que fez para criar seus filhos. Com muito amor e carinho, beijos.

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3: 6h54, hora de informação.
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3: Muito bom dia, Taquaritinga. Bom dia, grande região. Bom dia para você em mais de 180 cidades, onde chega o som forte da Canal. Manhã de quarta-feira, 20 de maio, Dia Mundial das Abelhas, Dia Nacional do Pedagogo. Ah, esses profissionais, o nosso abraço, o nosso bom dia. Hora de você conferir os destaques dessa edição. Vamos até as ruas da Taquaritinga. Repórter José Lucente, bom dia.
5: Edson, um abraço a você, muito bom dia. E bom dia a todos que estão acompanhando o jornalismo aqui na Casa da Canal. Mulher é flagrada furtando no centro da cidade. Em Guariba, polícia prende vovô do tráfico. Ladrão acaba preso na cidade de Araraquara. Homem é preso com várias armas na cidade de Ibitinga. Monte Alto realiza mutirão contra a dengue. Asilo divulga balanço sobre o almoço do Dia das Mães. Vereadores pedem explicações sobre a ponte da Pedreira e também a arrecadação da área azul no município. Esses são os destaques. Noticiário completo, eu trago em seguida. Bom dia, Edson.
3: Bom dia, Zé. 6h56, Alessandra Cazon, pois não?
6: Bom dia, Edson. Bom dia a todos os ouvintes do Canal 1 é Notícia. Na manhã desta quarta-feira, homem com mandado de prisão em aberto é preso aqui na nossa região. E a Unidade Regional de Ensino em Taquaritinga inicia processo seletivo para estagiário nas escolas estaduais.
3: Nota de destaque das estradas na nossa região, repórter rodoviário JB.
7: Diretamente de Araraquara, vamos à nota de destaque para nosso boletim. Na rodovia Assis-Chateaubriand, em Barretos, região de Ribeirão Preto, uma colisão frontal entre um automóvel e uma motocicleta matou um pescador, um motoqueiro de 63 anos. Os detalhes eu conto para você daqui a pouco no seu rádio.
3: Às 6h57, Libertadores da América. Fluminense vence no Maracanã. Mirassol garante classificação. Hoje tem o Verdão. Pela Sul-Americana, o São Paulo só empatou na estreia de Dorival Júnior. E hoje o Peixe joga na Vila. Esses são os destaques. O complemento com a sua participação no canal 1 é Notícia, que está só começando.
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3: É, tivemos chuvinha miúda durante a madrugada e a previsão para esta quarta-feira de sol, algumas nuvens e chuva passageira. À noite, muitas nuvens, mas com tempo firme. A temperatura, que atingiu 17 graus durante a madrugada, vai bater nos 23 de máxima. E o sol, que surgiu agora há pouquinho, 6h38, vai se pôr às 17h41.
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3: A primeira informação da cidade, repórter José Lucente.
5: Na tarde da última terça-feira, aqui em Taquaritinga, uma mulher acabou presa, acusada de furto em um supermercado. Segundo as informações, os funcionários observavam a ação da acusada através de câmeras de monitoramento. Os policiais militares foram acionados e na revista pessoal foi localizado com a acusada alguns produtos pertencentes ao supermercado. Também foi localizado em seu poder uma sacola com uma calça jeans, ainda com a etiqueta de uma loja de departamentos da rua Prudente de Moraes. Diante dos fatos, ela recebeu voz de prisão e foi levada à UPA para exames de corpo de delito e, em seguida, encaminhada à delegacia de polícia. Ouvida pelas autoridades, ela acabou confessando o furto. Detida, ela está agora à disposição da justiça na cadeia feminina da cidade de São Carlos, aguardando uma audiência de custódia. Esse fato aconteceu ontem à tarde aqui na região central de Taquaritinga. É você, Edson.
3: Alessandra, 6h59.
6: Já um rapaz acabou preso na tarde de ontem na cidade de Matão, após a polícia militar cumprir um mandado de prisão. Segundo as informações, os agentes tinham conhecimento deste mandado existente contra essa pessoa e se deslocaram até a sua residência, que fica no Jardim Popular. Encontrado, ele foi encaminhado ao departamento policial, onde o delegado de plantão ratificou a prisão por captura de procurado. Após os procedimentos legais, jovem foi encaminhado para a cadeia de Santa Ernestina, onde permaneceu à disposição da justiça.
3: 7h, convocando o repórter rodoviário JB para contar as histórias das estradas da nossa região. É contigo, Jota.
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7: Muito bom dia, amigos da Canal 1 de Taquaritinga, da região. Bom dia, Edson Cândido.
0: Bom dia, JB.
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10: Liga, Lácio!
7: Araraquara, quarta-feira, 20 de maio de 2026. Lua nova neutra para a pesca até o próximo dia 22.
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7: Madrugada chuvosa na margem esquerda do Rio Tietê e em pontos isolados na região central do nosso estado, com alinhamento de nuvens desde o Rio Grande, lá no fundinho do nosso estado, chegando na capital paulista. Aqui na Fonte Luminosa, na Grande Morada do Sol, em Araraquara, temperatura mínima de 15, máxima de 22 graus.
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7: Amigo motorista, os motores são providos de vários cavalos. 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
11: JV, birimbau não é gaita, tio.
7: Último sabadão, por volta das 10 horas e 45 minutos, um estudante de 19 anos, morador na simpática cidade de Bebedouro, ele conduzia um Corsa Classic na cor branca, também de Bebedouro. O Corsinha transitava pela SP-425, rodovia Assis-Chateaubriand, pista simples, reta, tempo bom. Seguia pela pista oeste, sentido Guaíra, a São José do Rio Preto. Quando chegou no quilômetro 86, em Barretos, região de Ribeirão Preto, o estudante contou aos policiais que atenderam a ocorrência que sofreu mal súbito, sofreu um apagão, dormiu ao volante. Com essa idade, hein? Dormir ao volante, sofrer mal súbito, dormir ao volante. Já pensou, hein? Quando chegar na minha idade, só por Deus, hein, garotão? O Corsinha ficou desgovernado, foi pra lá, veio pra cá, entrou na pista contrária e foi de encontro a uma Honda Titana cor azul, pilotada pelo pescador, o senhor Osvaldo Fonseca de Lima, de 63 anos, morador em Miguelópolis, lá na margem esquerda do Rio Grande. Com a violência da pancada, a motoca foi arremessada para a lateral da pista, caiu na braquiária. Senhor Osvaldo sofreu ferimentos graves, não resistiu e morreu no local do acidente. O estudante nada sofreu. O Rabecão transportou o corpo ao Instituto Médico Legal em Barretos. Na sequência dos acontecimentos, a ocorrência foi apresentada no plantão policial em Barretos, onde o estudante foi autuado a princípio em flagrante por homicídio culposo. Culposo é quando não há intenção de matar. Ele pagou fiança no valor de R$ 1.620 e foi liberado para responder o processo em liberdade. O policiamento bombeiro SAMU e os peritos atenderam a ocorrência e prestaram ao senhor, ao pescador Osvaldo Fonseca de Lima, de 63 anos, sua última continência. 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
3: Obrigado ao repórter rodoviário JB contando as histórias das estradas da nossa região aqui na casa da Canal. 7 e 6, conheço tantas famílias, né? Que tentam ter um filho, mães que fazem de tudo, né? Para chegar à maternidade, para ter um filho, e muitos que não conseguem, adotam crianças aí, outros adotam porque tem amor à vida alheia, né? Eu não sei o que aconteceu na Paraíba. Na Paraíba, um bebê foi abandonado entre dois muros próximos de duas casas. Muros próximos. O bebê foi jogado ali naquele meio, naquele vão. Alguém achou, chamou os bombeiros que fizeram o resgate.
15: Cuidado, irmão, mas não bater nele aí.
16: Pessoal, abre aí pra ele sair, já
15: correu
16: pra ambulância.
15: Aí, ô, meu Deus.
3: Você que acompanha essas imagens aí no Face, no Instagram, penso que está emocionado, né? Com o trabalho maravilhoso dos bombeiros, né? Rápido, o bebê foi levado com algumas escoriações para atendimento médico, está em estado estável. É um bebê recém-nascido, abandonado entre dois muros, sabe, muros próximos assim, de uma residência, ergueu um muro, outra residência, ergueu outro muro, mas ficou um vão entre os dois, um vão. Ali naquele vão foi jogado esse recém-nascido. Graças a Deus, alguém encontrou, chamou os bombeiros que rapidamente atenderam a criança, que foi levada com algumas escoriações, mas passa bem. Vamos falar de Libertadores da América? Libertadores da América, ontem o Fluminense venceu no Maracanã e o Mirassol garantiu classificação à próxima fase. Hoje tem Verdão. Daniela Esperon, conta pra gente.
17: A torcida do Fluminense acreditou, compareceu ao estádio do Maracanã, mais de 60 mil torcedores, mas dentro de campo um jogo tenso. E o Fluminense venceu o Bolívar pelo placar de 2-1, resultado que não é suficiente para fazer com que os cariocas dependam somente de si para se classificar às oitavas de final da Copa Libertadores da América. Mesmo com a vitória, a sensação foi de que poderia ter sido mais. O zagueiro Freites lamentou o placar magro, mas acredita numa classificação.
18: Acreditar, crer em nós, lo tienen que seguir haciendo porque nosotros no depende de nosotros ya ahora, nosotros tenemos que hacer nuestro trabajo en la última fecha de la Libertadores y dependemos de otro resultado. Pero bueno, nosotros haciendo nuestro trabajo, yo confío en que la gente va a pasar.
17: O Cruzeiro depende somente de si, mesmo jogando com um a menos, já que Gerson foi expulso, conseguiu arrancar um empate na La Bombonera diante do Boca Juniors pelo placar de 1-1. O Mirassol conseguiu a classificação com uma rodada de antecedência e eliminou o Always Red, venceu por 2-1 do time boliviano, jogo que aconteceu no Paraguai. Nesta quarta-feira, outros brasileiros entram em campo. O Flamengo recebe o Estudiantes no Maracanã. A tendência é que Leonardo Jardim vá com o time titular, já que o Flamengo é o líder do Grupo A, mas ainda não está garantido na próxima fase. O Palmeiras também enfrenta o Cerro Porteño dentro de casa às 9:30 da noite. Está na liderança também do seu grupo, o Grupo F. O Palmeiras tem 8 pontos e tem um confronto direto com o segundo colocado.
3: E o São Paulo empatou em casa na estreia de Dorival Júnior e se complica na Sul-Americana. Daniela Esperon conta pra gente.
17: Na estreia do técnico Dorival Júnior, o São Paulo empatou em 1-1 com Milionários da Colômbia e desperdiçou a chance de aumentar a distância para o segundo colocado,

0: situação da eliminação na Copa do Brasil. Para o jogo desta quarta-feira, o treinador alvinegro fala sobre a tática que vai usar, que depende muito do adversário.
1: Nós temos uma base estrutural, digamos assim, obviamente que depois é maleável, porque eu acho que depende sempre do que o adversário nos traz e nos apresenta. E nós sabemos que esta equipa tem características diferentes com a bola, este adversário tem características diferentes com a bola do que nós normalmente encontramos. Mas nós temos essa base, esse ponto de partida, e depois, claro, com as características individuais de cada jogador, nós procuramos fazer coisas diferentes. Eu não posso pedir ao Vilalba que ande no espaço interior como anda o Montoro para receber aquela bola de forma orientada e ir para a baliza. Peço ao Vilalba para atacar o espaço. Portanto, eu acho que aqui é logo uma dicotomia muito grande, porque são jogadores completamente diferentes.
0: Outro carioca também joga nesta quarta-feira. O Olímpia recebe o Vasco no Paraguai, no estádio Defensores del Chaco, às 19h. O time cruzmaltino vai com a equipe mista de reservas, já mantendo o que Renato Portaluppi vem fazendo na competição. O Bragantino também joga fora de casa, visita o River Plate no Monumental de Núñez, tentando buscar a segunda colocação do Grupo H. O Carabobo está na frente pelo critério de desempate, então o Red Bull Bragantino precisa vencer essa partida para seguir com o sonho. O Santos recebe o São Lorenzo da Argentina na Vila Belmiro em uma situação complicadíssima, já que é o lanterna do Grupo D. Com apenas 3 pontos, vai precisar vencer os seus 2 jogos e ainda contar com uma combinação de resultados. Missão complicada para o Peixe.
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2: Edson, tempo carrancudo na manhã dessa quarta-feira, mas aqui pela Delegacia de Polícia o pessoal registrou um boletim de ocorrência agora à noite de um furto de uma caminhonete Toro vermelha, foi ali pelo Jardim Micali. De acordo com a proprietária, Edson, ela teria se ausentado da cidade durante uns dias, indo a São José do Rio Preto. Deixou então a caminhonete dentro da garagem, ali no Jardim Micali, garagem devidamente fechada, né? E quando ela retornou ontem, né, ela acabou percebendo que haviam levado essa caminhonete, uma caminhonete Toro, cor vermelha, que estava estacionada dentro de uma garagem aqui no Jardim Micali. Fez o boletim de ocorrência, alerta geral já foi passado para toda a região e é claro que a partir de agora a polícia investiga onde possa estar essa caminhonete e também quem são os autores desse furto. Eu vou repetir, viu? Uma caminhonete Toro, cor vermelha, estava estacionada dentro de uma garagem devidamente fechada no Jardim Micali. A proprietária se ausentou alguns dias, mas quando voltou agora, né, segunda-feira, percebeu que essa caminhonete não estava mais na garagem, então registrou o boletim de ocorrência. Ela tem seguro, tem a chave da caminhonete, porém a documentação, né, estava no quebra-sol. Então quem levou a caminhonete levou também os documentos do veículo. Até o momento, não há informação da localização desse carro, Edson. É você.
1: 7:19, está chegando a hora, é neste domingo o almoço da festa de Santo Isidro e Santa Rita, ali no Salão de Festas dos Vicentinos, a partir das 11 da manhã. Um almoço gordo para toda a família, vale almoço, você pode adquirir no escritório paroquial de Santa Luzia. Crianças entre 8 e 12 anos pagam meia, o almoço custa R$60. E durante, né, o almoço, ao chegar lá, você vai receber 3 cartelas para participar do show de prêmios. Primeiro sorteio às 11:30 da manhã, R$500. Segundo sorteio, 13:30, R$700. Terceiro sorteio, R$1.000. Vários outros brindes serão sorteados. É o almoço da festa de Santa Isidro e Santa Rita, neste domingo, no Salão de Festas dos Vicentinos. 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Alessandra.
3: A Unidade Regional de Ensino aqui de Taquaritinga anunciou a abertura das inscrições para o processo seletivo para estagiários do PROAT 2026, realizado por meio do Centro de Integração Empresa-Escola. As vagas são destinadas para atuação nas unidades escolares da região durante o segundo semestre. Esse programa de apoio à tecnologia e inovação tem como objetivo oferecer suporte tecnológico para as escolas estaduais, auxiliando no atendimento ao aluno, professores e equipes gestoras, além da organização e manutenção dos equipamentos tecnológicos das unidades. Entre os benefícios oferecidos aos selecionados estão uma bolsa auxílio, auxílio transporte e auxílio alimentação. O valor total pode ultrapassar R$ 1.600 mensais, conforme a quantidade de dias trabalhados. Podem participar estudantes matriculados nos cursos de análise e desenvolvimento de sistemas, ciência da computação, gestão da tecnologia da informação, rede de computadores, engenharia de software e cursos correlatados da área de tecnologia. Os interessados devem realizar a inscrição pelo portal oficial do Centro de Integração ou consultar o edital completo disponível no site da Unidade Regional de Ensino aqui de Taquaritinga.
1: Agora, 7:21, no dia 7 de junho, acontece a segunda edição do Porco a Paraguaia, aqui em Taquaritinga, no Salão de Festas do Lions Club. A realização é da loja maçônica Fênix. Do cardápio, porco a paraguaio, arroz carreteiro, arroz branco, feijão com couro de porco, farofa, torresmo, coxa e sobrecoxa e assado com batatas. Os ingressos custam R$ 90,00. Crianças até 10 anos não pagam e toda a renda será revertida para os projetos sociais da Fênix, que está realizando neste momento a campanha do agasalho em parceria com a Fundação Cultural Romeu Mágico. 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É segundo porco a Paraguaia, dia 7 de junho, no Lions Club de Taquaritinga. Pedágio Free Flow, a gente sabe, né? Passa pelo, você tem a tag, passa tranquilo e depois vem a cobrança na sua conta aí, você que tem o Sem Parar ou coisa parecida, né? Mas tem gente que ainda não entendeu, muita gente foi multada, teve gente que pagou a multa, teve gente que não pagou a multa, como é que fica? É um período de transição aí, tem um prazo aí para você regularizar. Então presta atenção nesta reportagem de Bruno Moreira.
4: Em meio a um momento de expansão nas rodovias brasileiras, o sistema de pedágio eletrônico Free Flow ainda gera dúvidas entre muitos motoristas, principalmente para quem não usa a tag. Recentemente, uma deliberação do Conselho Nacional de Trânsito suspendeu por 200 dias as multas de evasão de pedágio Free Flow acumuladas até abril deste ano e criou um período de transição. Esse é o modelo que elimina as cancelas físicas e faz a cobrança automaticamente por meio de pórticos com câmeras e sensores, sem parada do veículo. O diretor de Relações Institucionais da Sem Parar, Humberto Filho, explica as principais mudanças.
5: Como você passa em movimento, o pagamento para quem não tem tag é feito posteriormente. Então a pessoa tem que se lembrar de que está esse pagamento em até 30 dias e de entrar numa plataforma. Quem tem tag não tem essa dificuldade, já tem o pagamento lá unificado e centralizado numa única plataforma. O governo reconheceu que havia um gap de informação. As pessoas não sabiam, ainda não sabem direito o que é Free Flow, e não sabem direito como pagar e nem qual é o prazo.
4: Os motoristas têm até 16 de novembro deste ano para pagar os débitos de pedágios Free Flow sem multas, inclusive os antigos. Nesse período, o pagamento do pedágio cancela as multas já emitidas. Quem já pagou a multa e quitou os débitos de pedágio pode pedir ressarcimento. Humberto Filho reforça que mesmo com o período de transição, o uso da tag segue como a principal forma para o pagamento do pedágio.
5: Se o cara passa em 4 concessionárias diferentes com Free Flow, ele vai ter que lembrar quando passou para não perder esse prazo de 30 dias e entrar em 4 aplicativos ou 4 sites diferentes das concessionárias para quitar esse pagamento de forma pulverizada. Eu diria que a tag funciona como um anti-esquecimento. Quem tem tag não precisa se preocupar com nada. Ele vai passar por diversas rodovias, com diversos operadores diferentes. Ele vai passar por tudo. No final do mês, ele vai ter uma fatura consolidada com todas as passagens lá, para ele poder quitar de forma automática com isso tudo.
4: Mais informações sobre o sistema Free Flow estão disponíveis no blog da Sem Parar.
1: Alô, Tana Santos, alô, Zé Antônio de Lima, o Ney Patrick, toda a equipe Só Trator, um abraço, um bom dia aí para vocês. Eliana Renata também tá ligadinha, Luiz Adriano, Luciano Oliveira, Michele, o Nenê, tá todo mundo ligado aqui na Casa da Canal, Zé Lucente.
2: A direção do asilo aqui de Itaquaritinga divulgou o balanço do almoço especial do Dia das Mães. Segundo as informações, a prestação de contas do almoço especial mostra que R$ 52.441 foram arrecadados. Desse total, R$ 11.970,94 foram despesas. E o resultado líquido final do almoço deu R$ 40.470,06. A direção do asilo agradece a participação de todos, né, nesse momento tão difícil aí, para manter as contas em ordem, e coloca todo o balanço desse encontro à disposição da população. É você, Edson.
1: É, agora muita transparência aí com a nova direção do asilo, né, que pede ajuda aí para continuar trabalhando ao tempo que a gente espera, né, por providências para quem deixou a situação do asilo do jeito que tá. 7h27, o Luiz dos Santos está aniversariando hoje, né, Tana? A irmã, a Tana, tá mandando um abração aí para o Luiz pelo aniversário hoje. Alô, Peixinho de Santa Adélia, alô, Ana Rosa lá no Chico Romano. Tá ligadinha na canal, Alessandra.
3: A paróquia de Santa Luzia está convidando a comunidade para o segundo dia do tríduo em celebração e honra a Santa Rita de Cássia. Hoje, a celebração acontece às 7h30 da noite na igreja de Santa Rita, que fica no Jardim Bela Vista. Amanhã, também o terceiro dia do tríduo, com o terço a partir das 7h da noite e, em seguida, a celebração da missa. No dia 22, sexta-feira, a solene celebração a partir das 6h da manhã, com a igreja aberta para as orações, e às 7h da noite, procissão saindo da igreja de Santa Rita e, em seguida, a missa no Salão dos Vicentinos, além da bênção e distribuição das rosas. Os fiéis também devem levar as flores para serem abençoadas. Após a missa, na sexta-feira, haverá a tradicional pastelada no Salão dos Vicentinos.
1: Alguém já disse que não tem virgem na zona. E em política é difícil achar um abençoado, né? Você não vota em quem você gostaria, né? Porque são os partidos, facções, que determinam quem é o candidato. Eles mandam, então, meu candidato é esse. E você tem que votar ou não, né? Eleições presidenciais contra o pai da mentira, tem muitas opções. A opção que estava aí aparecendo mais forte era o Flávio Bolsonaro, né? Que quanto mais está se explicando, mais está se ferrando. E ferrando todo mundo que está do lado dele, né? Explicaçõezinhas que não convencem a ninguém. O cara foi buscar conversar com o Vorcaro depois que o Vorcaro tinha sido preso. Estava com um tornozeleira eletrônica. Ah, eu fui lá para dar um... Quer dizer que para pedir dinheiro ligou. Agora para botar um ponto final, foi lá pessoalmente. Olha... Eu já disse aqui para vocês que meu voto é do Zema, ou voto Caiado, ou voto Renan Santos, qualquer um que não seja o pai da mentira, né? Maio Flávio. 7h29, Yuri Hudson.
6: O caso envolvendo o Banco Master e o financiamento do filme sobre o ex-presidente Jair Bolsonaro ganhou um novo capítulo nesta terça-feira. O senador Flávio Bolsonaro admitiu ter se reunido com o banqueiro Daniel Vorcaro após a primeira prisão do empresário no fim do ano passado. Isso quando Daniel Vorcaro já utilizava tornozeleira eletrônica. O senador afirmou que a intenção era encerrar a relação envolvendo o financiamento do filme Dark Horse, cinebiografia de Jair Bolsonaro.
7: Eu estive com ele mais uma vez após esse evento, quando ele passou a usar o monitoramento eletrônico, ele não podia sair da cidade de São Paulo. Eu fui sim ao encontro dele para botar um ponto final nessa história. É dizer que se ele tivesse me avisado que a situação era grave como essa, eu já teria ido atrás de outro investidor há muito mais tempo e o filme não correria risco. Então foi uma grande dificuldade nesse momento arrumar outros investidores que pudessem concluir esse filme.
6: As revelações aumentaram a pressão política sobre o caso Master. Flávio também passou a cobrar explicações sobre encontros do presidente Luiz Inácio Lula da Silva com Daniel Vorcaro, o senador do PL. Defendeu a criação de uma CPI para investigar o que chama de relações políticas do banqueiro. Relações que ele mesmo teve com Daniel Vorcaro.
7: Em segundo lugar, você vê o envolvimento, aí sim, o envolvimento do próprio presidente da República, o Lula, praticamente aconselhando o presidente do Banco Master. E é por essa razão, gente, que a gente tem insistido tanto que é mais urgente do que nunca a CPMI do Banco Master, sim, porque vai ser a única forma de separar bandido de inocente. Todo mundo tá vendo.
6: O caso ganhou um novo desdobramento com o vazamento de um áudio do deputado Mário Frias, ex-secretário especial de cultura do governo Bolsonaro. Na gravação, Frias agradece o apoio de Vorcaro ao projeto cinematográfico.
8: Só te agradecer, meu irmão. Vamos mexer com o coração de muita gente, vai ser muito importante pro nosso país, tá? Preciso de vez em quando te falar como as coisas vão andando, tá?
6: Segundo reportagens do site Intercept Brasil, Daniel Vorcaro teria repassado cerca de 61 milhões de reais para a produção do filme. A Polícia Federal investiga a suspeita de fraudes financeiras envolvendo o Banco Master.
1: Olha, sabe que a areia movediça, quanto mais se tenta sair, mais se afunda, né? Não adianta nada o Flávio falar que o outro é ladrão. A gente sabe que o outro é ladrão. E por isso que não vai votar no ladrão, vai votar na outra opção. Agora, você vai seguir o mesmo caminho? Vai falar com o ladrão? Vai falar com o banqueiro? Que tá preso, já tá com torno... Daqui um pouquinho você vai também no crime organizado lá, falar com os caras, da mesma forma que esse vai. Ah, conta outra. Tá, é querer chamar-nos de idiotas, né? 7h32, quarta do carrinho cheio no Bela Vista, o preço que lhe conquista. 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
2: Olha, sexta-feira tem karaokê night no Clube Náutico Taquaritinga. A Alessandra Cazon já tá treinando no banheiro lá para soltar a voz. Sexta-feira, a partir das 20h no Náutico. Quem canta, os males espantas. Karaokê Night, venha cantar no Náutico nesta sexta-feira. 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E no domingo, na hora do almoço, Johnny e Felipe, um show fantástico no Super Show no Clube Náutico Taquaritinga. Tá todo mundo convidado, Zé Lucente.
4: Olha, Edson, eu não quero me tornar repetitivo, mas não dá. Aqui, Avenida Doutor Francisco Areia Leão, sentido centro, rodovia SP-333. Claro que agora o movimento não é tão intenso, mas durante o horário do almoço ou à tarde, né, o movimento fica muito complicado. E complicado está, que a gente já mostrou a situação desse local. Olha só quanto buraco a gente encontra por aqui. São buracos que já estão avançando aí, né? Para as duas pistas dessa avenida. A avenida que recebe aí trânsito intenso durante todo o dia. Os buracos cheios de água, né? Com a chuva agora, pode proliferar também a dengue. Mas enfim, Edson, a gente chamava atenção já há algum tempo atrás das condições desse local, né? Tem muita indústria, tem muitas lojas por aqui, tem comércio. E é claro que isso atrapalha muito. Além do que, aqui é uma avenida de entrada e saída do município. Mas o que a gente está vendo aqui, Edson, é muito buraco, né? Quando iniciou o trabalho de recapeamento em alguns locais, a gente ficou até feliz, né, do que poderia estar acontecendo. Mas o recapeamento não chegou aqui na avenida, né? São crateras que, se o carro cair numa cratera dessa, tem prejuízo, pneus, amortecedor, enfim, pode até provocar acidente, né? É a avenida Doutor Francisco Areia, olha só, passou o veículo agora, caiu dentro do buraco, não tem como, porque desvia de um grande para cair num menor, né? Só que eles vão se multiplicando com a chuva, né? O asfalto vai cedendo, já é um asfalto bem velho, então ele vai cedendo. Aqui também, olha, uma série de buracos pela avenida. E o pessoal está pedindo, né, providência, no sentido de que esse local possa ser realmente cuidado com carinho, né? Porque, olha, além do buraco, colchões jogados fora, mato alto, né, a gente não sabe de quem esses terrenos, mas deixa o local muito complicado e muito, né, sem zeladoria nenhuma. Então vou ficar um alerta mais uma vez, Edson, para que as autoridades do município possam, olha, motoqueiro passando falando do buraco, possam arrumar aqui, né, e recapear um jeito muito especial essa avenida que dá acesso à SP-333. É uma avenida, né, de abertura de chegada e saída da cidade. Vamos deixar mais uma vez o recado, não querendo ser repetitivo, mas não dá para conviver com isso aqui. É você, Edson.
2: Então, né, aí a alegação é que não tem dinheiro, não é isso que alega aí? Parece que os jogos regionais não Foi cancelado porque não tem dinheiro. É uma dívida aí, né? Mas aí o município lança um pregão eletrônico. Pregão eletrônico, uma licitação. Com o objetivo de cuidar dos prédios da prefeitura. Colocar uma lâmpada lá, passar uma massinha na parede, pintar um pouquinho ali, né? Cuidar dos prédios municipais. Às vezes tem goteira, né? Vai lá limpar a calha, né? Então, como não tem gente para fazer isso, tem só 1.700 funcionários, né? A prefeitura só tem 1.700 funcionários, então não tem gente para fazer isso, precisa contratar uma empresa terceirizada, né? Não tem gente para fazer isso aí, né? Quem vai subir no prédio? Quem vai trocar lâmpada? Né? Quem vai pintar a parede? Né? Quem vai tirar as infiltrações da parede? Então precisa contratar uma empresa particular. Olha lá o pregão. É o pregão aí, publicado no dia 30 de abril e realizado no dia 19 de maio. Foi realizado no dia 19, também conhecido como ontem, né? 19 de maio foi conhecido como ontem. Registro de preços para contratação de empresa especializada para serviços de manutenções e reparos em todos os prédios pertencentes à administração pública por um período de 12 meses, pela bagatela de R$ 5.244.375. E dá o quê? Pouco, né? Meio milhão por mês, é. O que fala aqui mais embaixo, ó, outro lá, registro de preços, 12 meses esse pregão eletrônico aí, não tem funcionário, então precisa contratar uma empresa por essa bagatela aí de os vereadores sabem disso, tem alguém ligado na Câmara, o pessoal, tá, tem alguém lá na Câmara que está ligado nisso aí, sabe disso, sabia disso, né? Porque o Ministério Público estava atento, a Câmara podia não estar, mas... Ministério Público estava, aí foi lá o Ministério Público e cancelou o pregão. O município, extrato de suspensão do processo licitatório. O município de Itacoaritinga torna público que por... não foi o Ministério Público, foi o Tribunal de Contas. Tribunal de Contas, que nós estamos cobrando aqui. Então, Tribunal de Contas agiu. Por determinação, já estava pronto o processo, já tinha sido publicado ontem, né, esse. Mas aí, o Tribunal de Contas, por determinação, alô, Câmara Municipal de Itacoaritinga, põe uma lombada aqui, ou moção de aplauso pro meu amigo, meu parceiro, vamos fazer uma denominação de rua. O Tribunal de Contas do Estado de São Paulo determinou nos autos do processo TC 019.628.989.26/8 que foi determinada a suspensão cautelar do pregão eletrônico, bem como a abstenção da adoção de quaisquer medidas correlatas ao certame. A decisão foi proferida pelo conselheiro Carlos César. Alô, seu Carlos, está atento aí, hein? Beleza. Alguém tem que trabalhar, né? Carlos César está atento lá. Então, o conselheiro Carlos César decidiu cancelar. E será disponibilizada em breve aí O processo permanecerá suspenso até ulterior deliberação da Corte de Contas, 18 de maio, anteontem. Então, antes de que fosse publicado, o Tribunal de Contas foi lá e... Peraí, vocês estão falando que não tem dinheiro, Vai contratar uma empresa por R$500.000, maestro, R$500.000. 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Só, entendeu? 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
2: Agora são 7 horas e 48 minutos. O Luiz Adriano está aqui falando aqui do Zema. Edson, mas o Zema também recebeu dinheiro na campanha política de 2022 do pai do Vorcaro. Luiz Adriano, em 2022, o Vorcaro era o rei. Era o rei da cocada preta. Desfilava por todos os setores. Inatingível até então. Era um convidado especial, inclusive da Rede Globo de televisão. Tá? Vorcaro mandou 160 milhões para o programa do Luciano Huck, então na Globo também, 2024, 2025. Porque surgiu agora que foi. O problema, o Luiz Adriano, espero, deixa eu tentar falar para vocês, porque até então, ó, se você conseguir provar que eu furtei meio centavo de alguém, você pode me colocar na cadeia, né? Eu tenho todo o defeito do mundo, não sou ladrão, e lá em casa também a gente tem todo o defeito do mundo, mas não é ladrão, entendeu? E às vezes você confia em determinada pessoa acredita em determinada pessoa. Até prova em contrário. Cidadão mijou fora do pinico, acabou, meu irmão. Acabou. Aí já era. Agora, o problema do Flávio é que ele foi lá pedir din-din, pedir bênção, depois que o cara tinha sido preso, estava com a tornozeleira eletrônica. Já tinha estourado a coisa. Não é verdade? Hã? Então, é isso que eu estou tentando mostrar para você. Agora, lá em 2022, quando o pai do Vorcaro mandou para todo mundo. Esses caras compram, eles mandam dinheiro para todo mundo, para depois. É aquela história. Os caras ficam lá vendo, os caras que têm poder e querem interferir nas decisões políticas em todos os níveis, eles ficam vendo lá, observando pesquisa. Ah, o Mateuzinho está na frente, então vou dar um dinheiro para a campanha do Mateuzinho, vou dar um dinheiro mais gordo, porque ele é o que tem possibilidade de chegar lá. A Alessandra está meia vida lá, não está, não sei se sabe, então vou dar também dinheiro para a campanha dela, mas vou dar menos. O outro que está lá em sétimo, oitavo, eu também vou mandar, mas vou mandar um pouquinho, mandou só 2 milhões, né? Comparado ao que mandam para as campanhas aí, viu, meu amigo Luiz Adriano, não sei se você está entendendo, né? Porque os caras, eles se lançam candidatos, né? E recebem doações, e às vezes nem sabe de quem que recebeu a doação, tem lá o para você, e tem uns que aparecem, vão, pessoal, ó, mandei aí uma graninha para você, entendeu? Entendeu? Tô aí junto com você. Tamo junto, meu irmão, tamo junto. Aquela história toda, né? É assim, né? Esse Vorcaro, agora, uma coisa que não dá para entender, ô Alessandra, não dá para entender, eu não consigo. Por quê? Você lembra quando a gente falava que o Maluf era ladrão? Né? Lembra? O coisa lá, o Sarney, né, Maranhão, né, esses ladrão, Quércia, né, lembra? A gente falava desses caras. Mas era coisa de milhão, coisa de 5 milhões, não sei. O Collor, ele foi empichado por causa de um Elba, lembra? Um Fiat Elba, que foi registrado lá na conta dele, vocês lembram disso? Hoje é bilhões, hoje as cifras são bilionárias. Como é que tem tanto dinheiro assim? Não é verdade? O cara para fazer a delação já se comprometeu em devolver 150 bilhões. Mas de onde aparece tudo isso? Impressionante, hein? Edson, fica quieto. Você fica aí, ó. Os caras ficam nervosos. Aí vai sobrar para você. Então fica quietinho no seu canto. Você tem os bacuri para tratar aí. Você já tá velho. Na verdade, melhor você ficar quieto. O Tuquinha da Vidrobox fala direto para mim. Meu irmão Paulinho, né? Edson, para com isso, fica quieto. Você tá mexendo no vespeiro, fica quieto. Eu vou aprender, vou ficar quieto. Olha, ontem eu fiz um pão italiano, dona Alessandra. Eu vou dar a receita aqui depois, viu? Vou começar a dar receita. Pão italiano, uma rabada. Olha. Não sobrou nem pros cachorros. Coisa de louco. Até os ossinhos, você fica lá. Delícia. Vou começar a dar a receita aqui. Acho que é melhor, né? Né, Mateuzinho? Um cuidado nosso, porque eles cuidam dos deles, né? Você vê que tá todo mundo meio junto e misturado aí, né? É o Zé Lucente ou não? Alessandra Cazon, vamos às damas em primeiro, por favor.
9: O Centro de Estudos de Línguas, o CEL de Taquaritinga, abriu as inscrições para novos alunos interessados em aprender um novo idioma. Os cursos disponíveis são de espanhol, francês, inglês e também libras. As aulas acontecem no CEL, que funciona na Escola Estadual 9 de Julho, oferecendo aos estudantes a oportunidade de ampliar os conhecimentos de forma gratuita. Para participar, é necessário estar matriculado no ensino fundamental, ensino médio, EJA ou ensino técnico da rede pública, já que o programa é voltado principalmente para os estudantes. Além dos alunos, as inscrições também também são abertas para funcionários da educação pública estadual. As inscrições devem ser feitas por meio de um formulário online disponibilizado pela equipe do Centro de Estudos de Línguas ou então na Secretaria da Escola Estadual 9 de Julho.
2: Alô, Vilma Dong, alô, Marina Barros, alô, Anísio. Anísio está dizendo aqui, Edson, não cabe numa pessoa todo o defeito do mundo. Parabéns pelo trabalho. Anísio, eu falo, porque às vezes a pessoa olha para você e acha que você é perfeito, né? Não, eu conheço meus defeitos, conheço. Aliás, você quer falar mal de mim? Pergunta para mim, porque eu vou falar defeitos que você nem imagina que eu tenho. Aí o outro fala assim, né? Fala tanto lá, fala de Deus e fica falando de Deus, depois faz isso, fala palavrão, essas coisas. Você imagina se eu não estivesse com Deus? Você imagina se eu não tivesse com Deus? Se eu já sou esse porqueira, né? Esse porqueira que sou, né? Mesmo tendo ali a palavra, mesmo tendo pedindo perdão, mesmo pedindo misericórdia para tanto pecado que a gente tem, né? Imagina se não tivesse Deus, imagina. Um abraço, Vianísio, um abraço para você. Abração para o meu amigo, meu irmão, Dorival Gibertoni, a esposa, família maravilhosa. Ô Dorival, um abraço para você, saudade, viu, jovem? Vem tomar um café com a gente aqui. Alô, Marco Antônio, ele disse que falou do leilão pro fuxiqueiro, viu, dona? Mas você acha que o fuxiqueiro fala alguma coisa? Você acha que o fuxiqueiro conta alguma coisa pra ele? Aliás, eles têm uns segredinhos aqui na... Você vê que eles têm uns segredinhos? Vá, vem cá no canto que eu vou conversar com você. Vá ali pra cá, não sei o quê. Eu não sei o que eles vão contar, né? O Marco Antônio Moreira tá ligado aqui na Casa da Canal. Tá com todos os santos, né, Marco? Alô, Paulo, um abraço pra você. Rosa Maria Piovesan. Quem poderá nos defender? Qual que é a saída? A Rosa Maria Piovesan está falando. Qual que é a saída? Olha, pode ser Guarulhos, que é o internacional, né? Aeroporto internacional. Lá, é o Galeão, né? Galeão no Rio de Janeiro. Você escolhe, viu, Maria? Galeão, Rio de Janeiro, ou Guarulhos, em São Paulo. Eu, Rosa Maria Piovesan. Mazinho também, vai com carma. Vamos com carma, Mazinho. Hoje tem Master, encontro de Masters, né? Doutor Michelone. Esse é bom, hein? Doutor Michelone, diz que hoje vai fazer 3 gols no Sidão petista. É, coide louco. Sidão, é hoje, hein? Porque o doutor Michelone está abortando cirurgia, né? Imagina se o Neymar fosse submetido à cirurgia que o doutor Michelone passou. O Neymar ia ficar 325 anos de recuperação. Mas o doutor Michelone já está voltando, já está aprumando, já está batendo mais perto do gol, já ele acerta. Né, doutor? Um abraço para você. Alô, Edmilson. Não, Ednilson. Ednilson, lá de Catandu. É que ele registrou lá em cima, no seu zap, está registrado Edmilson, viu, Edmilson? No seu zap está registrado Edmilson com M, de Maria, mas você manda o recado aqui, Ednilson, que é o seu nome verdadeiro. Um abraço aí, todos lá de Catandu. Ô Zé Lucente, tem informação pra gente? Conta aí, prosseia.
10: A comunidade católica aqui de Itaquaritinga participa nessa semana da 30ª edição do Cerco de Jericó, promovido pela paróquia São Sebastião. A programação religiosa teve início no último domingo e prossegue até o próximo sábado, reunindo momentos de oração, adoração ao Santíssimo Sacramento e celebrações voltadas ao fortalecimento da fé e da vida espiritual. O evento é organizado pelo Grupo de Oração Rainha da Paz e chega à sua 30ª edição, consolidado como uma das práticas mais tradicionais da comunidade católica do local. Segundo a organização, as atividades acontecem diariamente na Igreja Matriz de São Sebastião, envolvendo fiéis de diferentes bairros da cidade e também participantes de outros municípios vizinhos. É você, Edson.
2: 7h59, Sandra Regina Trevisan, bom dia.
11: E Edson, bom dia. Edson, é aquela história, você estava falando sobre... Enfim, tudo isso aí que está rolando na política, sobre o Flávio, enfim. Olha, na esfera federal, governamental, municipal, está tudo. Não tem nem o que discutir. É que nem religião. Não se discute. Cada um tem o seu e ponto final. Ontem, por exemplo, tinha uma enquete aí nas redes sociais falando sobre o que você acha da seleção? Será que o Brasil vai ganhar? Se não vai ganhar? Olha, minha opinião é única. Eu não torço, nem torço. O pessoal fala, mas você não é patriota? Eu sou. Eu não roubo, não mato, eu voto, faço minha parte. Eu não torço nem para esse nem para aquele, o Edson, porque se ganha, quem enche os bolsos cada vez mais são os jogadores e comissão técnica. Nós não ganhamos nada com isso. Nada, nada, absolutamente nada. Tem gente que passa até mal torcendo aí para time, para seleção. Para quê? Aí depois, quando eles ganham, chegam aqui, o camarada passa do lado, pede um autógrafo, ele anda com segurança e se esconde atrás de um óculos escuro. Nem sabe quem é você, cara. E assim caminha a humanidade. Bom dia.
2: André, eu acho que tem que discutir, sim. Tem que... Agora, com relação à torcida, né, você diz que não torce por ninguém, mas a gente torce, a gente vem de um momento, né, que a gente gostava muito de futebol, jogava futebol e torcia pelos nossos atletas, porque os nossos atletas... O Pelé, eu lembro o Pelé em 1971, eu lá na casa do Giorgio Vannucci, né, ali na rua Newton Prado, na casa do seu Jorge, saudoso Giorgio Vannucci, era um marceneiro com M maiúsculo, né? Uma pessoa maravilhosa que eu tinha o prazer de conversar. E lá tinha, ele é italiano, obviamente, né? E tinha lá uma revista italiana, que em 1971, lá na Itália, um clube, não lembro qual, estava oferecendo $1 milhão pelo Pelé. $1 milhão. Hoje, qualquer quarta-feira e qualquer um que dá chutinho custa 50, 80 milhões de dólares. Tem jogador que é vendido por $1 bilhão, né? Então hoje virou comércio. Mas a gente é do tempo. Você imaginou o Lucas Micali, meu amigo Lucas? Alô, Luquinha! Já pensou, Luquinha Micali, se fosse hoje? Já pensou? O Luquinhas hoje era o zagueiro do Verdão, do Flamengo. Ia estar ganhando milhões. Naquela época ganhava o quê? Ganhava o dinheiro do almoço para comer na janta. Eu lembro muito bem que os atletas do CAT, quando voltaram, o CAT foi campeão da Taça dos Invictos, também não ganhava nada naquela época, aí parou um tempo. Aí depois, quando retornou, o CAT era formado por pessoas aqui de Itacoaritinga e também alguns reforços da região. O pessoal trabalhava o dia inteiro, ia treinar depois de serviço. Trabalhava o dia inteiro, né? Ia treinar depois de serviço. Era assim. Hoje, sim, virou... É porque entraram os empresários, né? Então é isso aí. 8 da manhã. E eu acho que eu já falei mais pelo aquilo. Bom, eu já falei mais do aquilo que eu ganho, né? A direção falou, fica falando. 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
1: O Bruno, nosso assessor para assuntos esportivos aqui da cidade, né, Bruno? Tá lembrando que o Flamenguinho joga sábado contra o Grêmio de Itapinas. É lá em Itapinas, 16h. E pelo Paulistão Quebrada, o Guariloba enfrenta o Vila Real de Bitinga. Domingo, lá no campo da Vila Buscardi, às 8h30 da manhã. Opa, 8h30 da madrugada de domingo, né? Coisa de louco. Nosso tempo também era assim, bem cedinho, né? Olha, a gente tá aqui apresentando a Daniela Esperon, ela tá apresentando pra gente aí os países que vão participar da Copa do Mundo, né? A gente já falou aqueles que serão adversários do Brasil, né? Ontem a gente falou do Canadá, hoje a gente fala da Suíça, também frio por lá, né? Mas quando você fala de Suíça, o que que vem? Chocolate, relógio, né? Verdade? Tradições e organização, é a Suíça que surpreende, Daniela Esperon.
2: Na série Curiosidades sobre as seleções da Copa do Mundo de 2026, este episódio vai falar da Suíça. E você vai pensar logo em quê? Chocolate, relógio, montanhas cobertas de neve. Mas o país europeu também guarda curiosidades e peculiaridades que ajudam a explicar por que ele é considerado um dos lugares mais organizados e admirados do mundo. A Suíça é cercada pelos Alpes e possui algumas paisagens mais bonitas da Europa. Cidades como Zurique e Genebra, é comum ver lagos cristalinos, transporte público funcionando com precisão quase perfeita e as ruas extremamente limpas. Uma das curiosidades mais interessantes é que os suíços levam a pontualidade muito a sério. Trens e ônibus costumam cumprir os horários certinho, com diferença de poucos segundos. O respeito às regras também chama a atenção. Até atravessar fora da faixa pode gerar olhares de reprovação. Um outro detalhe interessante e curioso é a diversidade cultural. Mesmo sendo um país pequeno, a Suíça possui 4 idiomas oficiais: alemão, francês, italiano e romanche. E dependendo da região, a língua e até alguns costumes mudam bastante. A culinária suíça é muito famosa no mundo inteiro. Aquele fondue que o brasileiro gosta, preparado com queijo derretido, virou símbolo nacional e costuma reunir famílias e amigos nos dias frios. E o chocolate suíço é considerado um dos melhores do planeta. E tem mais peculiaridades, viu? Muitos moradores possuem bunkers subterrâneos em casa ou nos prédios. Essa é uma tradição criada por questões de segurança durante períodos de guerra. O país também é conhecido pela neutralidade em conflitos internacionais e pela forte presença de bancos famosos mundialmente. A Suíça está na Copa do Mundo de 2026 e vai estrear diante do Catar em Santa Clara no dia 13 de junho.
1: Agora são 8h08 aqui na Casa da Canal. O repórter José Lucente tem outras informações importantes, é só pôr na tela, maestro.
3: A Polícia Militar realizou a prisão de um homem por porte ilegal de arma de uso restrito em uma estrada rural em Ibitinga. Segundo o boletim de ocorrência, a equipe policial foi acionada para averiguar a presença de um indivíduo parado em uma caminhonete nas proximidades da Estrada Velha de Borborema. No local, os policiais encontraram sim a caminhonete, uma Ford F-250 estacionada. Durante a abordagem e busca veicular, foi localizado um revólver calibre 357 Magnum sem munições do tambor, além de uma espingarda de pressão calibre 5.5mm. adulterada artesanalmente para disparar munições calibre 22. Ainda no interior do veículo, foram apreendidas munições intactas e deflagradas de calibre 22 e 357, além de documentos relacionados ao registro da arma junto ao Exército Brasileiro. Os policiais também encontraram a quantia de R$ 9.700 em dinheiro distribuído em caixas dentro dessa caminhonete. O valor foi conferido na delegacia de polícia e entregue aí à esposa desse homem que foi abordado. Diante dos fatos, ele recebeu voz de prisão e foi conduzido à UPA de Ibitinga para exames de corpo de delito e depois apresentado no plantão policial. A autoridade ratificou a voz de prisão por porte de arma de fogo restrito, arbitrando fiança no valor de R$ 3.422, que foi paga. Após os procedimentos, o investigado foi liberado para responder o processo em liberdade. As armas e munições permanecem apreendidas.

0: e 200 mil reais. O sorteio para hoje é de 7 milhões. 7 milhões, sorteio especial da Loto Fácil. E no sábado, Mateuzinho, um prêmio de 300 milhões de reais. É uma boa grana, convenhamos, né? No meio, pro Vorcar não deve ser muita coisa, mas para mim, 300 milhões? Pelo amor de Deus. Sábado agora. Risco um zóio. Dona Alessandra, 8 e 12 agora.
1: A Polícia Civil do Estado de São Paulo realizou ontem, terça-feira, a Operação Advocacia Mais Segura para desarticular uma organização criminosa especializada no golpe do falso advogado. Essa ação, coordenada pela Delegacia de São José do Rio Preto, em parceria com a Ordem dos Advogados do Brasil de São Paulo, resultou na prisão de 8 envolvidos na capital paulista. Segundo as investigações, a quadrilha movimentou cerca de 10 milhões de reais em apenas 6 meses, entre outubro do ano passado e abril deste ano, utilizando indevidamente nome de advogados e falsas decisões judiciais para enganar vítimas no interior de São Paulo e no litoral paulista. O grupo entrava em contato por meio de uma central telefônica para convencer os clientes com ações judiciais em andamento a realizar transferências bancárias sob a falsa promessa de liberação de valores processuais. Em alguns casos, o esquema utilizava tecnologia para reproduzir a voz real dos advogados. De acordo com a Polícia Civil, ao menos 12 pessoas já foram identificadas como vítimas de um esquema. O morador de Rio Preto, por exemplo, perdeu R$ 35 mil reais após acreditar nas mensagens enviadas pelos golpistas. Em Taquaritinga, nós também tivemos vítimas registradas no departamento policial. Essas apurações apontam que a organização tinha atuação estruturada e alcance nacional, com indícios de vítimas em outros estados. Apenas uma das investigadas presas já teria movimentado 3 milhões em contas bancárias sem qualquer comprovação de origem lícita de recursos. Ao todo, foram cumpridos 26 mandados judiciais, sendo 10 de prisão temporária e 15 de busca e apreensão, além de ordens de sequestro de bens e valores para ressarcir as vítimas. A operação mobilizou 70 policiais e 25 viaturas em cidades do interior, da capital e do litoral. A ação é um resultado do trabalho de inteligência coordenado pelo Centro de Inteligência Policial de Rio Preto. E agora, os investigadores buscam reunir provas para vincular o grupo aos registros do golpe do falso advogado contabilizados em toda a nossa região.
0: Agora 8h15, a gente tem falado aí de política, né? De se lamaçal aí, né? É um mais comprometido que o outro. Aí o Célio Roberto de Oliveira tá dizendo aqui, é por isso que o Joaquim Barbosa tá vindo só para pôr ordem na casa, assim espero, tá dizendo o Célio. Eu sei, Célio. A gente fica procurando um, né? A gente tá procurando um aí que possa pôr ordem na casa. Sabe o que, que é a diferença de quem tá do lado de cá? É que fica incomodado quando tem notícia de que o cara tá metido com malandro, né? Aqui incomoda, aqui dói a pancada. É diferente dos extremistas do lado de lá, que pode falar que roubou aposentado, que roubou Petrobras, que roubou todo mundo, que ele é ladrão, que o irmão é ladrão, que o filho é ladrão. Eles falam, não, sim, justificam os meios. Que é isso? Mijou fora do pinico, tá fora. Mas os extremistas do lado de lá têm uma outra visão, né? Aqui não. Aqui a pancada dói quando você fica sabendo que o cara mijou fora do pinico, você fica, não é verdade, né, sério? E ele tá acreditando aí no negrão lá, já hoje, a Joaquim Barbosa, lembra dele? Ele foi ministro do Supremo Tribunal Federal. Carlos Augusto, tá ligado lá em Mossoró, no Rio Grande do Norte, mandando um abraço pros filhos Carlos Eduardo e Henrique de Menezes. E eu tô mandando um abraço lá pro Benji e toda a equipe, vai começar a obra. 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
0: Aqui na Canal 1 tem umas modas boas, moda de viola, né? Mas a Isabel Freitas está dizendo que as modas aqui em Taquaritinga hoje é catamato e pula buraco. É isso? É famosa essas músicas aí, catamato e pula buraco. Oi, Isabel Freitas, abraço pra você, viu? Tá todo mundo ligado aqui na casa da Canal. Não tá na hora do Gaião atualizar as informações do time do coração? Ô, Gaião, prosseia aí, ó.
5: Olá, amigos da casa da Canal, eu, José Roberto Gaião, chegando com as últimas informações dos quatro grandes clubes de São Paulo. Falando de Copa Libertadores da América, hoje tem o Palmeiras que joga contra o Cerro Porteño. Último dia de preparação do Corinthians, que encara o Peñarol amanhã, 21 horas e 30 minutos no Uruguai, mais uma vez sem Memphis Depay. O Santos joga hoje pela Sul-Americana contra a equipe do San Lorenzo. O Santos só depende dele, mas tem uma série de desfalques para esse jogo. E o São Paulo, que ontem empatou com Milionários na estreia do professor Dorival Júnior. 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Não só Taquaritinga, como toda a nossa região. Falando já dos grandes clubes de São Paulo, começando com o jogo ontem, São Paulo 1, Milionários 1. São Paulo foi uma equipe que teve maior posse de bola, criou poucas oportunidades. Luciano fez um excelente primeiro tempo, Daniel Bobadilha jogaram bem também. Entretanto, São Paulo não foi efetivo. Fez um gol numa falha do goleiro Noboa, do Milionários, e depois, no final do jogo, apagão total no São Paulo. A partida parecia ganha, mas o São Paulo tomou um gol. Verdade, que a bola desvia do Alan Franco, mas o São Paulo toma um gol nos 10 minutos finais e depois o Milionários desperdiça um pênalti. A gente poderia estar falando aqui de uma vitória colombiana. São Paulo deu muita brecha ontem, mas empatou 1-1. Como eu disse já semana passada, mesmo se perdesse, São Paulo joga contra o Boston River, o último colocado, não ganhou de ninguém, não somou pontos, e o São Paulo pode até terminar em segundo, mas vai se classificar se vencer o Boston River na próxima semana. Alan Franco aposta muito em Dorival Júnior para ganhar confiança. Outro que falou em confiança foi Arthur. São Paulo não vence há 7 jogos, isso é importante a gente dizer. E o Dorival Júnior, mesmo com todos os problemas que o Tricolor teve, o Dorival Júnior disse que gostou do que viu esse empate 1-1 entre São Paulo e Milionários. O Dória errou, muita gente está reclamando, tá, do erro do Dória, erros acontecem, não dá para culpar somente o Dória, principalmente pelos gols também que o São Paulo perdeu. O senhor Calleri pouco criou, é uma verdade. E, novamente, São Paulo fez a dobra nas laterais, né? Tirou o Ferreirinha, colocou o Wendel no final da partida, sendo que tem alguns garotos da base que poderiam entrar. Mas é o São Paulo, como disse o Dorival, pouco tempo de trabalho. Vamos ver agora no jogo contra o Botafogo pelo Campeonato Brasileiro. Hoje tem Copa Sul-Americana, 19 horas. O Santos recebe o San Lorenzo na Vila Belmiro. O Santos com muitos desfalques. Santos sem Gabriel Menino, sem João Schmidt, possivelmente Escobar e Gustavinho também estarão fora. Neymar não joga. Neymar já a gente abre uma aspas para ele. A grande questão do Santos é, mesmo com uma Sul-Americana muito abaixo, o Santos só depende dele para estar na próxima fase. Precisa vencer hoje o São Lourenço e vencer na última rodada do Delfim para conseguir a sua classificação à próxima fase da Copa Sul-Americana, mesmo se for em segundo. E o Neymar não deve mais jogar pelo Santos até a parada da Copa. O Neymar, ele deve ser preservado. A apresentação da seleção brasileira ocorre no dia 27 de maio, daqui a 10 dias, e aí daqui uma semana, melhor dizendo, e o Neymar, ele deve estar à disposição só pós Copa do Mundo com a camisa do Santos. E aí tem aquela história, tem janela no meio da temporada, se vai receber proposta, se não vai, tudo isso vai acontecer. Porque, convenhamos, o Neymar conseguiu o objetivo dele, vir para o Santos, jogar, fez um Aue danado e vai aí para a Copa do Mundo. Eu levaria, mas também concordo que o Aue está muito grande agora, o Santos está precisando muito do Neymar. Eu sei que ele está com problema na panturrilha, mas tem 2 jogos importantes do Campeonato Brasileiro, no qual o Santos está lutando na parte de baixo da tabela. E hoje tem Libertadores. O Palmeiras recebe o Cerro Porteño. Uma vitória simples do Palmeiras classifica o clube às oitavas de final da Liberta. Jogo 21 horas e 30 minutos. O jogo da Rede Globo, Palmeiras e Cerro Porteño. Palmeiras no Bank Park, depende só dele. Uma vitória simples garante a equipe, mesmo com os problemas, sem Vitor Roque, que só volta a jogar pós-Copa do Mundo, Felipe Anderson, sem o Sousa, o Palmeiras tem problemas no ataque, que deve ser formado por Flaco e Maurício, Arias na esquerda, Alan volta ao time na direita, o Palmeiras com força máxima. Vale lembrar que sábado tem o jogo contra o Flamengo, primeiro e segundo colocados do Campeonato Brasileiro. A boa notícia é o Marfinense Conê, que vai ser relacionado pela primeira vez. O Palmeiras está com problemas no sistema defensivo, Bruno Fux e Benedetti lesionados. Conê, o Marfinense, vai ser relacionado aí pela primeira vez com a camisa do Palmeiras. Fica à disposição do Abel, mais uma cria do Verdão. E o Corinthians faz hoje o último treino antes de encarar o Peñarol. Eu tinha a expectativa que a equipe seria uma equipe alternativa, mas não, o Corinthians, a princípio, treinando com força máxima para esse duelo. A viagem acontece daqui a pouco, e aí a gente vai saber amanhã mais sobre quem joga e quem não joga. Depay não joga, com dores na panturrilha, segue fora, inclusive o técnico da Holanda, o Koeman, espera que ele ganhe minutos antes da convocação da Holanda prevista para o dia 27 de maio. Quem volta a ficar à disposição é o volante Charles, que estava lesionado há um bom tempo. Portanto, hoje, 19 horas, temos Santos e San Lorenzo, Copa Sul-Americana, 21h30, o Palmeiras joga contra a equipe do Cerro Porteño. Palmeiras, se vencer, estará classificado às oitavas da Libertadores da América. Um beijo no coração, um abraço a todos, excelente manhã e cuide-se bem.
0: Obrigado, Gaion, atualizando as informações do seu time do coração aqui na Casa da Canal. Alessandra Cazon, se fosse uma informação importante, o Zé Lucente tem? Então traz pra gente a informação final, Zé, pois não?
6: Olha, Edson, como destaque final, deixa eu trazer a informação de um furto de uma caminhonete Touro na cor vermelha, ali pelo Jardim Micali. Esse registro foi feito ontem à noite pela delegacia de polícia. A proprietária disse, Edson, que se ausentou da cidade por alguns dias, indo a São José do Rio Preto, e quando voltou, encontrou aí o portão da garagem, né, arrombado. Esse portão estava fechado quando ela saiu, e a caminhonete estava na garagem. Dentro da caminhonete tinha toda a documentação do veículo. Até o momento, apesar do alerta geral já ter passado aí para toda a região, essa caminhonete não foi localizada. É uma caminhonete Touro, cor vermelha, que foi levada aqui do Jardim Micali. E a proprietária não tem certeza, né, de quando isso aconteceu, se foi no fim de semana, se foi no início da semana, porque ela chegou ontem aqui e não mais encontrou o veículo. A gente volta na segunda edição, Edson, talvez com boas informações, né? Porque está todo mundo procurando por essa caminhonete. Então, até lá. Bom dia.
0: Bom dia, tomara. A mensagem de sabedoria de hoje é retirada do livro de Provérbios 10, versículo 26. Como vinagre para os dentes e fumaça para os olhos, assim é o preguiçoso para aqueles que o mandam. O trabalho é um dos temas mais tratados no livro de Provérbios. O objetivo de Salomão é ensinar as pessoas a serem felizes. Não há felicidade sem realização, e esta é resultado do trabalho. Não invente desculpas, a vida é curta. Desperdiçar tempo buscando pretexto para adiar as oportunidades é tolice. E outro recado: não espere o trabalho ideal. Vá atrás dele e, enquanto não achar, faça o que vier às suas mãos, mas faça-o bem. Sacuda hoje a poeira dos pés e, mesmo desempregado, faça o que vier à mão para fazer. Repito, mas faça-o com dedicação e entusiasmo, como se fosse o grande trabalho com o qual você sempre sonhou. Quando uma pessoa está bem com Deus, está bem consigo mesma e tem vontade de sair da situação atual das coisas, não fica acomodado. Faça de hoje um dia de realizações. Fuja da preguiça, porque, como vinagre para os dentes e fumaça para os olhos, assim é o preguiçoso para aqueles que o mandam. Mensagem de sabedoria para mim, para você, para os filhos e filhas amorosos do Deus Amor. Que Ele te abençoe e te guarde e faça resplandecer seu rosto sobre ti e te conceda a graça. Que o Deus Amoroso volte para ti o seu rosto e te dê a paz. Que esse mesmo Deus abençoe a minha e a tua família. Amém. Que o Deus Amoroso abençoe o Luiz dos Santos, hoje aniversariando. Parabéns e um beijo da irmã Tana. Você também está aniversariando? Então, muita paz, felicidade para você, viu? Continue por aqui. Olha, a Edna está me informando que a Aparecida Gomes de Jesus faturou o Marmitex da Rotisserie Ipiranga. Aparecida Gomes de Jesus. Agora é com ele.
7: Amanhã.
0: Amanhã tem Coringão? Hoje tem Palmeira. Vai torcer? Vai torcer, tá. Segunda edição, a gente se fala. Até lá.
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Deixe o seu bom dia de quarta-feira, 20 de maio de 2026. Com o céu encoberto, com o céu nublado, muito bom dia. Depois de você ter acompanhado a primeira edição do canal Uma é Notícia de hoje, daqui a pouco você vai acompanhar, evidentemente, a previsão aí para o seu signo neste meio de semana. Vamos juntos!

0: 8h48, tocando na programação, Juan e Leandro, e é Foto no Pijama.
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0: Olha, céu permanece nublado, encoberto, termômetros marcando 23 graus.
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3: Previsão para os nascidos entre 21 de março a 20 de abril.
0: Áries. Olha, para esta quarta-feira, para esse dia 20, compras para casa, investimentos em mais conforto e reencontros carinhosos, um gesto generoso de alguém da família ou acerto patrimonial balançarão o coração hoje. Aproveite para receber gente querida, finalizar uma transação imobiliária, planejar uma reunião especial. Encontre seu lugar, crie novas memórias, ô Ariano.
3: Previsão para os nascidos entre 21 de abril a 20 de maio.
0: Veja bem, um dia gostoso para trocar de ideias, conversar com irmãos e com pessoas próximas, mensagens importantes, ideias de negócio, propostas rápidas fluirão muito bem. Valerá destravar um acordo parado ou aprovar um projeto? A partir de hoje, o sol trará boas notícias na área financeira. Desenhe um plano B para garantir uma renda extra. Ternura no amor para você de touro.
3: Previsão para os nascidos entre 21 de maio a 20 de junho. Gêmeos.
0: E boas notícias sobre dinheiro, dica certeira de negócio, pagamento que estava parado, vai animar o clima nesta manhã. Pessoas generosas poderão aparecer com um convite valioso. Ó, nesta noite o sol entrará em seu signo. Aproveite para recriar a imagem, mudar de estilo, redefinir prioridades, iniciar um projeto pessoal, Gemini.

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2: 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Ó, quem tá na sintonia é a Josefa, não é Josefa, já tô registrando aqui o seu bom dia, tá no trabalho, tá ouvindo a programação da manhã, não é Josefa, bom dia. Minha querida Aparecida Maria Tasso, olha, a Maria Tasso tá dizendo que começou a chover, hein? Aonde tá chovendo aí, Maria Tasso? Ah, deixa eu mandar um bom dia. E o céu tá nublado, tá encoberto e a Vilma Dong tá ligada, tá passando aqui agora no comecinho do programa para mandar um bom dia.
3: Bom dia, Decimão, chuvoso hoje, bom dia. Vilma Dong, que é Deus abençoe essa chuva.
2: Muito bem, dona Vilma Dong, 8h54, chama o gerente aí, ô Vilma Dong.

0: Aqui.
1: Agora 9:02, Te Amar é Meu Talento, do Fred Fabrício, tocando aqui na programação da Canal. Tem aqui o bom dia da minha amiga Marininha Barros, né, dona Marina Barros?
2: Bom dia, Gauchão. Bom dia, suas cara Marina.
1: Aí, bom dia, Marininha. 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
4: Previsão para os nascidos entre 21 de junho a 22 de julho.
1: Câncer. Muito bom dia, canceriano. Olha, gestos generosos, autoestima, atenção carinhosa de pessoas queridas marcarão o dia, viu? Oportunidades chegarão de vários lados com um convite especial. Presente, boa notícia de longe e nova amizade. A partir desta noite, finalize um longo ciclo e valerá fazer um balanço dos últimos tempos e se fortalecer emocionalmente. Carisma em alta para você do signo de Câncer. São 9:05.
4: Previsão para os nascidos entre 23 de julho a 22 de agosto.
1: Ah, chegou aí o leonino. Aproveite o dia para acolher uma amizade querida, aceitar um convite social que vinha sendo adiado ou fechar um antigo capítulo em paz. Sonhos com uma viagem despertarão a imaginação. A partir de agora, amplie conexões com pessoas de fora, alargue os horizontes. Uma indicação inesperada poderá abrir portas na carreira. Com força total, com um grande elenco, por sinal, para os leoninos e para as leoninas. Ó, a dica para você de leão, hein? Tá dormindo pouco, viu, leonino? Durma mais, tá?
4: Previsão para os nascidos entre 23 de agosto a 22 de setembro.
1: Virgem. Muito bom dia. Convite para um evento profissional relevante ou proposta vinda de longe poderão mudar o jogo hoje. Aceite participar de uma apresentação pública ou de um encontro com gente influente. A partir de agora, a partir de hoje, caminhos para o futuro e de evolução da carreira ficarão iluminados. Fique de olho numa promoção, hein? Sucesso pela frente! Alô, alô, virginiano! 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Olha, a Rosângela Rombaldi está participando, Dulcineia Belarmino, minha amiga Dulcineia, bom dia. Tatiane, bom dia, Tati. O Zé Antônio de Lima tá ouvindo. Olha, estão pedindo aqui música do Amado Batista. Sidney Oliveira tá pedindo Amado Batista aqui na programação da canal. É pra já. É pra já o Amado Batista, viu? Ô, meu querido, cadê o Amado Batista, hein? Às 9:10. Então é pra daqui a pouquinho, não é pra já. Porque o Amado Batista foi tomar um café, tá bom? O Amado Batista foi tomar um café e daqui a pouquinho a gente vai tocar aqui o Amado Batista, tá? São 9:10, tá? Um abração lá pro Sidney Oliveira, valeu Sidney Oliveira. Nós vamos seguindo aqui com a programação desta manhã, céu encoberto, céu nublado, 9:10.
0: Aí, Júnior, o que será que tinha naquele áudio, hein, meu irmão?
5: César, eu também quero saber, velho.

0: falei que eu ia tocar o Amado Batista e meu ex-amor, agora 9:18.
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0: Previsão para os nascidos entre 23 de setembro a 22 de outubro. Libra.
1: O libriano, curso de idioma, contato com pessoa de longe, planos de mudança de cidade ganharão impulso forte hoje. Formalize uma inscrição, planeje detalhes de uma viagem ou avance em um processo jurídico que ficou parado. Uma fase de expansão começará nesta noite. Enriqueça bagagem cultural, recrie a imagem profissional e respire novos ares. O libriano.
0: Previsão para os nascidos entre 23 de outubro a 21 de novembro.
1: Mentoria, pesquisa ou viagem a trabalho poderão render frutos inesperados. Valerá também avançar numa ação na justiça, acerto da documentação, retomar estudos, trocar ideias com a pessoa de cultura diferente. Será bom momento também para reorganizar planos financeiros com sócios, alguém da família, ou com o par. Poder em alta, viu, escorpião?
0: Previsão para os nascidos entre 22 de novembro a 21 de dezembro. Sagitário.
1: Namoro, casamento, sociedade, clientes estarão em foco a partir de agora, que trará posicionamentos claros e bom andamento de projetos e negociações. Fale com o que pensa e feche combinações que estavam soltas. Decisões da vida íntima, sagitário e familiar poderão amadurecer. Encare diferenças com empatia. Resgate uma relação do passado. Nascidos em Sagitário. Gente, 9 horas da manhã, 21 minutos agora na canal. 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Vamos pra Fina Valentina. 922.

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0: 9:32.
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4: Previsão para os nascidos entre 23 de dezembro a 20 de janeiro.
0: Então, uma reunião decisiva ou acerto importante com parceiro de negócios poderá dar um bom retorno hoje, viu? Firme uma aliança profissional ou discuta um contrato, porque a partir desta noite o sol vai fortalecer a sua posição no trabalho, além de aumentar a sua vitalidade e a organização. Valerá também marcar uma consulta médica e um check-up, cuidar melhor da saúde, viu, capricorniano?
4: Previsão para os nascidos entre 21 de janeiro a 18 de fevereiro.
0: Olha, resolva uma pendência antiga, torne a rotina mais agradável, aceite apoio de um colega experiente numa demanda complicada, nova ferramenta poderá facilitar o que ficou emperrado, inspiração, brilhantismo marcarão sua presença nas atividades de trabalho. A partir de agora, aumente o protagonismo, poder pessoal e fertilidade em alta para os nascidos no signo de Aquário.
4: Previsão para os nascidos entre 19 de fevereiro a 20 de março. Peixes.
0: Ah, mergulhe em uma paixão, se permita algo prazeroso, sem culpa. O dia será animado, divertido, inspirador. Crie um clima romântico, curta as coisas boas da vida, na melhor companhia. Um projeto ganhará forma e viabilidade. A partir de agora, o sol iluminará as relações familiares e o passado. Reúna a família, resolva assuntos financeiros. Viu, peixes?
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0: 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Eu já fiz a mudança, porque agora é a sua vez, hein? Olha, frente fria, termômetros caem abaixo de zero grau na região sul, hein? 9:37.

0: Humor de Trem, 9h47. 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
0: 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Os termômetros caem abaixo de zero na região sul. A massa de ar polar segue atuando no sul do país. Para esta quarta-feira, a previsão inclui geada ampla e temperaturas próximas ou abaixo de zero nas áreas mais altas. Para a região, o Instituto Nacional de Meteorologia emitiu um alerta de risco de geada. Na terça-feira, ontem, 3 cidades do Rio Grande do Sul registraram temperaturas na faixa dos 0 graus. Já no sudeste, a frente fria que atua sobre o litoral começa a se afastar, avançando em direção ao Espírito Santo. Contudo, o tempo segue instável entre Rio, São Paulo e Minas. A nova rajada de frio que entrou no Brasil começou a derrubar os termômetros em áreas do sudeste e do centro-oeste do Brasil. O ar polar chegou mais uma vez a Rondônia e ao Acre, provocando uma forte friagem. Neste momento, céu encoberto por aqui, nublado, né? Termômetros hoje não passam dos 23, 24 graus. 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
1: Saudade Estranha do Murilo Huff, 10 horas e 1 minuto.
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0: bom para um café bem quentinho com esse tempo frio, 10 horas e 3 minutos, com esse céu nublado, encoberto, não é verdade? É, neste 20 de maio, Alessandra, bom dia.
1: Bom dia, Delcimar, bom dia aos ouvintes aqui de Taquaritinga e região.
0: Não sei se caiu algum raio na sua cabeça, mas no Rio de Janeiro, quase 1000 raios na manhã desta quarta-feira caem. E a previsão é de mais chuva ao longo do dia. Já caiu algum raio na sua cabeça hoje, cara colega?
1: Não,
0: porque
1: percebido.
0: Senão a senhora não estaria aqui. Mas no Rio de Janeiro caiu mais de 1000 raios.
1: Tá tudo bem hoje?
0: Tudo
1: com
0: bem.
1: Você?
0: Tá
1: graças
0: tudo
1: a Deus.
0: Bem, graças então,
1: tá
0: a
1: bom.
0: Deus.
1: Posso ficar despreocupada?
0: Não.
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0: Fique preocupada, porque senão eu chamo a doutora Giovana.
1: Ai, meu Deus do céu. Minha amiga psicóloga.
0: Eu chamo a doutora Giovana, psicóloga, tá? Fique bem, faça o programa direitinho e bem quietinha, senão eu chamo ela aqui.
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2: Muito
1: aproveite.
2: Bom! Adorei!
0: 10 horas e 6 minutos. Adorou a... Como é que chama aí o produto?
1: Gostei.
0: Como é que chama o produto?
1: A selga chinesa.
0: A selga chinesa, gente!
2: Muito bom! Adorei!
0: 10 horas e 6 minutos. Vamos falar do que mais, Alessandra?
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3: Bom dia, Delcimar. Bom dia, Alessandra, Maria Domingos. Estou ligadinha na programação. Mando a programação aí para os ouvintes da canal, tá bom? Muito obrigada, tenha uma ótima quarta.
0: Maria Domingos, bom dia para você, querida Maria Domingos.
1: Querida Maria Domingos,
0: Johnny
1: que sempre
0: Santos.
1: Participa, Johnny Santos também, José Antônio de Lima. Adorei, Marina Barros, bom dia pra você, tá chegando aqui pra tomar café com a gente. Quem mais mandou aqui? Uma excelente quarta-feira para todos nós. Olha a chuva, olha o trovão. Não gosto do frio, quem está dizendo? A Michele Moraes.
0: Ô, Michele.
1: Não gosta das temperaturas baixas?
2: Muito bom, adorei.
0: É isso aí, Maria Domingos. É isso aí, Maria Barros, adorou. A Michele. 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
0: Isso mesmo, Fina Valentina. 10 e 11. 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
0: 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Alô Naturalis, alô da doutora Maria Luísa, 10 horas da manhã, 12 minutos. Bom, com esse tempinho frio,

0: É você.
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0: chuva
1: que
0: está caindo aqui em Taquaritinga?
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0: 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Olha, acabou a propaganda.
1: 10 horas e 14 minutos.
0: Encerra os
1: comentários. Ele pula até, hein, gente? Pula, ele passa. Pula ponte.
0: Que bom.
1: Pula estrada, pula tudo. É, vamos lá. 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
0: Ele demora?
1: Não.
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0: Que bom.
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0: Que bom.
1: É...
0: Cliente contente.
1: Tô aqui pensando que a senhora está torcendo que a bateria do meu carro acabe.
0: Não, de maneira alguma.
1: Como não?
2: Eu tô torcendo mesmo.
1: Como torcendo? O que é isso? 10 horas e 14 minutos. 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
0: Nem precisei torcer
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1: 10 horas e 15 minutos. Que situação.
0: Vamos
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1: 9977, nossa, como diz a nossa psicóloga do programa, onde está a psicóloga aqui? Eu anotei o nome dela. Doutora Giovana. Como a senhora está soltinha? Como é que a senhora falou? Bichos e afins? É isso? Bichos e afins. 10 horas e 16 minutos. 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Bichos e afins? Que situação, hein? Tem bom dia aqui, ô Alessandra. Quem tá mandando bom dia aqui? É o Luiz Carlos, o Xandão tá mandando bom dia aqui no programa, hein? Tá mandando bom dia aqui no programa.
0: Chuva caindo lá em Itápolis também, Sérgio Corsani, bom dia com muita chuva, pessoal da região, bom dia, olha a chuva chegando também, lá com a Rosemary, está participando, quem mais mandou o seu alô aqui, tem uma utilidade pública, foi perdida uma chave, não, aliás, foi encontrada uma chave perto da UPA. Atenção, uma chave com brasão de Nossa Senhora Aparecida. 1, 2, 3, 4, 5, 6, 7. São 7 chaves neste chaveiro com a Nossa Senhora. O pessoal encontrou perto da unidade de pronto atendimento. Tá lá no alojamento do CAT. Você que perdeu esta chave, só procurar pelo pessoal ali do Clube Atlético Taquaritinga. Cléo, bom dia. Aparecida Napoleão também. Fátima do Algodão Doce, um abraço para vocês do café.
1: Adoçando o nosso café, a Fátima com o Algodão Doce.
0: A Ana, o Fábio, o Leandro, o Bob, lá todo mundo do Lopes Moreno, curtindo a programação, participando do café conosco.
1: E a Lua Nova vai até o dia 23, tá? O problema é a Lua, viu? O problema...
0: De olho no céu.
1: Estamos de olho no céu.
0: Vamos abrir um novo
1: quadro. Estamos de olho no céu. É a Lua Nova até o dia 23, tá bom? Minha querida Ana Rosa, que tá ligada lá do Francisco Romano. Chovendo. Lá em Santa Adélia, na Love Beach, já choveu, já parou. E Alê tomou sopa. Tomou sopa de lentilhas aqui. A senhora falou. bichos e o quê?
0: Onde dói?
1: Algo parecido, Love Pitt.
0: Você está
1: muito bem. 10 horas
0: para
1: e 18.
0: Conduzir 18. Esse programa.
1: Eu? Não, chama a doutora.

0: Doutora. Você se surpreende.
1: Não, chama a doutora Giovana, porque você falou bichos.
0: Acalma teu coração.
1: Bichos invasores, então.
0: José invasores. Antônio de Lima.
1: Tá.
0: A Marcinha mandou saudações tricolores. Que golaço ontem do Luciano, hein? E que falha do goleiro adversário. Olha, a torcida tricolor ficou feliz pelo gol do Luciano, que abriu o placar, mas depois tomou um empate, né? Pelo que eu soube. Soube, assim, vagarosamente, né? Que acabou empatando, mas que golaço ontem do Luciano, mereceu destaque.
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1: 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Olha o sol, olha, até minutos, até instantes atrás, minutos, segundos, ô Alessandra, estávamos com o céu nublado, carrancudo e escuro. Eis que este programa, este espaço memorável entra ao ar exatamente às 10 horas da manhã.
0: O céu se abre.
1: Em uma abertura esplêndida.
0: E é quase celestial.
1: E o sol aparece.
0: Sempre, é o nosso convidado.
1: Isso, o nosso convidado. O sol é o nosso convidado aqui no corredor. Passa no corredor da rádio, abre o sol, porque a abertura desse programa foi esplêndida hoje, né? Eu pensei que estava caindo alguns raios na sua cabeça, mas caiu só lá no Rio de Janeiro. 10 horas e 21 minutos.
0: Porque se meu Deus.
1: Caísse, só não estaria aqui no programa. 10 horas e 21 minutos. Que situação.
0: Que situação.
1: Agora vamos falar.
0: Como você é terrível.
1: Ela, a cara dela, o jeito dela, a comunicação, ela que é o que, ô Alessandra? Ela que é um show, ela que é a Dua Lipa do nosso Café das 10, de quem é que nós estamos falando? Estamos falando dela.
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1: No ritmo da Dua Lipa, 10h23, com a Alice Smide e a nossa incrível e espetacular Marina.
0: Cidinha Rocha, bom dia. Bora tomar um café das 10 com esse clima maravilhoso. Agora há pouco choveu em Agulha, mas o sol já está aparecendo. Maria José também, bom dia. 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
1: Bom, já falamos da Fina Valentina, já falamos da Alice Smide, já falamos também, Alessandra, da Vetasse, maravilhosa Vetasse. 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
0: Não, não tô acreditando.
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0: 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Tá bom?
1: Um
0: a levar aqui, o bolo pra
1: um
0: casa.
1: O bolo da Juanita a senhora comeu.
0: Primeiro
1: aqui.
0: Primeiro você
1: e outro,
0: disse que sim.
1: Outro, eu não.
0: Depois você se arrependeu.
1: E o outro, a senhora pegou o bolo e levou pra casa com uma cara de fome que eu vou te contar, viu?
0: Por isso que você deixou, você ficou com dó.
1: Fala do milho agora. Aproveita e fala do milho.
0: Oba, verdade. Bem
1: emenda
0: lembrado,
1: emenda aí, porque essa é uma boa, hein?
0: Será a nova tendência da festa junina? Você se lembra do morango do amor? A onda agora é milho do amor.
3: Muito bom! Adorei!
1: Fala aí, como é que é esse negócio de milho? Como que funciona? Como que funciona? Vai.
0: É uma casquinha crocante por fora e um brigadeiro de milho cremoso por dentro. Nossa, que receita de milho do amor. É um docinho divertido e saboroso.
1: A senhora tá louca pra comer uma dúzia.
0: Inspirado na tradicional maçã do amor, morango do amor e agora o milho do amor para deixar a festa junina, a mesa ainda mais irresistível. A receita é simples, viu?
1: Atenção,
0: é uma latinha
1: atenção,
0: de milho verde.
1: Atenção para a receita. Que uma latinha de milho verde, vai pegar o milho natural.
0: Vai lá
1: que
0: no
1: esse
0: batanabe,
1: milho verde enlatado, essa coisa horrorosa,
0: bandejas,
1: cheia de conservante.
0: Três bandejas você consegue cozinhar e depois
1: tem,
0: fazer
1: vem, tem gente que vende milho aí na avenida, na Paulo Scanto, tem que pegar o milho, a espiga do milho natural, ô Alessandra.
0: Você quer que eu leia a receita?
1: Que na latinha de milho verde, ora bolas.
0: Meia caixinha de leite condensado, uma caixinha de creme de leite, meia xícara de chá de leite em pó e uma colher de sopa de manteiga. Você vai fazer o brigadeiro de milho e depois, para a calda, você vai separar uma xícara de chá de açúcar, água, vinagre e corante alimentício amarelo, pode ser opcional. É. Bom, é fazer o brigadeiro, como a maioria das pessoas já sabe, uhum. e depois banhar nesta calda que você vai fazer em uma panela para deixar o doce ainda mais crocante.
1: Então, repete direitinho.
0: Estou aguardando.
1: Repete aí essa receita aí, Edu. É com exclusividade aqui na hora do café, hein, Alessandra?
0: É você fazer o brigadeiro.
1: Exclusividade. Vamos
0: com
1: lá.
0: O milho. Entendeu? Você faz aqui, ó. Receita, o milho
1: coração,
0: verde,
1: o
0: leite
1: coração.
0: Condensado, creme de leite em pó e manteiga.
1: O coração, tô aqui no rádio, viu, coração? Faz aí, ó. Faz aí na Santa Casa.
0: Quem fizer e aprovar, manda aqui pra gente.
1: Faz aí, coração, que
0: não,
1: eu tô
0: não
1: aqui.
0: Não vale só falar se deu certo ou não. Tem que mandar o doce aqui pra gente ver como que ficou,
1: isso,
0: né?
1: Isso,
0: todo mundo.
1: Isso. É, pra todo mundo. Pra todo mundo comer. E isso. A todo mundo comer. 10 horas e 29 minutos. Aí, vem aí, festa junina. Vamos lá. É, agora, Sicoobi Cooperar. Que a senhora até meu Deus do céu. 10 horas e 29 minutos. Só foi falada a receita do milho. Como é que chama o milho?
0: Milho do amor.
1: Milho do amor, que a senhora engasgou. Que situação neste programa, gente. É inacreditável. 10 horas e 29
0: Fala
1: minutos.
0: Fala do Sicoobi Cooperar.
1: 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O que é que você tem para destacar, ô Alessandra?
0: As informações aqui de Taquaritinga, uma mulher acabou presa depois de furtar produtos em estabelecimentos da nossa cidade. Flagrante que aconteceu na tarde de ontem. Esta mulher, que tem um pouco mais de 50 anos, foi detida com estes produtos após o gerente de um dos estabelecimentos perceber a atitude suspeita, fazer abordagem e encontrar esses produtos na bolsa em posse dessa suspeita. Então essa mulher foi levada para a delegacia e depois para a cadeia de Santa Ernestina.
1: 10 horas e 31 minutos, você acompanha aqui as informações, as notícias.
0: Nós também tivemos o furto de uma caminhonete Toro que estava dentro da garagem, em uma residência do Jardim Micali, porém a proprietária estava ausente e meliantes, ainda não identificados, invadiram esta casa e furtaram a caminhonete que estava estacionada. Um alerta geral foi passado para toda a região, mas até o momento o automóvel não foi encontrado. Atenção, estudantes da rede pública estadual aqui em Taquaritinga, o Centro de Línguas está com as inscrições abertas para cursos gratuitos já com início no segundo semestre. Espanhol, português, libras, português não, né? Espanhol, inglês, libras e outras opções para você começar a estudar um novo idioma ainda neste ano de forma gratuita. É o CEL, com as inscrições abertas lá na escola 9 de julho. Faça sua inscrição online ou na secretaria da escola.
1: Ó, 10 horas e 32 minutos. 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
0: Aprovada.
1: 10 horas e 34 minutos, vamos lá. Falamos do doutor Nelson Pala. Falamos do doutor Nelson Pala. Não, eu quero que a senhora repita. Essa criação da dona Cacilda Conká foi minha. A senhora não acha incrível?
0: Incrível.
1: Isso.
0: Adorei.
1: 10 horas e 34 minutos. A senhora vai falar da Liborou?
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1: Aí, parabéns para Deborou. 10h35, temos o que mais, Alessandra? Porque estamos na reta do final do programa.
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1: É verdade, é Bioma, é a Deborou, é a Cacau Show e é o Jaú Sérgio Supermercado da Família Feliz, né, Alessandra?
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1: Você vai ver aí os presentes, os estojos de chocolates, dicas incríveis da Cacau Show aí para o Dia dos Namorados que nós vamos divulgar aqui. 10 horas e 37, falando em divulgar, o que, que você vai falar do Jaú Serve?
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1: 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Olha que legal. 10h39, mas que programa pontual.
0: Hoje sim.
1: Sim, hoje
0: pela
1: sim.
0: Primeira vez na semana.
1: Exatamente.
0: Estamos no horário.
1: Estamos no horário, pontualmente no horário, às 10h39. Tem mais para finalizar o zap, depois a gente encerra com a música do Roberto. Vamos lá.
0: Lourdes de Andrade, lá de Nova América, quer que repita a receita do brigadeiro.
1: Repita aí já, vai.
0: Milho do amor, amanhã a gente fala
1: amanhã. Novamente. Eu não acredito que a senhora vai fazer isso.
0: Vamos aguardar.
1: Amanhã, aguardem, porque amanhã, primeiro ela vai comer o milho do amor, depois amanhã ela vai falar a receita de novo. Amanhã, quem que tá pedindo?
0: Lá de Nova América, a Lourdes de Andrade. Tá ligadinha, já querendo a novidade que vai bombar na festa junina. Quem mais aqui? Rosemary mandou o seu alô. As mães procurando pelo sorteio.
1: Não, vai
0: amanhã.
1: Uma febre
0: sorteio,
1: aqui no café.
0: Hein?
1: Eu não quero nem ver.
0: O álbum
1: vai
0: ou o brigadeiro?
1: Não, tudo. O álbum, o brigadeiro.
0: Fora,
1: vai
0: então
1: virar uma febre isso aqui. 10h40. Vamos com a música do Roberto.
0: Vou lhe falar uma frase que eu ouço quase todos os dias.
1: Diga
0: você
1: uma
0: se
1: frase.
0: Vira que você não começou ontem.
1: Isso, se vira. Se vira nos 30 porque você não começou ontem. 10h40. Olha, alô Rosemary, cola aqui na programação porque é sucesso do Roberto pra gente aqui. É, curtir na hora do café, tá?

0: minha querida Rosemary curtiu, hein? Que lindo esta canção, que linda esta canção do Roberto Costumes, 10 horas e 45 minutos.
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0: Muito bem, 10 horas e 45 minutos. 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
0: 10 horas e 47 minutos.
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3: Muito bem, vamos chamando aqui o repórter José Lucente, 10 para as 11, Zé.
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0: É Felipe Rodrigo, 11 horas e 2 minutos. Deixa eu mandar um bom dia para minha amiga Maria Assis.
1: Bom dia, Delcimar, Alessandra e todos os ouvintes. Hoje eu quero parabenizar meu cunhado Quinho, aquele que limpa fogo, o mineiro que limpa fogo, uma pessoa maravilhosa, diferenciada, simples, e que eu gosto muito, respeito, e peço a Deus que dê muita saúde, muita força e muita fé para ele.
0: Aí, parabéns, 11 horas e 2 minutos. E também a nossa querida ouvinte aqui, que é a Maria Rosa Pirisordine, né? Alô, Maria Rosa Pirisordine, como que a senhora está?
2: Bom dia, Canal 1, bom dia, Delcimar.
0: Aí.
2: Bom dia, Canal 1, bom dia, Delcimar, estou ligadinha na programação da Canal 1.
0: Maria Rosa Pirisordine, 11 horas e 3 minutos.
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0: vamos terminando, já vamos agradecendo a sua companhia, a sua sintonia nesta manhã de quarta-feira, 20 de maio. Já choveu, o sol já apareceu, o céu tá nublado, tá encoberto, não é? Daqui a pouco tem a segunda edição, acompanha aí, segunda edição do canal Um é Notícia. Excelente tarde, ótimo almoço, nos encontramos amanhã, mas tem antes da segunda edição, para você curtir o Gustavo Lima, dá uma olhadinha aí no retrovisor. Nos encontramos amanhã.
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8: Olha, uma ótima quarta-feira para você. Estamos chegando neste 20 de maio, Dia Mundial das Abelhas. Hoje, Dia Nacional do Pedagogo. Hora de a gente conferir a primeira informação desta edição com o repórter José Lucente.
9: Edson, uma manhã chuvosa aqui em Taquaritinga. E a gente recebeu uma informação, infelizmente, da morte de um homem, 88 anos de idade, morador do sítio Rancho Velho, que fica às margens da rodovia Nemésio Cadete, a SP-333. Foi agora pela manhã, quando o filho foi chamar o pai, né? O senhor Narcísio Atílio Velo, e acabou vendo aí que o pai não respondia aos seus chamados, né? Então acionou o Corpo de Bombeiros, acionou a polícia para verificação do local. Os bombeiros estiveram também por lá, Edson, fizeram todo o trabalho de ressuscitação, mas infelizmente o senhor Narcísio já estava sem vida. O corpo já foi removido do local, deverá ser encaminhado, segundo o delegado Dr. Fábio Abibi Calazans, ao IML, na cidade de Araraquara. Então, o boletim de ocorrência foi registrado como morte suspeita. Esse caso aconteceu na manhã de hoje, aqui em Taquaritinga. O senhor Narcísio Atílio Velo, 88 anos de idade, foi encontrado aí pelos familiares, já sem vida, no local. Polícia Militar, Corpo de Bombeiros estiveram presentes nessa ocorrência, mas infelizmente o senhor Narcísio acabou falecendo. É você, Edson.
8: A família, os nossos profundos sentimentos. Alessandra, central de redação, pois não?
10: Notícia que repercutiu de uma operação da Polícia Civil com o apoio da Ordem dos Advogados do Brasil de São Paulo. Essa operação, Advocacia Mais Segura, que aconteceu ontem para desarticular uma organização criminosa especializada no golpe do falso advogado. Essa ação, coordenada por Rio Preto, em parceria com a OAB, resultou na prisão de 8 envolvidos na capital paulista. Segundo as investigações, essa quadrilha movimentou cerca de 10 milhões de reais em apenas 6 meses, entre outubro do ano passado e abril deste ano, utilizando indevidamente nome de advogados e falsas decisões judiciais para enganar vítimas no interior e no litoral paulista. O grupo entrava em contato por meio de uma central telefônica para convencer os clientes em ações judiciais em andamento a realizar transferências bancárias sob a falsa promessa de liberação de valores processuais. Em alguns casos, o esquema utilizava tecnologia para reproduzir a voz real dos advogados. De acordo com a Polícia Civil, ao menos 12 pessoas já foram identificadas como vítimas do esquema. O morador de Rio Preto perdeu R$ 35 mil reais após acreditar nas mensagens enviadas pelos golpistas. Em Taquaritinga, nós também tivemos registro de vítimas que foram prejudicadas neste golpe. As apurações apontam afirmando que a organização tinha atuação estruturada e alcance nacional, com indícios de vítimas até em outros estados. Apenas uma das investigadas presas teria movimentado mais de 3 milhões em contas bancárias sem qualquer comprovação de origem lícita dos recursos. Ao todo, foram cumpridos 26 mandados judiciais, sendo 10 de prisão temporária e 15 de busca e apreensão, além de ordens de sequestro de bens e valores para ressarcir as vítimas. A operação mobilizou 70 policiais civis e 25 viaturas em cidades do interior, na capital e no litoral paulista.
8: O pagamento da segunda parcela do 13º do INSS começa agora no próximo dia 25 de maio. Outras informações, Diego Brião.
11: O cronograma de pagamento da segunda parcela do 13º salário para aposentados e pensionistas do Instituto Nacional do Seguro Social, INSS, terá início no dia 25 de maio. A previsão é que o período de pagamentos do benefício se estenda até 8 de junho, conforme indica o calendário oficial divulgado pelo governo federal. A segunda parcela do 13º salário contempla mais de 35 milhões de beneficiários. O pagamento representa uma injeção de 78 bilhões de reais na economia nacional, considerando o montante total das duas etapas do abono, conforme aponta a projeção do INSS.
8: São 11 horas e 35 minutinhos, 11:35. Quem está chamando direto da Delegacia de Polícia, trazendo outras informações da cidade, é o repórter José Lucente.
12: Edson Cândido, pela manhã a gente trouxe a informação de um boletim de ocorrência registrado em Taquaritinga ontem à tarde, dando conta de que uma mulher teria invadido um supermercado ali pela rua Prudente de Moraes e estava praticando furto. Os funcionários do mercado acompanhavam aí toda a movimentação dela dentro da loja e quando ela foi se preparar para sair, então chamaram pela polícia e ela foi abordada. Ela acabou confessando que estaria sim praticando furto pelo local, pediu desculpas e disse que nunca mais iria acontecer isso. Porém, dentro de uma sacola que ela carregava, os policiais localizaram também uma calça jeans novinha. Estava inclusive com a etiqueta de uma loja de departamentos também, ali da Prudente de Moraes. Então, ela acabou sendo presa, foi levada para a UPA 24 horas, depois veio para a Delegacia de Polícia, onde foi registrado boletim de ocorrência de furto consumado. E ela foi levada para a cadeia pública em São Carlos, deve passar ainda hoje por audiência de custódia. O material encontrado, né, do mercado e também dessa loja já foram devolvidos aos proprietários. Mas a mulher foi presa. É você, Edson.
8: Abraçando aqui o Luiz Carlos dos Santos pelo aniversário hoje. Está recebendo aqui um beijo, carinho da irmã Tana e de toda a família. Alessandra, 11:36 agora.
10: A Unidade Regional de Ensino aqui de Taquaritinga anunciou a abertura das inscrições para o processo seletivo de estagiários realizado por meio do Centro de Integração Empresa-Escola. As vagas são destinadas para atuação nas unidades escolares da região durante o segundo semestre de 2026. O Programa de Apoio à Tecnologia e Inovação tem o objetivo de oferecer suporte tecnológico para as escolas estaduais, auxiliando no atendimento aos alunos, professores e equipes gestoras, além de organização e manutenção dos equipamentos tecnológicos das unidades. Entre os benefícios oferecidos aos selecionados estão a Bolsa Auxílio, o Auxílio Transporte e Auxílio Alimentação. O valor dos benefícios pode ultrapassar R$ 1.600, conforme a quantidade de dias trabalhados. Podem participar estudantes matriculados nos cursos de Análise e Desenvolvimento de Sistemas, Ciência da Computação, Gestão da Tecnologia da Informação, Redes de Computadores, Engenharia de Software e cursos correlatos à área de tecnologia. Os interessados devem realizar a inscrição pelo portal oficial do Centro de Integração ou consultar o edital completo disponível no site da Unidade Regional de Ensino de Taquaritinga.
8: Hoje, Dia Mundial das Abelhas, e a agricultura moderna depende e muito da preservação dos bichinhos, né? Valquíria Rios tem mais informações.
13: O Dia Mundial das Abelhas, celebrado em 20 de maio, chama atenção para a importância dos polinizadores na produção de alimentos e na preservação da biodiversidade. Segundo relatórios internacionais, cerca de 75% das culturas agrícolas do mundo dependem da polinização animal. No Brasil, além da força na produção de mel, com mais de 67 mil toneladas produzidas em 2024, o país abriga uma das maiores diversidades de abelhas do planeta. O engenheiro agrônomo Pedro Duarte afirma que a presença das abelhas é essencial para garantir produtividade no campo e comida na mesa.
14: Hoje, falar de polinizador é falar de resiliência produtiva, segurança alimentar e acesso a novos mercados. O produtor rural está cada vez mais inserido em cadeias globais que demandam comprovação não só de sustentabilidade, mas de rastreabilidade e da adoção de boas práticas. A conservação de polinizadores ela deixa de ser um tema paralelo e ela passa a integrar de fato a estratégia produtiva da agricultura moderna.
13: As abelhas são fundamentais na fertilidade das flores, na reprodução das plantas e no equilíbrio dos ecossistemas, por meio do transporte de pólen. Na agricultura, esse trabalho de polinização é estratégico para a produção de alimentos, como frutas, oleaginosas e legumes.
15: No ranking mundial, o Brasil ocupa a sétima posição, com 3% da produção global, praticamente empatado com a Argentina. Está atrás apenas dos países asiáticos. Em valor, o mercado totalizou R$1 bilhão em 2024.
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2: Agora são 11:44. 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Zé Lucente.
3: Edson, a caminhonete Toro vermelha que foi levada da garagem de uma casa no Jardim Micali ainda não foi localizada. O alerta geral foi passado para toda a região, mas até o momento a caminhonete ainda não foi encontrada. De acordo com a proprietária, ela teria viajado a Rio Preto e deixou então a sua casa com essa caminhonete da garagem com o portão fechado. Quando retornou nesse início de semana, acabou constatando o furto de sua caminhonete. Ela não sabe quando aconteceu, né? Se foi no fim de semana ou se foi na segunda-feira ou na terça-feira, dia que ela registrou então o boletim de ocorrência. Como eu disse, alerta geral foi passado, mas até agora essa caminhonete vermelha Toro ainda não foi localizada. Deixo contigo, Edson.
2: Ainda bem que a vítima tem seguro do veículo, né? São 11:46, né? Momento de pedir, momento de agradecer. O pastor Emílio e o pessoal da Reviva pediu aqui a doação de alimentos para o mercado solidário da Reviva, né? As prateleiras estavam vazias. Como é que está agora, maestro? Olha lá. Prateleiras cheias, né? E as pessoas humildes, mas necessitadas, né? Estão sendo beneficiadas pelo projeto Reviva, né? Pastor Emílio, feliz da vida aí, agradecendo aos anjos da guarda, as pessoas solidárias, a todos que fizeram doação, Deus lhes pague. Alessandra, central de relação, pois não?
4: A paróquia de Santa Luzia está convidando a todos para o segundo dia do tríduo em celebração e honra a Santa Rita de Cássia. A missa será realizada nesta quarta-feira, 19h30, na Igreja de Santa Rita, que fica no Jardim Bela Vista. Lembrando que amanhã acontece o terço, 19h, e em seguida a missa. E no dia 22, sexta-feira, a partir das 6h, a igreja estará aberta para as orações e às 19h, procissão saindo da Igreja de Santa Rita e, em seguida, missa no Salão dos Vicentinos, com a bênção e distribuição das rosas. Os fiéis também podem levar as flores para serem abençoadas. Logo após as celebrações, haverá a tradicional pastelada no Salão dos Vicentinos.
2: Agora são 11:47 e o projeto do atual governo para tentar se manter aí no comando, né? O fim da escala 6x1, o texto final deve ser entregue nesta quarta-feira. Norberto Notari tem mais informações.
5: O parecer do relator da proposta de emenda à Constituição prevê a redução da jornada de trabalho no Brasil deve ser entregue nesta quarta. O tema ganhou muito espaço nas últimas semanas, começa a ganhar adesão no Congresso, mas com algumas divergências ainda. Tanto o deputado Léo Prats, do Republicanos da Bahia, que vai elaborar o relatório final, como o presidente da comissão especial que trata do assunto, Alencar Santana, do PT de São Paulo, e o presidente da Câmara, Hugo Mota, do Republicanos da Paraíba, apostam em um conteúdo mais enxuto. A ideia é focar nos parâmetros principais: a redução da jornada de trabalho para 40 horas semanais, o fim da escala 6x1 com 2 dias de folga por semana e sem mexer nos salários. O economista César Bergo lembra que é preciso debater alguns detalhes, principalmente sobre as atividades que funcionam de forma ininterrupta.
6: Você tem várias atividades hoje no mercado de trabalho brasileiro que dependem realmente de um horário, por exemplo, supermercados. Tem que conversar para que não haja uma exploração do trabalho. Então você baixa uma lei, você engessa o mercado. Agora, esses setores que eu mencionei realmente vão ter grande dificuldade de adaptação, mas é possível. Utilização de tecnologia, por exemplo, você já vai no supermercado hoje, você tem aquelas máquinas de autoatendimento, né? Então a gente vê essa realidade em outros lugares no mundo. Por exemplo, banco, você tem caixa ainda que faz serviço de caixa, já tem o autoatendimento. Teoricamente não haveria uma necessidade de ter o caixa lá. É uma questão que você muitas vezes só tem no Brasil.
5: De acordo com pesquisa Quest divulgada no início da semana, 68% dos brasileiros são a favor do fim da escala 6x1. Outros 22% se dizem contra a proposta. O economista Jorge Fernandes dos Santos Filho acredita que a produtividade pode melhorar com a redução da jornada e assim equilibrar os resultados.
7: O primeiro ganho, ele é bem documentado, né? Menos fadiga tende a melhorar o bem-estar, né? Em alguns países desenvolvidos, o teste da semana da redução da jornada de trabalho semanal, ele trouxe alguns benefícios em termos de produtividade, né? Então, como a jornada é menos desgastante, a tendência é reduzir aquilo que eu falei, o absenteísmo, né? As pessoas não comparecerem ao trabalho por algum problema. E melhorar a retenção, né? Turnover em alguns segmentos da economia. E isso diminui o custo de rotatividade.
5: A oposição ao governo já admite aprovar a medida, mas quer um período de transição. E alguns parlamentares falam em até 10 anos. A preocupação é que os empresários tenham algum tipo de problema de adaptação. Entretanto, recentemente conversamos com a empresária Isabela Raposeiras, que atua no ramo do café. Ela já atua com escala 4x3 e vê benefícios.
8: Com a escala 4x3, a gente conseguiu reduzir o indicador de mão de obra. Por quê? Porque a galera aumentou a produtividade, a galera trabalha mais descansada, mais ágil, mais gentil também com o cliente e erra menos. Então a gente vende mais. Nosso faturamento subiu 35% em 2025 e a gente implantou a escala em julho.
5: O relatório que será apresentado nesta quarta tem votação prevista na comissão especial no próximo dia 26.
2: Olha, se melhora a produtividade, se a galera fica mais feliz, nós vamos fazer a escala 1x6, né? Não é melhor? Hã? Trabalha um dia, descansa 6. Acho que fica melhor, né? 11:51, Alessandra, aqui pro Renan Inácio, Valdir Santana, Regislane, Dinei Pozzetti, a Michele Moraes, Vinícius, William Manuel, um abraço para você, tá lá em Ribeirão Preto, né, William? Mas tá ligado na canal. A Martinha Souza, o Neto Polizel, alô Neto, o Neto promete gol hoje no encontro de Masters, lá no Antônio Storti. A Maria Martins passou por aqui, Cecília Ferreira, o Silas Oliveira, chuva boa hoje, né? As abelhas, né? Importante, chuva boa. E os raios, hein? Lá em casa, energia foi e voltou 4 vezes, uma atrás da outra. Se conferir depois se está tudo em ordem ainda, né? Se não queimou nada, não. Dona Alessandra, pois não.
4: São os últimos dias para a inscrição do vestibulinho da ETEC aqui de Taquaritinga, que está oferecendo 200 vagas para o segundo semestre de 2026, em cursos como alimentos, desenvolvimento de sistemas, enfermagem, farmácia e recursos humanos. As inscrições terminam no dia 25 de maio e são feitas somente através do site vestibulinho.etec.sp.gov.br.
2: A Leia e o maridão parmeirense Walter Dutra, Cidinha Chaves, a Maria Aparecida, tá todo mundo ligado. Alô, Zé Antônio de Lima, ligadinho aqui também, Maria Tasso, Maria Ciso, Marcos Menezes também, ligadinho aqui na casa da canal, e o Zé Lucente tem mais informação pra gente, põe na tela.
9: Uma operação do tático ostensivo rodoviário Thor resultou na prisão em flagrante de um homem por tráfico de drogas em Sertãozinho. A ação ocorreu durante a Operação Impacto, realizada na SP-322, rodovia Atílio Balbo. Os policiais da 4ª Companhia do 3º Batalhão de Polícia Rodoviária abordaram um veículo Fiat Mobi, ocupado pelo motorista. Durante a revista pessoal, nada de ilícito foi encontrado. No entanto, ao realizarem a vistoria no interior do carro, os agentes localizaram uma sacola contendo 5 tabletes de maconha, totalizando 5,2 kg da droga. Diante da situação, o suspeito recebeu voz de prisão em flagrante por tráfico de drogas. Além do entorpecente, foram apreendidos o veículo utilizado, 2 aparelhos celulares e também R$ 142,00 em dinheiro. O caso foi encaminhado para a Central da Polícia Judiciária, onde a ocorrência foi registrada. É você, Edson.
2: A Ana está aqui na Casa da Canal questionando acerca da notificação da Prefeitura, né? Um alerta de que a Prefeitura está notificando proprietários que fizeram obras sem autorização. De acordo com a nota, as construções irregulares sem alvará ou projeto aprovado violam a Lei 4.892/2023. O prazo para regularização é de 15 dias. O Demaz esteve aqui para falar sobre esse assunto, né? A Prefeitura está pressionando aquelas construções que não tem um alvará e não tem projeto, né? Então você tem que regularizar 15 dias. O problema é que o projeto, no mínimo, é milão que você tem que, né? Quer dizer, os engenheiros vão ficar felizes aí, né? Porque vai fazer uns projetinhos aí, né? Aqueles projetos rapidinho, milão aí, coisa parecida. Então é isso aí. Se você fez a sua casa, não tem alvará da prefeitura, projeto e alvará, quer dizer, você pode ser multado. Prazo para regularização é de 15 dias, de acordo com a nota. E a Ana está perguntando: seriam as construções que. Ela fala que lá no Jardim São Sebastião tem várias construções em área verde. Não é isso, não é bem isso, não, viu, Ana? É todo mundo, todas as casas, todos os bairros, em todos os lugares onde o cidadão fez a sua casa, porque tinha lá um terreninho. Aí ele começa, faz um puxadinho, depois armenta, puxa para cá, estica para lá e tal e coisa. Mas isso não tem projeto, não teve alvará na época aí, né? E o pessoal diz que vai atuar aí, ó, diz que vai multar aí. Não sei, vamos aguardar para ver. O Demaz veio aqui e falou que teria que ter bom senso, porque ele aprovou no governo anterior uma medida em que você... Se a pessoa pagasse as taxas, tudo certinho lá da prefeitura, não precisa ter projeto, alvará, essas coisas, porque já tá, tem coisas de anos, de décadas aí, né? Já se constituiu. Lógico que não em área verde, lógico que não em área irregular, né? O que estou falando é, o cara tem o terreno, tinha o terreno, fez lá a construção, né? Vamos aguardar, é mais um barulho. É aquela história, né? Faço o que eu mando, não faço o que eu faço. 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
1: Agora são 11:59, 11:59, ó, tá chegando a hora, é domingo agora, viu gente? Domingo tem almoço festivo lá na paróquia de Santa Luzia, é a festa de Santo Isidro e Santa Rita, o vale almoço, R$60 para toda a família. Crianças de 8 a 12 anos pagam meia. Você comprando o Vale Almoço, você ganha cartelas para participar do show de prêmios. Durante o almoço, às 11h30 será sorteado R$500, às 13h30 R$700, 3 da tarde R$1.000. Tem outros brindes também. O almoço festivo de Santo Isidro e Santa Rita neste domingo no Salão de Festas dos Vicentinos, com apoio da Autoelétrica Irmãos Rodrigues, aqui em Taquaritinga, localizada na Avenida Vicente Aparício, 151, em frente ao Recintos Pampas, em Taquaritinga. Meio-dia e ontem visita na Casa da Canal. Estamos recebendo a nossa diretora, a Patrícia Márcio, diretora e chefia lá da empresa. Do Tecmar, agora Tecmar é Patrícia Márcio, não é mole não. E o ex-vice-prefeito, Luiz Fernando, para falar de uma ação social que a loja maçônica Fênix inicia oficialmente, porque já tem doações, né? Oficialmente hoje, com apoio da Fundação Cultural Romeu Márcio, vovô da Patrícia. Patrícia, Romeu, seu Romeu, pai, vovô, esse era bom, eu conheci o seu Romeu, meu pai, os caminhões, as carretas, né, pintura, aquelas faixinhas, aquelas pinturas, assim, tudo fazia lá, eu saía de lá, ia, quer dizer, quando o papai ia por lá, ia lá também, né, pegava também, às vezes, como é que chama das madeiras que sobra lá, como é que chama essa? A serragem, né? Para pôr no piso do caminhão, porque carregava gado, né? Então é isso aí. Mas e aí, dona Alessandra? Dona Patrícia.
2: Como fosse que eu fosse a Alessandra, né?
1: Bom recebê-la aqui na Casa da Canal.
2: Obrigada,
1: Edson. Já está confirmada a próxima candidata a prefeita?
2: Não.
1: Já está confirmada.
2: A gente veio aqui para falar da campanha do cobertor.
1: Opa, então tá bom. É a campanha do agasalho.
2: Não, não é a campanha eleitoral, é a campanha do cobertor.
1: Aliás, Patrícia, né, me faz lembrar, né, o empenho que havia, né, na administração passada com relação não só à campanha do agasalho, né? Eu lembro muito bem daquela casa.
2: De inverno, né?
1: Próximo do destacamento ali da polícia, vocês saia caçando todo mundo pra rua e pra.
2: Chegou um momento que a gente fez, né? Aquela casa de inverno, assistência social junto com o Fundo Social montou lá, a gente colocou colchão, produtos de higiene, cobertor.
1: Pessoal tinha o café da manhã, né?
2: Café da manhã para o pessoal que era morador de rua. Foi legal aquela ação, viu?
1: Então, Edson? Porque, por exemplo, nós não estamos no inverno ainda e já está fazendo frio.
2: Já está frio, é.
1: Então imagina como é que vai ser. Sei não, hein? Vai ser pesado, né?
2: Luiz Fernando me ligou, né? Luiz Fernando é. Até quando você foi venerável da loja Fênix?
1: Ainda é. É dia 29, eu acho que agora.
3: Dia
1: 29 agora.
3: Bom dia. Bom dia, Alessandra, e bom dia, Patrícia.
2: Bom dia.
3: E a todos os ouvintes da nossa querida Canal 1 aqui. Prazer estar aqui. Eu até o dia 29. Eu sou o venerável, né? O presidente da loja maçônica Fênix aqui de Taquaritinga.
1: Quem é venerável? Os caras ficam lá venerando o Luiz Fernando. Você fica venerando. Fica ajoelhado, venerando. Como é que é venerando? Porque tem na loja maçônica Líbero Badola também tem um venerável.
3: A maçonaria, ela tem toda uma ritualística.
1: Ah.
3: E parte da ritualística é determinar determinadas denominações para alguns dos membros.
2: É,
3: né? Então, o presidente chama venerável na língua maçônica. Na língua profana que a gente chama de presidente, né? Então é isso, mas não tem, é simplesmente uma denominação. tá?
1: Perfeito. Não, é não é eu faço esse tipo de pergunta, né? Porque eu fico imaginando ouvinte, né? Tá. Mas por que venerável? É, venerável para mim é o Senhor Jesus Cristo. Não é verdade? Mas o Luiz Fernando também é venerável.
3: Tem toda a razão. Mas o próximo venerável se chama Fabrício Gibertone, o famoso Fará,
1: que o goleiro do Náutico, o goleiro de 300 times lá no Náutico.
3: Coincidência, o marido da Patrícia. Doutora Patrícia Márcio, que vai ser a nossa futura primeira dama.
1: Opa, da maçonaria, olha
3: da
1: aí.
3: Da loja maçônica
2: assim Fênix. Como foi a Márcia, né, e outras.
1: Então, e o pessoal está aqui, porque esse pessoal trabalhou na administração passada e você via, você estava por lá, você via aquele empenho de querer ajudar as pessoas, de querer tirar daquela situação de vulnerabilidade, tal e coisa, né? É lógico que tem gente até que aproveita, mas tem gente que precisa, de fato, estar numa situação de vulnerabilidade e precisa desse empurrãozinho, né? Então a loja maçônica está promovendo agora, né, Luiz Fernando? É um dos projetos sociais da loja, né?
3: Perfeito. Então, nós estamos promovendo entre o dia 20, que é hoje.
1: Começa hoje oficialmente.
3: Dia 10 de junho, nós estamos promovendo uma campanha de coleta de cobertores novos. É uma campanha de agasalho, mas é mais específico para cobertores, tá? E já iniciamos a campanha hoje e algumas pessoas já sabendo da campanha, nós já tivemos uma contribuição, nós já temos 100 cobertores, 103, para falar para o número certo.
1: Maravilha.
3: Nós já temos 103 cobertores, aí tem uma meta de coletar uns 400 cobertores, né? E esses cobertores, eles são doados, primeiro, morador de rua, para nós o que interessa é uma pessoa que tenha necessidade e que esteja com dificuldades financeiras e essas dificuldades impossibilitem de que essa pessoa consiga se aquecer durante o inverno que está chegando aí. Então, o nosso objetivo é atender a população que mais precisa, principalmente nesses dias mais frios, para que elas não passem, porque passar frio ninguém merece.
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1: não é isso?
2: Se cada um doar um cobertor, ajuda muito a campanha, né, Edson? Então, eu estava falando com o Luiz, ele me ligou a exemplo do ano passado, porque a gente fez durante os 8 anos da gestão do meu pai, essas ações todas de combate ao frio, e teve até um momento em que eu e o Cherno, mais o pessoal da assistência, nós saímos, acho que foi o dia mais frio do ano, você lembra? Para acolher os moradores de rua e levar para o hotel, aquilo foi muito bom. Então, por isso que essa campanha agora, Luiz, se chama Doação que Aquece o Coração. Que além da gente aquecer as pessoas, a gente aquece o coração de quem doa também. Porque é tão gratificante você poder fazer o bem para os outros, né? Então, logo que o Luiz falou para mim, Patrícia, vamos, né? Que ele já havia lançado a campanha da maçonaria. E lógico que as campanhas precisam da divulgação, né? Então, de imediato, a gente já colocou a Fundação Cultural Romeu Márcio à disposição, como parceira, a Rádio Canal 1 FM e a Rádio Cidade, como parceiras da campanha para divulgação, como pontos de coleta também dos cobertores. E a gente tem 4 pontos de coleta. Aqui na Rádio Canal 1, que fica junto com a Rádio Cidade, o Reina Informática, a Florifesta e o Panosso Materiais de Construção. Então, se cada pessoa conseguir doar um cobertor, eu tenho certeza que a doação vai aquecer o coração de quem doar, né, Edson?
1: Olha aí, então são locais de parceiros, sempre solidários, né? O Reina, a Florifesta, Panosso e aqui na Casa da Canal. Parceria com a Fundação. Então, você vê, é a Loja Maçônica Fênix, que O objetivo principal é promover a solidariedade, promover a integração da sociedade itacoaritinguense e a Fundação Cultural. Fundação que há tanto tempo, vem tantos anos, né, Patrícia?
2: Há 20 anos
1: a Fundação.
2: Um trabalho social, né, de solidariedade, educacional, cultural aqui na nossa cidade. Isso nos orgulha muito, né?
1: Tá vendo?
2: Eu falo,
1: como tá...
2: A gente passa por obstáculos na vida, você sabe tudo que a gente passou, mas o nosso sentimento de caridade, de solidariedade não pode acabar nunca. E foi isso que nós aprendemos, né?
3: Perfeito. Maravilha, mano. Vou falar uma coisa, eu não conheci o senhor Romeu Márcico, eu não conheci. Cheguei em Taquaritinga, ele já havia
2: falecido,
3: mas eu vou falar uma coisa. Ele deixou uma bela herança, hein?
1: É, pelos, um
3: pai,
1: pelos
3: uma
1: frutos.
3: Netaiada,
1: é, pelos
3: uma
1: frutos.
3: Uma turma boa, deixou então, uma turma
1: pelos,
3: boa aí.
1: Pelos
3: viu?
1: Frutos que a gente deixou, conhece deixou, a árvore,
3: deixou
1: né?
3: Deixou uma turma boa, deixou uma turma boa. Deixou, né? Então, deixou. Eu acho que é, deixou uma linhagem seguindo por uma aí. Você vê a Patrícia encampando aí junto com a Fundação essa campanha junto conosco, né? Porque é aquilo que ela falou. Eu acho que a gente precisa dar uma divulgação para que a gente possa realmente ampliar. A arrecadação, ampliando a arrecadação, a gente vai estar, obviamente, que atendendo uma quantidade maior de pessoas, que esse é o objetivo da campanha. Né?
1: Olha aqui, eu quero ressaltar na presença dos dois aqui, porque você vê, os dois estão chegando num momento, depois de um momento muito difícil, né? E num momento trágico. Teriam todos os motivos para chutar o pau da barraca e falar: ah, é? Tchau, bambino. Fizemos o que fizemos. Se matamos por essa cidade aí e recebemos de alguns essas mentiras, essas inverdades, essas coisas aí. Teriam todos os motivos para chutar o pau da barraca. Aí o Luiz Fernando está lá na frente da loja maçônica Ibero, da loja Fênix. A Patrícia está indo, está lá largando lá a empresa lá para vir aqui junto com a Fundação Cultural Romeu Márcio. Então isso aí é. Ainda bem, né? Vocês colherão os frutos, com certeza, lá na frente. Pode demorar, mas colherão os frutos lá na frente. Viu, dona Patrícia?
2: Você sabe que você está falando de colher os frutos, e eu estava conversando com o Cherno esses dias, que ele mandou uma lembrança...
1: Tá vivo o Cherno ainda?
2: Tá vivo.
1: Alô, Cherno, onde é que tá?
2: De vez em quando ele me mandou um recadinho para mentir.
1: Sim.
2: Aí ele me mandou uma lembrança desse dia que a gente foi acolher os moradores de rua para levar para o hotel, parará, né? Aí eu virei para ele e falei assim: nossa, quanto a gente fez pela cidade, falei para ele, né? Que trabalho bonito que a gente fez. Aí eu tive um momento de revolta, falei: para quê? Valeu a pena? E no mesmo momento que eu falei: valeu a pena? Aí eu falei, ele falou assim: será? Aí eu falei: valeu. Valeu porque a gente faz por nós. A gente faz porque isso está no nosso coração de fazer. Entendeu, Alessandra? Então, não é que valeu a pena para o outro reconhecer. Não, eu estou fazendo por mim porque eu quero ajudar as pessoas. Não é porque o fulano vai fazer, vai reconhecer, se a cidade vai reconhecer. Nós não estamos nem aí se vai reconhecer. Nós estamos aí para ajudar as pessoas que precisam ir. É esse sentimento de solidariedade que a gente trouxe a vida inteira e que vai continuar sem, nem que não tenha reconhecimento, sem intenção política, simplesmente pela intenção de ajudar o próximo.
1: Inclusive eu lembro de uma música bem antiga lá da igreja, mas bem assim, as veinhas vão lembrar, né? Uma musiquinha que falava assim, que fica sempre... Um pouco de perfume nas mãos que oferecem rosas, nas mãos que sabem ser generosas, né? Então, e tem uns que oferecem rosas, tem outros que jogam pedra, cada um dá o que tem, né?
2: Exatamente.
1: Cada um dá o que tem.
2: Porque eu sempre falo, Edson, que a pessoa se espelha em outra. Então, se eu acho que você fez alguma coisa errada, é porque certamente eu estou fazendo. Cada um

0: acho que mora aqui, eu não tenho pai, tio, cunhado, primo, toda a minha família é de São Paulo. E essa cidade me deu muito. Aqui eu me casei, aqui eu tive dois filhos maravilhosos, meus filhos aqui foram criados, aquela cidade me ofereceu muito. Então, eu não poderia, em momento algum, e não deixarei de retribuir tudo aquilo que eu recebi. E a melhor forma de você retribuir é atendendo aqueles que mais precisam. Então, essa é a melhor forma de retribuir. E eu fiz, inclusive, uma retribuição essa semana que passou, há 10 dias, que eu peguei o meu avô. Em 1931, ele tinha comprado uma mesa de snooker, de bilhar, maravilhosa, que é uma relíquia, ou seja, tem quase 100 anos. Aí essa mesa depois ficou para o meu pai, a gente morava numa casa, tinha uma sala de bilhar, e quando meus pais faleceram, essa mesa veio para Taquaritinga, está desmontada. O que que eu fiz? Ao invés de vendê-la, eu doei para o Clube Náutico de Taquaritinga. Ai, e nós fizemos um campeonato de snooker lá no Clube Náutico com a mesa do meu avô, que tem quase 100 anos.
1: Olha aí.
0: É uma forma de estar retribuindo aquilo que nós recebemos.
2: Se você tivesse falado para mim, eu ia pedir para você levar lá em casa.
0: E mais uma coisa, a gente quer agradecer também, porque ninguém faz isso sozinho. Nós fazemos isso porque nós temos lá um grupo de pessoas dentro da loja maçônica Fênix de Taquaritinga, maravilhosa. Nós não somos irmãos lá, nós somos irmãos, nós somos amigos, nós somos companheiros, nós somos parceiros, e é uma coisa, a nossa vida lá, como trabalho, como sessões, como tudo que acontece lá dentro, é uma situação muito agradável, realmente é algo que só nos auxilia a desenvolver mais trabalhos como esse, e muita coisa boa ainda vai vir por aí, que nós já temos um novo projeto em mente, viu?
1: Maravilha, maravilha. Olha, gente, antes de agradecer a vossa visita, Zilde Stock, bom dia, meu voto já é da Patrícia. Silas Oliveira, eita, muito bom, Patrícia, quem sabe futura prefeita de nossa Taquaritinga. Isis Moreira, aí está a prefeita e o vice que eu queria.
0: Não, a prefeita pode ser, o vice não.
1: Fabinho Valença, sou fã, muito fã da Patrícia Mástico. Marcos Bonilla, que coisa rara, vice-prefeito que mais trabalhou nos dois mandatos, até porque deixaram de trabalhar, disse aqui. O Luiz Carlos Bolognese, tem aqui. O Fabinho tá dizendo aqui que André Anucci, lá do Rio Preto, está ótimo em cobertores e mantas aí. Vamos.
0: O ano passado, muitos dos cobertores que foram adquiridos no Rio da Roupa Feita. Maravilha. Diga-se de passagem. Tá?
1: Bom, o tempo acabou, viu? Não é porque vocês. Pensa que é o quê?
2: Você perdeu a noção do juiz.
1: Você pensa o quê?
2: Porque... Tá me mandando embora.
1: Ah, senhora, já tá bom. Se não me siga.
2: Tô brincando, gente.
1: Obrigado, viu, Patrícia?
2: Obrigado pelo espaço, viu, Edson?
1: Não, ela tem que chegar lá e bater ponto lá, né? Penso aqui agora. Tem que bater ponto lá na Tecmar lá.
2: Precisando de estrutura metálica, tamo lá, viu?
1: Tamo lá. Obrigado, viu, Patrícia?
2: A gente que agradece. Não deixe de falar da campanha, por favor.
1: Já sim, senhora.
2: O Marquinho já fez um texto testemunhal para os locutores, viu, Luiz?
0: Tá ótimo,
2: divulgarem a campanha e colaborem, gente. Colaborem, porque todo bem que a gente faz retorna pra gente, com certeza.
1: Doações pode trazer aqui, no Reina, na Flor e Festa e também lá no Panosso Materiais para Construção. Exatamente. É isso, Luiz Fernando?
0: Exatamente, é isso mesmo.
1: Um abraço.
0: Um abraço, a gente que agradece mais uma vez o espaço. Acho muito importante essa divulgação e, mais uma vez, parabéns aí pelo trabalho seu e da Alessandra, que eu vou falar uma coisa, você tem uma grande parceira aqui do teu lado aqui, e a Alessandra e também fazendo o programa da manhã.
1: E mais o velho
0: do café da manhã, é um programa imperdível, muito agradável. Parabéns, viu, Alessandra, muito bom. A gente gosta muito de ouvir,
2: aqui,
0: viu?
2: É isso.
0: Tá, parabéns. Sucesso para vocês, e se Deus quiser, a nossa campanha vai ser um sucesso, nós vamos poder atender aqueles que precisam. Muito obrigado.
1: Um abraço, beijo. Beijo. 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
1: Edson, continua chovendo aqui em Taquaritinga, viu? E a gente traz o destaque final nessa edição do Jornalismo da Canal. É o falecimento aos 88 anos de idade do senhor Narcísio Atílio Velô. Ele era viúvo de Anésia Aparecida Velo e deixou dois filhos. O corpo será velado no velório da funerária Cristo Rei e será sepultado amanhã, quinta-feira, 11 horas da manhã, no cemitério local. Trouxe Edson como destaque final, falecimento aos 88 anos de idade do senhor Narcísio Atílio Velô. Até amanhã, Edson. Boa tarde.
0: Boa tarde, Zé e a família Velo. Sentimentos de todos nós aqui da Casa da Canal e também da Funerária Cristo Rei, uma empresa em que todos confiam.
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0: A querida aqui, a Karina, Karina Gomes, já passei o seu recadinho para Patrícia, viu? Quem conhece o coração de vocês sabe, né? E papai deixou aí um grande legado. A Tonha está dizendo, quem que não quer uma prefeita como a Patrícia, hein? Macuco no embornal, como diria a vovó. Meio-dia 21, ô Gaião, atualiza as informações do seu time do coração.
3: Olá, amigos da Casa da Canal, eu, José Roberto Gaião, chegando com as últimas informações dos quatro grandes clubes de São Paulo. Falando de Copa Libertadores da América, hoje tem o Palmeiras que joga contra o Cerro Porteño, último dia de preparação do Corinthians, que encara o Peñarol amanhã, 21 horas e 30 minutos no Uruguai, mais uma vez sem Memphis Depay. O Santos joga hoje pela Sul-Americana contra a equipe do San Lorenzo, o Santos só depende dele, mas tem uma série de desfalques para esse jogo, e o São Paulo que ontem empatou com Milionários na estreia do professor Dorival Júnior. 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Não só Taquaritinga, como toda a nossa região. Falando já dos grandes clubes de São Paulo, começando com o jogo ontem, São Paulo 1, Milionários 1. São Paulo foi uma equipe que teve maior posse de bola, criou poucas oportunidades. Luciano fez um excelente primeiro tempo, Daniel Bobadilha jogaram bem também. Entretanto, São Paulo não foi efetivo. Fez um gol numa falha do goleiro Noboa, do Milionários, e depois, no final do jogo, apagão total no São Paulo. A partida parecia ganha, mas o São Paulo tomou um gol. Verdade que a bola desvia no Alan Franco, mas o São Paulo toma um gol nos 10 minutos finais e depois o Millonarios desperdiçou um pênalti. A gente poderia estar falando aqui de uma vitória colombiana. São Paulo deu muita brecha ontem, mas empatou 1-1. Como eu disse já semana passada, mesmo se perdesse, São Paulo joga contra o Boston River, último colocado, não ganhou de ninguém, não somou pontos, e o São Paulo pode até terminar em segundo, mas vai se classificar se vencer o Boston River na próxima semana. Alan Franco aposta muito em Dorival Júnior para ganhar confiança. Outro que falou em confiança foi Arthur. São Paulo não vence há 7 jogos. Isso é importante a gente dizer. E o Dorival Júnior, mesmo com todos os problemas que o Tricolor teve, o Dorival Júnior disse que gostou do que viu esse empate 1-1 entre São Paulo e Millonarios. O Dória errou, muita gente está reclamando, tá, do erro do Dória, erros acontecem, não dá para culpar somente o Dória, principalmente pelos gols também que o São Paulo perdeu. O senhor Calleri pouco criou, é uma verdade, e novamente São Paulo fez a dobra nas laterais, né? Tirou o Ferreirinha, colocou o Wendel no final da partida, sendo que tem alguns garotos da base que poderiam entrar. Mas é o São Paulo, como disse o Dorival, pouco tempo de trabalho. Vamos ver agora no jogo contra o Botafogo pelo Campeonato Brasileiro. Hoje tem Copa Sul-Americana, 19 horas, o Santos recebe o San Lorenzo na Vila Belmiro. O Santos com muitos desfalques, o Santos sem Gabriel Menino, sem João Schmidt, possivelmente Escobar e Gustavinho também estarão fora, Neymar não joga. Neymar já a gente abre uma aspas para ele. A grande questão do Santos é, mesmo com uma Sul-Americana muito abaixo, o Santos só depende dele para estar na próxima fase. Precisa vencer hoje o São Lourenço e vencer na última rodada do Delfim para conseguir a sua classificação à próxima fase da Copa Sul-Americana, mesmo se for em segundo. E o Neymar não deve mais jogar pelo Santos até a parada da Copa. O Neymar, ele deve ser preservado. A apresentação da seleção brasileira ocorre no dia 27 de maio, daqui a 10 dias, e aí daqui uma semana, melhor dizendo, e o Neymar, ele deve estar à disposição só pós Copa do Mundo com a camisa do Santos. E aí tem aquela história, tem janela no meio da temporada, se vai receber proposta, se não vai, tudo isso vai acontecer. Porque, convenhamos, o Neymar conseguiu o objetivo dele, vir para o Santos, jogar, fez um auê danado e vai aí para a Copa do Mundo. Eu levaria, mas também concordo que o auê está muito grande agora. O Santos está precisando muito do Neymar. Eu sei que ele está com problema na panturrilha, mas tem 2 jogos importantes do Campeonato Brasileiro, no qual o Santos está lutando na parte de baixo da tabela. E hoje tem Libertadores, o Palmeiras recebe o Cerro Porteño, uma vitória simples do Palmeiras, classifica o clube às oitavas de final da Liberta. Jogo 21 horas e 30 minutos, o jogo da Rede Globo, Palmeiras e Cerro Porteño. Palmeiras no Bank Park, depende só dele, uma vitória simples garante a equipe, mesmo com os problemas, sem Vitor Roque, que só volta a jogar pós-Copa do Mundo, Felipe Anderson, sem o Sosa. O Palmeiras tem problemas no ataque, que deve ser formado por Flaco e Maurício, Arias na esquerda, Alan volta ao time na direita. O Palmeiras com força máxima, vale lembrar que sábado tem o jogo contra o Flamengo, primeiro e segundo colocados do Campeonato Brasileiro. A boa notícia é o marfinense Kone, que vai ser relacionado pela primeira vez. O Palmeiras está com problemas no sistema defensivo, Bruno Fux e Benedetti lesionados. Kone, o marfinense, vai ser relacionado aí pela primeira vez com a camisa do Palmeiras. Fica à disposição do Abel, mais uma cria do Verdão. E o Corinthians faz hoje o último treino antes de encarar o Peñarol. Eu tinha a expectativa que a equipe seria uma equipe alternativa, mas não, o Corinthians a princípio treinando com força máxima para esse duelo. A viagem acontece daqui a pouco e aí a gente vai saber amanhã mais sobre quem joga e quem não joga. Depay não joga, com dores na panturrilha, segue fora. Inclusive o técnico da Holanda, o Koeman, espera que ele ganhe minutos antes da convocação da Holanda prevista para o dia 27 de maio. Quem volta a ficar à disposição é o volante Charles, que estava lesionado há um bom tempo. Portanto, hoje, 19 horas, temos Santos e San Lorenzo, Copa Sul-Americana, 21h30, o Palmeiras joga contra a equipe do Cerro Porteño. O Palmeiras, se vencer, estará classificado às oitavas da Libertadores da América. Um beijo no coração, um abraço a todos, excelente manhã e cuide-se bem.
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0: Obrigado, Gaion, atualizando as informações do seu time do coração. Olha, quem tá chegando agora para você que fica é ele, Delci Marguissoni, é o fuxico do dia. A gente se fala amanhã.
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1: Ah, vamos começar diferente aqui, ô Mateuzinho, o programa de hoje. Vamos começar falando aqui de uma humorista.
2: Quem que é? Jornalista?
1: Humorista, Mateuzinho. Humorista, não é jornalista. Deixa pra lá, Mateuzinho. É humorista.
2: Ela falou que ela também é humorista. Você viu o que ela falou hoje?
1: É, deixa a jornalista pra lá, Mateuzinho.
2: Vamos deixar ela pra lá, então. Vamos ver se ela vai vir te ajudar semana que vem.
1: Meu Deus do céu, ó. A Tata Werneck, que chata.
2: A dona Cacilda não gosta dela.
1: Ô, dona Cacilda, por que a senhora não me atende?
2: Olá, dona Cacilda. Sabe de quem foi aniversário, Delcimar? Da dona Carolina.
1: Quem é dona Carolina?
2: É a avó do Mateuzinho.
1: O que teve? Teve pudim?
2: Não teve nada. Não fez um bolo, não fez nada.
1: Ô, dona Carolina, faça alguma coisa, dona Carolina.
2: Traz um bolo aqui pra gente, dona Carolina.
1: Um bolo, não, um bolo de fubá, Mateuzinho, mas não deixa a jornalista ver o bolo.
2: De fubá com goiabada.
1: Muito bom, parabéns pra dona Carolina, viu, Mateuzinho?
2: Isso aí, os parabéns para a dona Carolina aí.
1: É a mãe da dona Cobra?
2: É a mãe da dona Cacilda.
1: A mãe da dona Cacilda Conká? Ô, dona Cacilda Conká, e a Tata Werneck revela que pensou em não fazer mais novelas. Graças a Deus, Mateuzinho.
2: Ah, eu não gosto dessa daí, não. Não aguentava mais ela nas novelas.
1: Que vai partir pra outra carreira, porque como humorista é uma negação. É muito artificial, Mateuzinho.
2: Ah, eu não gosto, não.
1: Ah, não tem aqui a nossa aprovação, viu, Mateuzinho? Olha só, a Tata Werneck, de 42 anos, está de volta à dramaturgia. 3 anos após atuar em Terra e Paixão, exibida em 23. A apresentadora, que interpretará Brigitte em Quem Ama Cuida, novela agora, é que começou, falou sobre os principais desafios de retomar a rotina das novelas e admitiu que o próprio retorno à dramaturgia tem sido o maior deles. Ela não gosta de fazer novelas, Mateuzinho. E como humorista, é muito chata.
2: Não, ninguém gosta dela.
1: Ninguém suporta, Mateuzinho.
2: Ninguém suporta ela.
1: Mas o que ela foi fazer em Dubai, Mateuzinho? Ela está em Dubai para dor de cotovelo das nossas colegas aqui, Mateuzinho.
2: Você sabe qual que foi a janta dela ontem?
1: Atenção, ela vai falar, Mateuzinho, aí? Vai contar no programa?
2: Ela vai falar. A janta dela foi um camelo.
1: Camelo, Mateuzinho? O que é isso? Nunca ouvi falar.
2: Te juro, ela falou e achou que parece uma costela.
1: E tava comendo, Mateuzinho?
2: E tava comendo, não parava de comer.
1: Que situação, hein? Até parece uma colega que não para de comer, né?
2: Não, ontem tava feia a coisa, hein?
3: Vamos lá, vou experimentar aqui junto com vocês.
4: Cara,
3: né?
4: Não, é tipo uma costela,
3: velho.
4: É.
3: É? Igualzinho. É uma costela, com tempero deles.
4: Entendi. Patrícia, não entendi.
3: Não. O arroz tem muito gosto de erva. O arroz dá, não.
4: Não, o arroz o meu hoje, mas tá pra você ser.
3: Eu tô gravando, dá.
4: Mas é verdade, cara.
3: E o chá que você comeu arroz hoje, amanhã está com CC.
4: É com a alçafrão? É verdade.
3: Açafrão.
4: É,
3: alçafrão não existe, não. A gente, eu acho que eu vou falar pelo que eu apliquei Monjaro. E a gente passa no Mac de novo?
4: Porra.
3: Conta pra mim.
4: Tá muito bom, cara. Tá maravilhoso.
1: Ah, agora vamos falar de mulher bonita, viu, Mateuzinho? Vamos falar do bombom, hein? É o bombom, hein, Mateuzinho? Olha, de biquíni, Paola Oliveira arranca elogios e mostra fotos de viagem pela Itália. Tá viajando. Olha o bombom, Mateuzinho. Tira o olho do bombom, Mateuzinho.
2: Ô, Delcimar, volta a foto dela aí. Olha o bombom.
1: É Paola Oliveira, Mateuzinho. Paola Oliveira. Olha só. De 44 anos, voltou a chamar a atenção dos seguidores ao publicar mais um álbum de fotos da viagem que faz pela Itália. Em meio às férias na Europa, a atriz apareceu de biquíni em registros feitos no mar da costa italiana e foi alvo de uma chuva de elogios nas redes sociais. Entre praias, restaurantes, badalados e passeios pelas vilas mais charmosas do local, a artista combinou cenários paradisíacos em uma postura descontraída diante das câmeras, o que conquistou o público. Ela conquista todo mundo, Mateuzinho. O bombom, tira o olho do bombom, Mateuzinho, por favor.
2: Todo mundo gosta da Paola Oliveira e nem parece que ela tem 44 anos, hein?
1: É verdade, Mateuzinho. Tem gente aqui mais nova que parece que tem 100.
2: Nossa, vou concordar com você.
1: Tem gente mandando flores pra ela, Mateuzinho. Tem gente mandando flores pra ela. Foi você?
2: Não, não fui eu não, Delcimar.
1: Não foi você que mandou um buquê de flores gigante, gigante, branco, Mateuzinho, branco, pra Virgínia?
2: Você viu só que buquezão, mas nem a Ingrid ganhou um desse.
1: É, a dona Cobrinha não merece, Mateuzinho.
2: Não merece.
1: Olha, a dona Virgínia está em Dubai, nos Emirados Árabes, e atenção, está movimentadíssima, hein? Ela comprou um relógio de diamantes avaliado em 1,5 milhão. Nós falamos ontem aqui. Lindo relógio, hein? Além de abrir o álbum de fotos da visita especial ao zoológico, com direito à interação aos animais. Ela gostou do macaquinho, Mateuzinho. Você gostou também?
2: Eu também gostei do macaquinho. Ficou grudada com o macaco.
1: Isso. E aí não parou por aí. Nas últimas horas, ela, recém-solteira, mostrou que foi agraciada por um buquê de flores gigante. Mas calma, Mateuzinho. Os dois presentes nada tem a ver com a vida amorosa da loira, que terminou o relacionamento com o Vini Júnior. De acordo com ela, o buquê de rosas brancas foi enviada pela representante de uma marca que possui interesse em negociar uma parceria com ela, Mateuzinho, pra dona Virgínia faturar mais ainda.
2: Olha só, e ela vai falar, Virgínia, aí, viu?
5: E eu que recebi rosas aqui, para chorar aqui, porque tem o contato da pessoa. Eu achei muito chique, a mulher mandou, ela é CEO de uma marca, CEO fundadora, e ela quer conversar comigo, não sei se vou ter tempo, enfim, mas achei chique, achei legal. Esse tipo de contato. Nunca tinha visto. Mandar flores pra conversar sobre negócios. E recebi aquelas flores ele também, que é de uma fã. Achei super fofinha. Ela perguntando quando eu vou abrir o E-Pink aqui. Que o Heaven Blue dela já tá acabando.
1: Mateuzinho, faz um negócio, vai. Manda a dona Cobra pra Dubai junto com a Virgínia, vai.
2: Ah, eu acho que ela vai, hein?
1: Eu vou falar, Mateuzinho, muita calma nessa hora, porque eu vou falar da Lorimbrota, conta quantos quilos ganhou na gravidez e abre expectativa para o parto, hein? A dançarina, ela está grávida de Levi, segundo filho com o Léo Santana. Os dois já são pais de Liz, de 4 anos, viu? Então, ó, falta pouco, viu? Para Lorimbrota, que está com 39 semanas na gestação, de Levi, seu filho com o cantor Léo Pereira. Aliás, Léo Santana, Mateuzinho, eu enganei, errei aqui. Tanto Léo.
2: Muito Léo.
1: A dançarina, que já é mãe da Liz, de 4 anos, comentou que tem sentido falta de ar nesta reta final e abriu expectativa para o parto do herdeiro. Além disso, a artista revelou que ganhou mais peso nesta segunda experiência de maternidade. Então, a família tá aumentando aí do Léo Santana e da Lorimbrota. E a boiadeira, Mateuzinho, ela tá no programa ou não tá?
2: Lógico que ela tá aí, ela vai falar aí, olha, agora é italiana.
1: Como é que é, boiadeira italiana?
2: É isso aí, ela faz o que ela quer agora.
1: Meu Deus, só faltava essa. Ela tá viajando, Mateuzinho? É do jatinho, ela fala com a gente aqui?
2: Isso aí, ela tá dentro do jatinho e vai falar aqui no Fuxico.
1: Muito bem, deixa ela contar. Vamos ver o que ela tem pra contar aí, Mateuzinho.
6: Bom dia, Curitiba. Hoje tá mais frio porque eu cheguei, mas agora eu sou oficialmente italiana. Ui, que chique! Gente, ela tava aqui falando, se você quiser tal coisa, você pode. Se você quiser morar lá, você pode.
7: Pode entrar nos Estados Unidos sem visto.
6: Eu posso.
7: Você pode morar na União Europeia.
6: Eu posso.
7: Se você quisesse fazer um programa de intercâmbio na Austrália, você pode.
6: Se eu quisesse, eu posso. Se você quiser. Basta querer.
7: Basta querer, você tem tudo agora, viu?
6: Basta querer.
8: Pra quem tá com dúvidas e perguntando, há 3 anos atrás, a minha mãe deu entrada no passaporte italiano, cidadania italiana.
9: No processo.
8: O do meu pai ainda não rolou, só deu certo o meu, da minha irmã e da minha mãe.
9: Com o sobrenome.
8: Com o sobrenome, né? O nosso, porque o sobrenome é italiano. O meu, da minha mãe, no caso é italiano, do meu pai também. Eu tenho, você não tem, eu tenho, você não tem.
9: Você levou a sua sorte, entendeu? O meu daqui a um dia tá pronto.
8: É,
9: culpa, meu Deus.

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1: Ah, tá chegando a quinta-feira, Mateuzinho. 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
1: 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Tem Coringão amanhã, viu, Mateuzinho?
2: Amanhã tem, amanhã vai sobrar pra eu assistir com a sogra.
1: Por quê, Mateuzinho?
2: Amanhã eu vou fazer companhia.
1: Ela é corintiana?
2: Corintiana, você acha?
1: A dona Cobra?
2: Corintiana.
1: Ah, então é minha amiga, Mateuzinho.
2: É lógico.
1: Ah, então retira tudo que eu disse, Mateuzinho.
2: Olha só, agora sai esse pudim, hein?
1: Uma cobra boazinha.
2: Uma sopa nesse friozinho, né?
1: Ah, cobra corintiana, Mateuzinho.
2: Ah lá, dona Marta, faz a sopa de feijão aí pro Delcimar que ele vai aí assistir o jogo.
1: 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Ela quer saber de quem que é o buquê da Virgínia.
2: Olha só, conta aí.
1: É a doutora Jaqueline Petinati, da Biofarma Manipulação, da General Osório 1142, ligada no programa.
2: Não perde um fuxico.
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1: E ficamos por aqui, amanhã tem mais Fuxico.
2: É mesmo, mas ficamos por aqui já, Mateuzinho. Então vamos embora porque tá chegando a programação da Super Tarde 93.

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nesta quarta-feira, 20 de maio 2026. Alô, Cleuzinha! A Cleuzinha tá perguntando, e essa chuva? Delícia pura, né? Só que ela para, volta, vem de novo, dá uma pancadona, para e vem de novo, mais ou menos, fica fininha. É como um beijo, né? Delícia pura. Boa tarde pra você.

0: Chapeludo, Dando Moreno com Rio Negro and Salomões. 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

0: você e dona Cidinha Rocha. Não só a Cidinha Rocha, mas toda a família Rocha. Na sintonia da canal. Obrigada, galera. Família Rocha de Cândido Rodrigues, Limarim de Novo Horizonte, para todos os ouvintes. Cidinha Rocha, nesse momento, está fazendo limpeza em todos os frascos de perfume, de cremes, batom, entre outras cositas que nós mulheres e homens usamos diariamente. Falei para ela, Cidinha, cuidado, não quebrar algum com tanta limpeza, menino. Olha de olho no relógio, 1h32. 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

0: de Brito e também o Samuel Romance Rosa. Foi 47 agora. Alô, Sergão, abraço pra você, boa tarde. Obrigada pela sintonia, querido, bom trabalho. Apesar da tarde ficar com cara meio de noite, né? Dia chuvoso muito, é assim. 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

0: simpáticos Danilo e Davi. Simpáticos, jovens, talentosos. Muitas características, né, para esses meninos. Eles estiveram aqui, meu diretor. Você não estava aqui na tarde em que eles vieram? Ah, é? Ah. Se cuidam. O shape dos meninos, a coisa mais linda do mundo. 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
0: 2h31, boa tarde.
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0: 2:39 agora. 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
2: 3:04.
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2: 3:04. 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Volta amanhã às 14h comigo aqui na Super Tarde 93. 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Bom trabalho. 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

0: Maria Frazo, imperfeita, linda, linda, linda.
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5: Eu também vou, hein? Preciso chamar Marquinhos Morcelli. É show de bola o que ele vai falar com a gente daqui a pouquinho, não é, Marquinhos?
6: Oi, Malu Monteiro. Tô falando com você diretamente da promoção Dia das Mães, Canal 1 FM. Opa. Tô ao lado da Tânia, ela que vai participar com a gente. Ela vai ter 3 minutos de mercado livre.

0: livre, é isso mesmo, para pegar o que ela quiser das prateleiras, dentro de umas regras que a Valéria estava explicando para ela nesse momento. Começa daqui a pouquinho. Ô, Tânia, você tem a maior cara de sortuda, você ganha muito prêmio?
1: Não, eu jogo bingo, eu ganho bastante.
0: Você ganha
2: boa,
0: no bingo?
2: Boa, boa.
1: Ganho sim.
0: Que bom. E da Canal 1 FM é a primeira vez?
1: Não, já ganhei.
0: Já ganhou outras ganhei vezes?
1: Muitas coisas. Sempre ganho alguma coisa, sempre ganho sorteio.
0: Porque você participa sempre, né?
1: Sempre, gosto. E quando precisa, eu também ajudo.
0: Quando chegou um cupomzinho na sua mão, você preenche correndo?
1: Ah, na hora.
0: Ah, tá certo, então. Já deu uma olhada no mercado?
1: Já vi tudo, já sei o que eu vou pegar.
0: Já sabe, então, já
3: exatamente o que você quer.
1: Sim.
0: Então, beleza. Ó, daqui a pouquinho a gente começa. Desejo boa sorte pra você.
1: Muito obrigada.
0: Ô, Malu Monteiro, daqui a pouquinho eu vou voltar com você, dizendo quando foi que a Tânia pegou, como é que terminou aqui, diretamente do supermercado, promoção Canal 1 FM Dia das Mães. É com você, Malu.
2: Valeu, Marquinhos. Super... Nossa, ela tem cara de sortuda, Marquinhos. Então essa daí vai pegar um montão de coisa, hein, Marquinhos? Ó, eu pedi a meu diretor 133 minutos. É, porque eu falo pouco, né? Entre gôndolas de mercado. Cantando... Já, já,

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0: cadeira de aço, Zé Neto e o Cristiano. São 3 horas e 27 minutos. Marquinhos Gorcelli está batendo a porta. Ele já tem o resultado do quanto essa ganhadora da promoção Dia das Mães da Canal. Ela vai levar pra casa, né? Eu amo essa programação. Eu amo esse tipo de promoção. Maravilhosa. Sempre falo isso, que eu gosto muito. Marquinhos Borselli Apostos falando com a gente agora, Marquitos.
1: Maluzinha, tô voltando com você diretamente do supermercado Watanabe aqui com a Tânia, que fez uma correria que você não tem ideia,
0: eu
1: viu?
0: Eu imagino.
1: Tânia, 1.661?
2: Quase 1.700.
1: Quase R$ 1.700 de mercadoria. Tá feliz, hein?
2: Muito feliz, muito contente. Muito obrigado ao Canal 1, a Watanabe, eu adorei. Todos, a Valéria, todo mundo, toda a Cléo, todo, muito obrigado.
1: É isso aí, Marcelena também com a gente aqui, dando aquela força.
2: A Marcelena falou que quase infartou.
1: É verdade, ela quase infartou mesmo. Mas foi muito legal, obrigado pela participação.
2: Obrigado, adorei. O Luciano do Watanabe, muito obrigado. Obrigado a todos, muito obrigado.
1: Luciano é uma simpatia, sempre muito atende obrigado, a gente muito bem obrigado. Por aqui. Então, Malu Monteiro, é assim, promoção Dia das Mães Canal FM, agradecimento especial aqui ao Supermercado Watanabe, a todos os patrocinadores que estiveram com a gente mais essa promoção. Estamos encerrando a promoção Dia das Mães hoje. Promoção Dia dos Namorados está chegando por aí. Ô, Luciano, vem cá, vamos falar uma coisa um pouquinho com a gente aqui, como é que foi mais essa participação, mais um ano ao lado da Canal 1.
3: É isso aí, boa tarde, Marquinho, boa tarde a todos os ouvintes, né? É, mais uma parceria de sucesso, né, Canal 1 com o Supermercado Watanabe. Parabéns à dona Tânia, ganhadora, conseguiu encher bastante o carrinho, né, dona Tânia? É isso aí, muito obrigado pela preferência. Tá, muito obrigado.
1: Se Deus quiser, ano que vem a gente volta aqui fazer bagunça.
3: É isso aí, vamos fazer outra bagunça sim, Marquinho.
1: Com certeza, é bagunça. Olha, o mercado inteiro entra em festa, todo mundo aqui, os funcionários, o pessoal que tá fazendo compra, todo mundo para dar aquela olhadinha e para dar uma força para participante. No caso, esse ano foi a Tânia, que levou quase R$ 1.700 de mercadoria. Maluzinha, prazerzão falar com você mais uma vez. Obrigado. Um grande abraço, ótima tarde, tchau, tchau.
0: Tchau, tchau, Marquinhos! Ô, Tânia, aproveite muito, você e sua família. Marquinhos, bem que falou que você tinha cara de sortuda, hein? R$ 1.661 no carrinho dessa mulher, mole? Rápida no gatilho, né, meu diretor? Imagina eu parando a cada 2 segundos, ou não poderia parar? Bom, você que sabe, né, Malu? Para, não ganha nada. Parabéns, dona Tânia! Parabéns, Watanabe! Essa promoção maravilhosa, Dia das Mães da Canal. Parabéns, Luciano. Beijo no seu coração e de toda a equipe por aí. 37!

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3: Olha, abraços a minha querida Adriana Domingos. Beijo, meu amor, pra você. Boa tarde. Fique com Deus sempre. Você e seu maridão, Sebastião. Angélica, querida, beijaço. Limarim. Tá esquentando. Daqui a pouco esfria. Tempo de rodeio daqui a pouco com a Italianinha. Um beijo no seu coração. Até amanhã, se Deus quiser. Tchau.

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0: seja no lombo de um potro bem maluco.
1: Hoje é quarta, em quarta-feira, meu amor.
2: Hoje eu vou beber.
0: Hoje eu vou beber, eu garanto.
1: É, só se for algum carcanhar de sapo que tá meio frio, né, pra tomar cerveja, não dá não. Ai, ai, ai, ô garotada, você...
3: Oi, Calioninho.
1: Oi.
3: Vamos tomar uma que tá na hora.
1: Não vou, não. Tô trabalhando, rapaz. Tô trabalhando. Até agora a Malu tava no pedaço, agora eu e o Italianinho te faço companhia até às 7. Muita moda boa rola, dona Aurora. Vamos começar com o Ignora Felipe Rodrigo, assim, ó.

ignora. Felipe Rodrigo, 4:12. 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

0: 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É bom, hein? 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
4: Quem diria?
0: Estrada da Vida, Zezé de Camargo e Sambirri.

0: Aí a estrada da vida, Zezé de Camargo e Samir Rico. 4h20, meu povão, é programação tempo de rodeio, né? Nessa tarde de quarta-feira, ainda bem que deu uma saidinha do sol, tava com saudade do sol, mas já se esconde logo, né? 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
1: Claro, você tá na Canal, tá de bem com a vida. É, você ligou agora nos 93.7 da Canal, que seja bem-vindo, que seja bem-vinda, você de perto, você de longe. Vamos trazer quem? Foto no pijama? Juan e Leandro.

0: Leandro! 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
2: É de olho no relógio, 4h46, hein? 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

É 4h48, já tem um monte de zap pro italianinho, depois atende todo mundo. Ô pessoal, presta atenção nesse recado. Atenção, você que está precisando de um trabalho temporário. Você está precisando de um trabalho temporário? O Parque do Ganso, que será instalado em Taquaritinga, próximo ao posto Eldorado, está precisando de homens para ajudar na montagem. Os interessados devem comparecer amanhã, a partir das 7h no local e procurar o Alex. Então tá aí, ó, Parque do Ganso precisando de homens para a montagem do parque. Aqui, perto do posto Eldorado, viu? Amanhã, a partir das 7h, procurar o Alex. Chama o Samu, pá.

0: Tia Mara é meu talento, fi. São 4h58.
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0: É 4h58, boa tarde pra você.
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8: É o Tempo de Rodeio, 5:10. Daqui a pouco atendo meu povo, que tem um monte de recadinho. Vou trazer Amor de Trem, eu gostei dessa música, Amor de Trem, de Paulo e Paulino e Tiãozinho e Alessandro, assim, ó.

0: Meus braços, Max Oliver. Era são 5:16, seu Andrei, são 5:16. Eu vou falar, sabe de quem? Ó, presta atenção nesse aqui, um recadinho bom, hein? Você que está precisando de um trabalho temporário, o Parque do Ganso, que será instalado aqui em Taquaritinga, próximo ao Posto Eldorado, está precisando de homens para ajudar na montagem, viu? Os interessados devem comparecer amanhã, a partir das 7 da manhã, no local e procurar o Alex. Então tá aqui, ó. Se você está precisando de um trabalho temporário, o Parque do Ganso, que será instalado aqui em Taquaritinga, próximo ao Posto Eldorado, está precisando de homens para ajudar na montagem. Os interessados devem comparecer amanhã, a partir das 7 da manhã, no local e procurar o Alex.
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0: Era só 5h20 e começar a atender meu povo. Olha o Rogério da Araucaia. Fala, Rogério.
4: Boa tarde, Talianinho. Bora tomar uma, né?
0: Ó, a Cristalzona. Ô, Cristal.
4: Oi, Talianinho. Oi. Se possível, toca João Mulato e Pardinho. A viola e a caneta.
0: A viola ofereço e a
4: caneta. Ofereço pra você, minha esposa Kátia, Jonas de Rondônia, o Thiago Tomador de Café, Nicola 1, Nicola 2. Santo Santana, Giba Sorocaba.
0: Certo.
4: Todos que curtem e todos que estão antenados. Tá na Canal 1, tá de bem com a vida. É tudo claro. De bom, hein, Talendo? E sorte os modão aí.
0: E toma essa cristalzona aí que tá com pressão, hein, filho?
5: Ah. Oi, Talendinho. Boa Oi. Tarde. Oi, Reinaldo de Abuticabal, que tá mandando essa mensagem. Reinaldo. Como é que você tá, Talendinho? Tudo bem com você?
0: Graças a Deus.
5: Talendinho, quero que você toque pra mim com Ronaldo Viola e João Carvalho, Prisioneiro. Oferece pro Rubão Tangará lá de Monte Alto, pro compadre Ronaldo lá do bar Recanto Sertanejo de Jaboticabal, junto com os demais cachaceiros de plantão, pra dona Tereza, pra toda a minha família, pros meus filhos, pros meus netos, pra minha mãe que te escuta, sei lá, do Corgo Rico,
0: abraço pra mãe.
5: O fio da motosserra, passando do sítio da Graminha e pra todos os seus ouvintes.
0: Tá bom.
5: Você tem aí uma boa tarde, uma boa noite, fica com Deus, Itália, tá na canal, tá de bem com a vida.
0: Ele manda lá, ele fala que os caras é cachaceiro, ele não bebe, ele come com linguiça de vaca.
6: Boa tarde, Italianinho, Reginaldo Santander, toca um modão pra mim, parceria com Deus. Ofereço pra minha mãe Cidinha, pra todos ouvindo a canal 1, pra todo o povo aqui de Santander, um forte abraço, Italianinho, tchau, obrigado.
0: Tchau, obrigado. Ele
6: pegou, hein?
7: Boa tarde, Italianinho. Aqui é Cidinho de Santander. Quero ir com César e Paulinho, morto de saudade sua. Ofereço para minha irmã Toninha, para meu cunhado Dorival, para Ângela, para o Delemar e para o Cláudio Palmas. Tenha uma boa tarde. Tchau e obrigado.
0: Tchau, obrigado. Italianinho, boa tarde. Angélica, irmã do Emerson, lá do Mercinho, João de Barro. É, que trabalha lá no CAP, em frente à minha casa. Ela disse que ele comprou um corote e disse que vai colocar guaraná dentro. É, sei. Mercinho anda enfincado numa cerveja gelada também, viu, filha? É. Viu, Angélica? Ele anda enfincado numa cervejinha também, filha. É. Vamos ver aqui?
8: Boa tarde, Talianinho. Você tá bom, Talianinho? Ó, nós aqui de novo.
0: Diga.
8: Zé Luiz Jabuticabal.
0: Fala, filho.
8: Tudo bem, meu querido?
0: Graças
8: Sucesso.
0: A Deus.
8: Quero pedir uma música pra esses mal acabados aqui, ó. Tô aqui no sítio do Amarildo Ravazzi, espancando uma, comendo lambari.
0: É bom, hein?
8: O Felício, já tá com o pé inchado esse Felício. A cara dele parece um panetone.
0: É mesmo?
8: Ele tá bebendo, hein? Tá bebendo, o homem bebe, hein? E come.
0: O pé tá parecendo uma perua
8: com. O Felício de Fernando. Ó, eu vou mandar um abraço pro Dimundão, o Mário Oda, o Cezão do Hotel. E quero mandar um abraço pro meu pai lá em Jabuticabal. E quero pedir uma música. Cavalo enxuto, manda pra nós aí.
0: O cara tá com o pé parecendo um pão de forma, filho. Hã? Tá aparecendo um pão de forma ou tá aparecendo, como diz o outro, uma perua Kombi? Nossa senhora, vamos ver aqui, a Regina vai falar.
9: Italianinho, boa tarde, aqui é a Regina, eu queria ouvir Verdes Campos do Lugar. Ofereço para meus filhos Regiane, Reginaldo, Nino, Rosana, Rosângela, meus netos Isabela, Isadora, Arthur, João Miguel, que você tenha uma santa tarde abençoada.
0: Você também, meu amor. E o Ivo? O Ivo vai falar, fala aí.
10: Boa tarde, Italianinho, tudo bem? Tudo. É o Ivo de Motão. Italianinho, toca uma música preparadora pra mim. Barra Pesada.
0: Barra Pesada.
10: Aí eu ofereço pro Careta, o Tiago, o Meninão.
0: Meninão, o Cavalo, não pode esquecer o Meninão.
10: O Trico Serraleiro. E pro Cariju e para todos os ouvintes. Tá, tchau, obrigado.
0: E o Paulo e Amanda? Vai falar o Paulo e Amanda.
11: Tarde, Italianinho. Aqui é o Paulo e Amanda de Palmares. Manda uma música aí pra nós, deixar um carreira aí. Qualquer uma deles aí pra nós ouvir. Preciso minha esposa Denardi, pro Jaime, pro Jaqueline, pro Antônio, pra Alícia, pra Diego, pro João, pra Milena, pra Demar Dé, pro Eduardo Paiu, pra todos os motos que estão no pega, no puxa do palito dos 12 de TT e os motores da região, hein? Pra todos os ouvintes, pra vocês da canal, tá na canal, tudo bem com a vida. Obrigado, Italianinho.
0: Fala com Deus. Filho. Agora o Maurício Nicola 2, não grita na minha orelha, hein, velho?
12: Oi, Italianinho, oi, Italianinho.
0: Não grita na minha orelha.
12: Italianinho, pega pra nós hoje. Nelson Limões, meus pedaços. Mano, precisão atrás do Cristo Santander, Luquinha Cachaceira de Monte Azul, Giba Sorocaba, Sr. João Batalha de Itajubi. Ah, pra você aí, a indicação pra você, viu, Italianinho?
0: Tá bom.
12: Porque não tá de bem com a vida. Tchau, obrigado!
0: Vai gritar na orelha do capeta. Ah, Matoso, fala, Matoso.
13: Boa tarde, Italianinho, que é Matoso de Catanduva. Falta aí pra nós aí, Milionário José Rico, duas camisas, tá bom? Vai pra todo mundo, tá onde você na região do Tapadinho, Catanduva, pra todos os caminhoneiros que estão na estrada, pra minha mãe Ana Maria que mandou um abração pra você, tá bom? Puta, a galera do Bairro Lito aqui do Parque Flamengo, sempre na sintonia na Canal 1, hein? Bairro de Itaú na Rua Gramado, de Itaú, Tatau, Borão, Júlio, Denguila. Manda um abraço pra eles. Boa tarde, meu amigo.
0: Falou, Vi. E a Cida? Vai, fala. Lá mandou dois. Não, esse aqui é o meu.
14: Boa tarde, Italianinho. Aqui quem fala Aparecida Gonçalves da Cruz, do Jardim dos Palmeiras, Pindorama. Italianinho, eu gostaria de ouvir a música com Rick Renning, Seguindo em Frente. Adoro essa música. Ofereço pros meus filhos. Célia Regina, Paulo Roberto, Rita Helena, Michele Cristina, meus dois netos, Victor e Murilo, meus dois bis, Miguel e Daniel, lá de Rio Preto. Fazendo um favor, se for atendido, desde já, meu, muito obrigado, eu agradeço. Tenha uma boa tarde, uma boa noite, com frio e tudo.
0: Frio e tudo.
14: E tchau, fui.
0: Vai, é Seguir em Frente que chama a música. E a Maria Tasso, vai falar, a Maria Tasso.
15: Boa tarde, Taraninho. Tudo bem? Maria Tasso, que vira negra.
0: Diga.
15: Taraninho, vou pedir uma música, Tião Carreira de Pardinho, Morena do Sul de Minas. Se você não tiver, você põe o Mundo Velho, não tem jeito. Essa música para meu marido de Mertaça, a nascida do Posto Tropical, Miguelzinho do Santista, Dona Josefina do Levaí, Mariana Vieira de Vila Neto, fica com Deus, uma batalha, uma boa noite, tchau, obrigado.
0: Tchau, obrigado. E o Faustão, fala, cuecão de couro.
16: Ô, cavalo velho.
0: Fala.
16: Ô, cavalo, você sabe que eu gosto quando eu ponho no ser mais cedo, né? Sinto mais cê prazer.
0: Enchendo o saco de madrugada,
16: rádio,
0: não,
16: cada um FM.
0: É.
16: Ô, cavalo, você tá bom, cavalo?
0: Graças a Deus.
16: Cavalo, você tá acordando muito cedo, cavalo. Fica dando bom dia pra mim, 12:30 da manhã. Para com isso, cavalo.
0: É, eu, né?
16: Cavalo,
0: manda.
16: Minha mulher quer escutar Majestade Sabiá.
0: Majestade.
16: Mas vê se toca logo, viu? Eu tô pedindo cedo a música.
0: Tem um monte na frente.
16: Tarde,
0: já.
16: Cavalo. Abraço por trás.
0: Tem um monte já na frente, rapaz. Nossa Senhora. A Majestade. O Sabiá. Eu preciso ver qual que tá completa. Tem uma, tá aqui, ó. Esquece, tá completa. Tem uma que chega na metade e pula. Ah, que coisa. Vamos ver o Reginaldo Aranha.
17: Boa tarde, Italianinho, meu amigo. Você tá bom? Reginaldo Aranha, Santa Adélia. Quartou.
18: João Giovanni.
17: Tamo tomando cervejinha aqui no bar do Gilson. É. Eu, André, o Ricardo, o Carlão, o seu Luiz, o Três Oreia.
0: Três tá Oreia? Aqui. Deve ser.
17: Manda um maldão pra nós aí, o André tá pedindo Taça de Pranto. Um abraço, meu amigo. Fica com Deus. Tudo de bom.
0: Rapaz, deve ser bonito. Três Oreia. Que é isso, meu? A Maria... Não, ainda não é a Maria Drominga. Essa aqui é minha amiga Luísa, de Jabuticabal. Ela falou, querido amigo italianinho, é Luísa de Jabuticabal, fica com Deus, adoro muito você. Eu também, meu amor, um beijo no seu coração, viu? E a Maria Domingos?
18: Oi, italianinho, boa tarde. Maria Domingos de Santa Adélia.
0: Diga.
18: Eu queria pedir a música Queima do Alho. Eu vou oferecer para o meu esposo João Domingos, vai lá para meus filhos, vai para Helene Embo, para Tata do Queijo, para Ana Rosa, vai para Marina... Vai lá pro seu João Bataillé, lá de Itajubi também, que ele oferece música para nós sempre. Então vai para ele também.
0: Certo.
18: Tá bom, italianinho? Tá, vai para todos os ouvintes. Muito obrigada. Tenha uma boa tarde, uma boa noite.
0: Você também, minha amiga Cléo do Jardim São Luís. Um beijão no seu coração. Tá frio, né, Cléo? Vai longe esse frio ainda, hein? E o Bigode? Fala, Bigode.
19: Boa tarde, italianinho. Ô, italianinho, o Bigode do Taquaral. Italianinho, queria pedir uma música aí. É Preto Velho, né, com Tchãozão. Esse é meus amigos de Nova Europa, de Gavião, de Matão, de Silvânia, família Gomes, família Barro, né? Sim. Márcio de Silvânia lá, mora no Sítio Caparelli.
0: Beleza.
19: Pra todos vocês aí, viu?
0: Valeu.
19: E pra meus familiares aqui, tá bom? Um abraço, fica com Deus, tudo de bom.
0: E o Angélico, fala, meu amigo Angélico.
20: Italiano, italiano, boa tarde, italiano.
0: Boa tarde, boa tarde, italiano.
20: Boa tarde pro povo taquaritinga todo. E redondeza, tudo que tá pedindo música por aí. Italiano, toca modão pra nós aí, Chico Rei Paraná. Minha serenata, italiano. Oferecer aí pro Fininho, oferecer pro Serminho, oferecer pro Wilson, Galo, e o povo todo aí, tá vendo?
0: Legal.
20: Boa tarde pra você, Torino, tchau.
0: Meu. Falou, vi, é o meu amigo Dair Zanibone. Ei, Dair, não tá fácil tirar leite da madrugada não, hein, Dair?
21: Ô, Italianinho, boa tarde,
0: boa
21: tudo
0: tarde.
21: Bem?
0: Bom.
21: É o Dair Zanibone. Ô, companheiro, tá friozinho aqui, tô aqui no sítio aqui, tá friozinho aqui, compadre.
0: Eu imagino.
21: Mas tá bom, tá gostoso, tá bom pra dormir hoje, hein?
0: É bom tomar uma.
21: Deixa eu falar pra você, um bom programa pra você,
0: pros
21: ouvintes. Se puder, toca o Cabeça Branca pra nós aí, se não puder, nós estamos aqui ouvindo seu programa. Um abraço, fica com Deus, tchau, tchau.
0: Tocar as Cabeça Branca, que o povo corta de mim, rapaz. Ó o Luquinha Cachaceiro.
22: Boa tarde, Taleninho, companheiro. Aqui é o Lucas de Monte Azul. Como é que tá o teatro aí, Taleninho?
0: É, Taleninho. Oi.
22: Qual é a moda boa do Rio Negro, seu Limões aí, companheiro?
0: Certo.
22: Preto Tampinha, Nicola, Tiaracola, Santo Santana, de Bassorocal, Cezinha, Pabalá, Tata do Queiro, o Nicola 2. Pra você, companheiro. Tomar uma, né? Fazer o quê? Tchau, obrigado.
0: Mas não deixa bem a pica-língua, não, hein, filho? Mandar um abração pro meu amigo Fio da Motosserra de Jabuticabal, o grande Fio da Motosserra. Olha o Nicola verdadeiro aqui, não grita na minha orelha, Nicola, devagar.
23: Eita, olha ali, seu cavalo, dá pra mandar um pra nós aí com João Mulato e Douradinho, Ilusão de uma Vida, oferecendo a Ventania, o Tampinho, o Giba Sorocaba, Luquinha Cachaceiro, Tiago Comedor de Bolo, Sandro Santana de Catanduva, o Laurinho do lado do parque. O parque de diversão, né? Aí tem que trabalhar no parque. Tata do Queijo, Maria Campanha, Maria Ana da Padaria Central, Bernardo Ano, Rogério do Araucaia e pra todo mundo que tá sintonizado aí.
0: Tá louco? A Vilminha Dong!
24: Boa tarde, Italianinho. Tô ligadinha, hein?
0: Tá ligadinha.
24: Vilminha Dong do Jardim dos Botes.
0: Falou, Vilminha.
24: Tô de carona.
0: Um abraço, um beijo com queijo de Potivejo. Claudinei de Jesus.
25: Galerinha, boa tarde, é bom? Claudinei de Jesus. Só passando pra dar um alô pra galera imensa. E mandar o resto da programação pro pessoal da Frente 27 aí. Pessoal do Valério, pessoal do Salina. Pessoal da Santa Fé. Pessoal da Raiz. Galera imensa, ouvir nós aí. Pedrinho, Gavião Peixoto. Pioio. Galera imensa, vamos pra cima. Foram seus caras, velho, imundícia.
0: Ele não tá aqui hoje, não, sem sorte. Rapaz, que teve esse frio, ele tá meio.
26: Boa tarde, italianinho. Aqui é o Miúdo.
0: Fala, Miúdo.
26: Italianinho, toca uma moda aí, manda pro meu filho Luquinhas. Um abraço, amigão, tudo de bom.
0: Você também, meu compadinho. Já são 5h33, o seu Andrés. É, meu compadre, eu vou falar do Supermercado Carvalho. 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
2: A Boate Azul!
0: Aí a Boate Azul, Joaquim Manuel e Mato Grosso e Matias!

0: Morto de saudade sua, César e Paulinho. 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
0: Alô, meu amigo Celso Zanotti. Um abraço, Celso Zanotti. Vamos ver o recadinho aqui, Paulo.
2: Alô, boa tarde, tá Canal 1.
0: Oi.
2: Aqui é o Paulo Chuba, de Ariranha.
0: De Ariranha, vi.
2: Boa tarde a todos que estão ouvindo a Canal 1. Todos os amigos aqui de Ariranha. Manda uma música, Chico Rei Paraná aí.
0: Tem uma por
2: qualquer
0: mim.
2: Uma.
0: Valeu! Cavalo Enxuto, Chitão e o Chororó.

Gilberto, Gilmar e Aguinaldo Timóteo. Alô, minha amiga Maria Assis, um abraço para você, viu, Maria? Agora vamos rezar um pouquinho e agradecer a Deus por mais um dia que tá se findando, pedir paz e proteção. Eu volto jazim, jazim, não me sai daí não.

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0: É 6h14, eu não falei que voltava jazinho. Ô Guinelo, anuncia minha moda aí, Guinelo.
2: Boa noite, meu amigo italianinho, aqui quem fala é o Agnello. Uma ótima noite a você, todos os ouvintes da Canal 1 FM. Manda um abraço aí pro meu mano Agnaldo, André Bugatti, os Bugatti, Emerson Vigilante do AME, pra todos que estão na sintonia. É isso aí, meu parceiro, tamo junto. Tá na Canal 1, tá de bem com a vida e solta os modão pra gente ouvir.

0: pesada, Creone Barrerito. O Bernardo da Cometa, tá caminhando numa boa, tá frio aí, Bernardo?
1: Ô, Talianinho, boa tarde pra você, boa noite já, né? Estamos aqui, hein? Estamos num lugar ruim aqui, ó, Araguaia, Rio Araguaia, hein? Coisa de louco, rapaz. Pescar não, mas beber sim. Tá bom, meu jovem? Tamo aqui, um abraço pra você, sucesso, hein? Toca pra nós, tiver na agulha aí. Tamo ouvindo você fazendo caminhada aqui na beira do Araguaia.
0: Valeu, meu compadinho. E o Cezinha, pra mãe, pro pai, vai.
2: O pai, a mãe, o Quinca, o Icaco, que amamos.
0: Falou, Cezinha. Vamos ver o outro aqui, vai.
3: Boa noite, Taraninho. Tudo bem aí, Taraninho? É o Roberto de Arigaia. Ô, Taraninho, manda uma música aí de Felipe Falcão aí. Hoje não é nosso dia. Foi isso pra minha esposa Preta, pro meu irmão Toninho, pra Isabel, minha irmã, pra todo mundo de Arigaia e região, e pra você também.
0: Alô, filho, deve ter alguma do Felipe Falcão por mim, porque moda não dá mais tempo. 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
0: Meus pedaços do Duque Dalvan.

0: seguir em frente, Rick Renner. 6h35, tem recadinho aqui, manda, vai. É o Dena.
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0: é o Dena, meu amigo Dena.
1: 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O italianinho toca as modas que o povo pede.
0: Grande Dena.
1: E eu não vejo hora de chegar em casa pra tomar um velho barreiro. Tchau, obrigado.
0: Vai, vai, ô Nicola 3. Vamos ver o outro aqui. Vai.
2: Ô, italianinho.
0: Oi.
2: Aqui é o Rodrigo, tô passando aqui em Rio Claro, escutando a Canal 1, beleza?
0: Ô, beleza.
2: Manda amigo lá pro Tatu Boiadeiro, Diabo de Cabal. Manda a música Chave do Apartamento.
0: Não dá mais
2: do tempo. Do Tio Carreiro Pardinho. Valeu, abraço, Taleninho.
0: Outro. Vamos ver aqui, o Santo Santana, um abraço pro C. Sandrão, o Giba Sorocaba, grande Giba.
3: Que aí só tem modão, não tem modinha não. Oferecer pra todo mundo que oferece modão pra mim. Tá friozinho. Deu uma chuva.
0: É, você gosta.
3: Então deve vir frio por aí por esses dias. Mas faz parte, tudo é bom. Forte abraço, Italianinho, Giba, Sorocaba. Deus abençoe.
0: Vamos ver, tinha outro áudio em cima.
3: Oi, Italianinho, toque tá na ponta da. Que aí só tem modão, não tem modinha não.
0: É claro, só modona, meu filho. A Cida, o que, que a Cida quer?
4: Obrigado, Italianinho. Eu tô ouvindo a música que eu amo muito, muito, muito.
0: Aí,
4: tá? Muito obrigado. Agradeço no fundo do meu coração. Boa noite, Italianinho. Deus abençoe você, tua família, tá? Tenha uma boa noite, abençoada por Deus. Uma
0: profissão
4: de paz, felicidade. Deus abençoe muito, muito, muito, muito. Adoro essa música, tá? Agradeço no fundíssimo do meu coração. Fica com Deus. Deus você abençoe, também, tá? Tchau.
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2: É 6h38. Aí, Faustão, chegou a sua moda. Quando você pediu, tinha um monte na frente. A majestade, o sabiá, Chitão e Choró.

Taça de Pranto, Jean Giovanni Marcabogento, Italianinho vai ficando por aqui. O Gaúcho Velho já tá no pedaço, agradeço a você de perto, a você de longe. Os amigos patrocinadores, obrigado pela credibilidade. Eu prometo voltar amanhã, se Deus quiser. Vamos lembrando que se eu amanhecer amanhã, Deus estará comigo. Se eu não amanhecer, eu estarei com Ele. Um forte abraço, uma boa noite. Até amanhã, se Deus quiser, e Nossa Senhora Aparecida me ajudar.

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0: isso, Taquaritinga! Haja coração.
1: Nós vai beber, pitar e chorar. É nós que tá na mídia, rapaz. Ô, pelo amor de Deus.
0: 19h04, prepare seu coração. Bem, amigos da 93,7, venha para o mundo da comitiva, canal 1 FM de Bengo a Vida. Tchau! E lá, olá, amigos amantes do rodeio, está começando de novo comitiva, canal FM aqui 93,7. Para mais de 180 cidades antenadas com a gente, 6 milhões de ouvintes, aos internautas, um forte abraço. Noite de quarta-feira, 20 de maio de 2026, já estamos chegando por cá, meu filho. Socorre a Gatinga e o Padagai também. Procede perto, procede longe, uma boa noite, Gaúcho da Quaritinga, pra todo mundo, meu filho. Você vai mandando o seu recado pra cá, no WhatsApp da Caral, hora 16, 3252-7293. Eu digo a você de lá no Arazé. Indefinitivamente, eu te faço companhia no seu rádio até às 21 horas. Em nome deles, os maiores baluartes, os patrocinadores dessa programação. Chegando para os quatro cantos de Taquaritinga e toda a nossa imensa região. Com muito amor, com muito carinho, com a graça de Deus, o arquiteto dono do universo, para mais uma noite de trabalho, sabe, meu povão? São 19h05, informa o relógio da máquina sonora, tá tudo ok, tudo pronto para começar. E é com muito amor, com muito carinho, sabe, meu povão? Senhores, senhoras, juventude bonita, as crianças também deste povão arrojado. Um zumba é forte, quero ver, vambora.
2: É com carinho que nós estamos chegando. Um abraço carinhoso, um zoom
3: do milionário.
2: E um abraço do Zé Rico para todos vocês.
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1: Demais, mas já tá aí, 19:08, 93,7, bem com a vida no seu rádio, maestro. Tudo certinho aí, tio Oscar?
2: E a nena.
1: Aquele boa noite pro povão aí, os penteados aí, Edinho, vai, vai, quero ver, sai do colonhão, velho.
3: Boa noite, gaúcho.
1: Vambora, vambora, quero ver. Paixão, uma bota velha. Chapéu cor de ouro, bainha de couro e um velho facão. Bainha de couro. Velho facão. Dona Tereza no bairro Recanto Sertanejo, o Chave do Cabal, antenado com a gente por lá, os demais cachaceiros que vai lavando o pescoço por dentro. Tá propício a noite gostosa de quarta-feira.
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1: Um zumbi forte lá pro Neizinho, espada também. Ei, Neizinho, tá preparando um arroz aí, um reizinho, gadeiro, velho, fazendo uma merda, dali coisa, cabelo cacheado, dali coisa, coisa e tal, lá na Americana. Abração pra você tomando um vinho, né, rapaz do céu. Mas é desse tipão, desse jeitão, você restringindo, nós vai acabar assim, velho.
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1: Diga mais. A galera na estrada que acelera com a gente na 93,7. Um zoom bem forte a vocês.
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1: O povo arrojado no campo e na cidade também alterado com a gente nos botecos da vida. Vambora, começou o bronzeamento.
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1: do lado de Gavinho e Jabá pra bronzeá-lo você.
5: Ô gaúcho, boa noite.
1: Boa noite.
5: Manda um abraço aqui pro Luiz Jabá.
1: Oi,
5: o Eric eletricista. Tamo aqui na fazendinha Recanto das Famílias.
1: É.
5: Tomando um shampoo gelado.
1: Oi,
5: e se possível, toca pra nós o Telefone Chora.
1: Telefone Chora.
5: De Lourenço Lorival. Eu mando um abraço aí pra todo ouvinte da Canal 1 FM.
1: Tá beleza. Chique, um abraço, vambora. É, abrindo mais uma, Luiz Jabá, vai abrindo mais uma aí, Érico. Um abraço pra toda a galera por lá na putinha da também. Um forte abraço. Ajeita o telhado, parceiro.
4: É a minha
1: já pega na tuia, maestro. Já pega o bandão na tuia que eu quero ver, maestro.
4: Que eu sei.
1: Seu expedito, a dona Diva lá na Boa Sorte, antenado com a gente na minha querida Itajubi, o Zumbi Forte, lá pro Juarez também, lá pra dona Tati também. Um abração lá pro. O Gabrielzinho também lá dando uns cavalos e pau com a motoquinha elétrica de lá, que é pra acabar Goiás. Um zoom é forte, quero ver. Lá pro o nosso amigo Xixa, lá de Itajubi. Alô, Xixa, abração você, parceiro.
4: Trabalho duro.
1: Lá pro doutor Fábio Betarela, que a mulher não deixa pegar o telefone, nem deixa ir num lugar. Com, rapaz, disse, é pra acabar Goiás. Você viu, Gonçalo?
4: Deixos, não.
1: São os carregarias,
2: né? Ia mesmo, né?
1: Rapaz, tá prisioneiro, velho.
2: Gente do céu.
4: Os da vida, aguentei o tal.
1: Meu Deus do céu, o que é isso? Vamos embora, dona Cida, vamos bronzear, vamos rir, meu povão. Alô, você. Boa noite, boa noite, boa noite. Quero ver, quero ver.
6: Gaúcho, boa noite. É dona Cida do Posto Tropical, Gaúcho.
1: Olha que beleza.
6: Gaúcho, eu gostaria de pedir uma música.
1: Certo.
6: Irmãos de Santos.
1: Vamos embora.
6: Gaúcho, gostaria de mandar um abraço bem forte, viu?
1: Bem forte.
6: O Moisés,
1: forte.
6: Cantor.
1: Ulisses Moisés.
6: Itaquaritinga. Yeah. E o irmão dele, tá bom, Gaúcho?
1: Ulisses Moisés.
6: E também, Gaúcho.
1: É.
6: Pra dona Maria Tasco, seu Demir. Pra dona Josefina. Pra nega de Fernandópolis.
1: Certo, certo.
6: Pra tua mãezinha querida e pros teus filhos, Gaúcho.
1: Muito obrigado.
6: Pro Miguelzinho. E pro Sandro Santana, Gaúcho. Geraldinho Benzedor. Chapéu Preto. E o velho Cachoeira, Gaúcho. E também pro seu Barrito. Gaúcho, pra você, viu, meu filho? Que Deus vai te abençoar muito, muito, muito, viu?
1: Muito obrigado.
6: Você merece só coisas boas, tá?
1: Amém.
6: E Deus tá sempre do teu lado, viu, meu filho?
1: Com certeza. Um abraço.
6: Um beijão bem forte pra esse povão de Itaquaritinga.
1: Tá certo.
6: O povo da Vila São Sebastião também, viu, Gaúcho? E o Miguelzinho quer dar uma palavra com você, Gaúcho.
1: Vai, Miguelzinho. Quero ver, vambora.
7: Gaúcho, boa noite.
1: Boa noite.
7: Você tem uma boa noite, um bom trabalho e um bom descanso pra você, tá?
1: Um
7: tá com Deus, tchau.
1: Bem forte, muito obrigado. Um super forte, vambora.
4: Deixa
1: eu mandar um abraço aqui pra Soninha também. A Soninha tá sempre antenada com a gente aí toda noite, escutando a programação. Manda um abração pra senhora, viu, dona Cida? Tá certo, a Soninha. Um abraço, obrigado de coração pelo carinho. A galera tinha errado ligado. O Cassio Benato da Curva da Igrejinha, antenado com a gente. O Carlão do Guincha, a dona Leonice, vai preparando a merenda também lá na minha querida cidade de Araraquara. Vai a Sotrinca lá também. Um forte abraço lá pro menino de Araraquara também. Vambora. 19:13, maestro Oscar, o povão antenado com a gente. Deixa eu mandar um zoom bem forte lá pro Tio Mortari também, lá pro Ir Santa Regina, dona Marli, também antenado com a gente. Tio Mortari também, lá pro Fio, lá no supermercado Mortari, estão lá no fundão da querência, Oscar. Estão lá lavando o pescoço por dentro, por lá, de boa, prosiano. Rádio ligado, antenado, mais voz aí, um forte abraço lá pro bar do Sebim também. Alô, Sebim, abraço pra você lá pro Rosinha, pra toda a galera por lá, maestro Oscar. Vambora de moda, velho. Um pai de família por ser operário, passava na vida. uma fase ruim. Bitoquinha, vai com o rádio ligado, antenado com a gente. Bitoquinha, quero ver este madão aqui, ó. Mato Grosso e Matias, costuma com nós.

ótima, já está aí, 19 horas e 20 minutos, 93,7, bem com a vida no seu rádio. Menino velho, um abraço pra você aí, de rádio ligado, antenado com a gente, hein, mãe, só Oscar, o velho James, lá na Guariba. Ajeita o telhado aí, Jazina, pra você ver lá, seu Oscar. 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Tem o Java de Cabal, um super forte lá pra galera da Novalto lá, velho. Abraço lá pro Fábio, lá pro Thiago também. Abração pra toda a equipe lá. Zezão, velho. Um abraço pra você também, firme na traia. Lá pro Fabim, lá pro Rony também. Alô, Rony. Um abraço lá pro Correia, lá pro Marcão, lá pro Michel Teló, também entrado com a gente. Urias, lá pro Henry. Grande abraço a toda a equipe lá da Novalto em Jaboticabal, maestro. 19 horas 24 minutos, é a comitiva Canal FM arrastando multidões. Vambora, 93,7, vem com a vida. Alô, você! Olha! Olha que rama! É, não aguenta mais, não, velho, ó. Aí já deu largada no agudão aí, rapaz. Ai, Jesus amado, quem não tem canoa atravessa o Corganal. Vambora, vambora, velho Deus. O problema não é as primeiras, parceira, do meio pra frente. Quero ver. Oh, aí deitou com a rei, tudo parceiro, goiadinho. Vambora, ajeita. O Falcão lá em Baté também, toca pra nós, manda uma viola, saudade com Guilherme Paranaense. Um abraço lá pra dona Adriana também, tá ajeitando lá uma costelinha de porco. Esse caboclo todo dia tem um cardápio diferenciado, velho. Vai acabar o Goiás, hein? Tá, e com certeza lavando o pescoço por dentro, velho. Com certeza, aí, o Falcão lá em Baté e a dona Adriana também. Vamos embora, quero ver.

0: rico.
1: Ajeita na turma, não é só os caras, ajeita na turma aqui, vamos lá de cá.
0: Que não são.
1: Abração da. Ei, Cachim, velho, lá pro Benato, na curva da igrejinha também, o pessoal do bairro do Quadro, também na Vila Alice, o velho do Rio também, lá pro Rei do Rio. Futuninha, velho, como é que tá o teatro aí? Vambora, Julião, Arabão, Tiaçu, Paulista, vem pra prossear comigo, alô você.
2: Boa noite, Gaiteiro, Julião de Monte Azul Paulista.
1: Chique.
2: Hoje vamos de coração, sertanejo, Tãozinho Chororó.
1: Bora, quero ver, quero
2: mandar
1: ver.
2: Mandar pra minha mãe Odete, pra minha irmã Célia, Carlão do Guincho.
1: Carlão do Guincho.
2: Ô, Lenda Negra.
1: O
2: Gerardinho Benzedor, tá na área de novo.
1: Tá na área.
2: E tá. Todos que estiverem ouvindo, minha esposa Cleonice, meu filho Juninho, pra todos os ouvintes, tchau, obrigado.
1: Um abraço pra você, Gerardinho, você é da área que tá bem frio, vai lá pra área do fundão lá, Gerardinho, vambora.
0: Milhões de carinho.
1: 19 horas, 26 minutos, manda um abraço lá pro Chiquinho da Califórnia também, um abração também lá pro aqui, Oscar, Chicão lá do Rio das Roupas Feitas, antenado com a gente, um forte abraço, ajeitando a tua aí, manhã, Oscar, mineiro, vai lavando o pescoço, tá propício hoje, né, velho? Tá propício hoje, noite de quarta-feira, começou aquele agrado que a dona Benção, já pediu uma pizza aí, gente, já vai pedindo uma pizza também, tá de coisa e tal, vai ajeitando o telhado. Ei, Berninha, velho. Organiza aí, Berninho. Abraço você. O que você está aprontando hoje, Berninha? Você estava fazendo sopinha, né, velho? Hoje, o que você está aprontando? Pediu pizza? Nossa!
0: Passarei!
1: Berninha Funileiro, abraço você lá pra Dona Lu, também antenado com a gente. Vamos para a maestra aqui, ajeita no telhado. Do lado de cá, Dona Alice, vem lá de Novo Horizonte, o Bar do Valentim também. Alô, Marquinho Coqueiro, abração você. Lá pro Marcão Funileiro também, era o Buzinho. Vamos embora, povo, vamos lá na Novo Horizonte. Alô, você.
3: Olá, Gaúcho, boa noite pra você, seu Oscar. Gaúcho, você toca com o Tião Carreiro e Pardinho.
1: É,
3: a mão do tempo.
1: Vambora.
3: Obrigada, um abraço, um ótimo programa e Deus os abençoe. Da Alice de Novo Horizonte.
1: Abraço, Alice, obrigado de coração pelo cara e vambora aqui.
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1: Quero ver este madão. Pedrinho da Costa, antenado com a gente, diz que a cerveja não tá fazendo bem efeito.
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1: O que faz efeito é os madão aqui, ó. Quero ver. Rádio ligado, povo antenado com a gente, vambora. Racha coração. Chapéu Preto, abração pra você, meu amigo José Carlos Martins, um abraço pra você, na minha querida, bom dia, do Evandro Sala, do Comercial Sala. O Tadeu tá criando umas galinhas rodas agora, lá, se viu lá, rapaz do céu, tem mais de 680 galinhas, velho. Santa madrugada, voltou a criar, velho, o Galo Tonho, será que pegou o fiote lá do Galo Tonho lá, velho? O tio Faria na Bonchard, um super forte, vambora. Tá pro Serção, povo antenado com a gente, na Bonchard, vai essa.
4: E é mesmo, né?
1: Saudade de alguém, mas eu não sei se hoje ela vem, maestro.
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1: Quero ver.

0: uma moda dessa, você não manda uma pro peito, Gandira, velho. Ficou o vovô Arazum. Ua!
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0: Paciência, companheiro. Essa tristeza um dia se acaba, quero ver. Se não abrir uma moda dessa, Gandira, velho. Você não sabe o que é uma quarta-feira de madame. Vambora, quero ver.
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0: Fala com aquela voz grossa, vai social. Comanda um Ulisses Moisés agora pro povão de Itaguaritinga e região aí. Fala com aquela voz grossa, com esse amigo, vai.
2: Haja coração.
0: Quero ver. Este madão aqui, ó. Aonde foi parar Ulisses Moisés? Leve eles pro seu show.

0: Bom demais, Magenta aí, 19 horas, 35 minutos, modão de primeiríssima qualidade, é o sabanço da boa moda sertaneja. 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Boa lá, maestro. E a galera da Cestrada antenado com a gente, Maestro Oscar, 19:38. 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Vem aí, ajeito tenhado. Eu vou do lado de cá. Você prossegue, eu te escuto, alô, você.
1: Ô, deixa eu ver aqui, é o Antônio de Jardim São Sebastião. Toca pra mim aí, que o dirigente. Ela chorou de amor. Oferece lá pra Barulho Humano, aquele cachaceiro pingaiado, o Leozinho, o Claudinho Bandido. O Vanei, outro cachaceiro também. Juliano Pingaiada.
0: Rapaz.
1: O. É. Gomalina, Silvana, Marisa, Nivaldo.
0: Oi. Meu Deus.
1: E por aí vai, Neguinho Limão, meu grande amigo, falou? E a bandida chorou de amor, você é louco?
2: Gente do céu!
3: Mas aí é muita mentira!
0: 0939!
4: Bater mais forte!
0: Agora, mané!
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0: 0939, mané, só você põe na tela aí o recado da California Store, maestro. 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

0: Um abraço, meu amigo Chiquinho. 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Uma correria medonha, que nem no fundão dos Bretes. Minha gente, pra ajeitar essa mega loja que vai chegar pra Taquaritinga e região. Uma correria tão grande, tão grande.
1: Nós não vamos pedir.
0: Vambora, quero ver, mas...
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0: Do lado de calô, você...
2: Galchão, boa noite, Galchão.
0: Boa noite, velho, chique.
2: Zé Pedreiro, Monte Alto.
0: Olha que beleza, velho.
2: Gaúcho.
0: Oi.
2: Toca pra nós aí com o milionário José Rico.
0: Quero
2: pra
0: ver.
2: Que recordação. Aí, o Gaúcho, eu vou oferecer essa música aí.
0: Vambora, quero ver.
2: Oferecer lá pro seu Wilson e pra dona Marli da cidade de Santa Ernestina, que com certeza já estão preparando aquela jantona, né?
0: Ah, rapaz.
2: E também vou oferecer aí pro Pérez da Alta Elétrica, Boca de Égua do Alto Posto Rally.
0: Boca de Régua.
2: Pro Edmar do Jardim Maria Luísa 2.
0: Certo, vambora.
2: Pro nosso grande amigo Chapéu Preto aí, que tá meio sumido das redes. E para todos que gostaram da música, Gaúcho.
0: Chique.
2: E vai para você também aí. E tá na Canal 1, tá de bem com a vida. E um forte abraço, José Pedreiro, Monte Alto.
0: Tudo a ver, nós e vocês, vambora.
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0: E a galera nas estradas com a gente, mas só os caras, um zumbi forte, os caminhoneiros. Os cowboys das estradas da vida, um zumbi forte. Cadê o Cristiano Queçada também da Trans Queçada? Subiu, vambora, vambora, quero ver, quero ver. O homem sumiu, Marquinhos, o homem sumiu, velho.
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0: Alô, Marcão Funileiro, o homem sumiu, velho. Acabou, hein, velho. Luiz Jamar, um abraço pra você, Luiz Jamar, com aquela dessa, vai descer a ladeira, velho. Futuninha tinha errado ligado, Roberto Perninha também, alô, Perninho, um abraço pra você. Lá pro Cui, velho, também. Ei, Cui, velho, um abraço pra você, Cui Funileiro, a galera antenada com a gente. Vamos embora, amanhã. Hoje tem Parmeiro, hoje a galera arrebenta mais uma que eu quero ver, Gaiteiro! 19h44, vambora aqui, cadê o japonês? Cadê o japonês? Casino, chega no recado lá do japonês, vambora aqui, Chapo de Cabal, vambora aqui, o Cláudio. Da Ibitinga, um abraço lá pro Fardão da Ibitinga, lá pro Leandrinho também, gostaria de ouvir aí com Felipe e o Falcão aí, que pena. O Matheus, chique demais.
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0: Vai na tua, mãe, só os
1: caras.
0: E o Cassinho Benato tá lá no barracão, velho, lá curtindo os madão. Ih, Cassinho, velho. Olha dessa quanta já na cabeça o Cassinho Benato. O velho James passou de mil hoje, seus caras, rapaz.
3: Eu tinha que estar com as mil canas na cabeça pra fazer esse agora, sabe?
0: Como é que o Cassinho fala quando vai pegar mais uma e abre uma ampolinha, seus caras?
3: Ah, cerveja é uma obra divina.
0: Prepara o chá de bordo, parceiro, que a pancada é seca. Quero ver, quero ver. Abraço pro amigo Marquinhos da Miração do Oeste, antenado com a gente, vambora. O povo, um amigo, tio Rádio Ligado.
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0: Bora, deixa de pão, né?

0: Zumba é forte.
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0: As famílias, o povão antenado com a gente. Eu vou de moda, minha gente. Quero mandar um alôzão e um Zumba é forte lá pro Reginaldo, lá, minha querida Santa Fé do Sul, também a professora Tati, por lá de Rádio Ligado.
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0: Quero ver, quero ver. Um meio forte lá pro velho Diego, lá na minha querida Rubinéia, onde a gente aporta lá. Ei, barbaridade na Rubinéia. Na Santa Clara do Oeste, o povo antenado com a gente também, vambora. Um zumbi forte pra Aparecida do Taboado, pulou o corguinho, gaiteiro, velho, quero ver.
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0: 19h46.
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0: O povo, amigo de Rádio Ligado. Manda pressão, maestro, manda pressão, vambora. Manda na quinta louca que o povão já começou, já começou.
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0: Quero ver, Zoom, quero ver.

paciência, companheiro. Essa tristeza um dia já acaba. Vambora. Vem mais uma dando no nosso repertório. Quero ver. Chitão e Xororó, a 93,7. Traz o passado e o presente pra você.

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0: aí o giro, mais um giro. Ela chorou de amor na 93,7, maestro.
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0: Bom demais, meu gente. 19 horas e 55 minutos. 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Vambora, maestro. 19 horas e 56 minutos. Um abração pra galera que vai curtir a programação aqui. Vambora, maestro. Quero ver o Rodolfão também lá da minha querida Dumão. Casina e Prossiga, Gaiteiro Velho, trago o recado do Poço, Timolas, Mascote Matão pra você, amigo da estrada. 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
0: 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E a Soninha tá por lá, preparando a janta lá também, né? Curtir a programação, mas só os caras ajeitam o teado. Manda um beijo lá pra Soninha, só os caras, manda um beijo lá, quero ver. Olha que rapaz do céu.
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0: Sai do colonhão, Maestro Oscar, vamos.
3: Gente do céu.
0: Quero ver do lado de cá, alô você.
4: Ô, Galchão, você tá bom, meu parceiro?
0: Chique.
4: Boa noite, como é que tá o barracão assombrado aí, Galchão? Galchão, Rodolfão de Dumont, cara. Galchão, manda pra nós aí, se possível, cara. A velha fazenda.
0: Vambora.
4: E moda, hein, Galchão?
0: Chique.
4: Vai pra vocês aí da rádio aí, companheiro. Manda pro seu Oscar também. Mal acabado aí.
0: Rapaz.
4: Manda lá pro Ursão, lá do outro lado do Brejo, lá em Santa Ernestina. Manda pro seu Adão. Pra molecada aqui de Dumont, aqui que tá na escuteira sua também. A equipe Toca Porco, o cavalo lá do outro lado do Brejo também. E pros demais aqui gostar da moda aí, Gaúcho. Positivo, meu amigo.
0: Abraço. Tamo
4: desse lado do corvo já aqui também.
0: Tá bem.
4: Não tem nada no CIE.
0: Chique.
4: Beleza, cara? Firma na trás, Gauchão.
0: Abraço.
4: Vai, cachorro.
0: Vambora. Quero ver, quero ver.
2: Chega.
0: 19:59, Marças, cara. Ajeita a tuia.
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0: Ajeita do lado de cá, amanhã só os caras vão embora, quero ver. Noite de quarta-feira, 20 horas, 20 de maio de 2026. Aqui, maestro, aqui, maestro, os caras, vambora. Ajeita, vambora, vambora lá.
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0: Maia Social, 20 horas e 1 minuto. Ajeita o teatro, vamos lá de cá. Você fala e eu te escuto. Alô, você.
1: Boa noite, meu amigo gaúcho.
0: Boa noite,
1: tudo
0: boa noite.
1: Bem com você?
0: Opa.
1: Priscila, aqui de Americana, mais conhecida como Cabelinho Cacheado.
0: O cabelo cacheado. Aqui, ó.
1: Pegou, hein, seu apelido.
0: Aqui, ó.
1: Gaúcho que.
0: Ah, ó, aqui, ó. Valeu.

0: Priscila, agora você fala. Quero ver. Acabou com o coração do Neizinho. Vambora. Ai, ai, ai. Na besta rolando, hein, Neizinho? Um abraço pra você. Vambora aqui. Prosseia, Priscila.
1: Boa noite, meu amigo gaúcho.
0: Noite,
1: tudo bem com
0: noite.
1: Você?
0: Eu acredito.
1: Priscila, aqui de Americana, mais
0: obrigado.
1: Conhecida como Cabelinho Cacheado. Pegou, hein, seu querido?
0: Pegou, pegou.
1: Gaúcho, que festa maravilhosa sábado, hein? Parabéns, viu?
0: Obrigado pela presença.
1: Parabéns, festa linda. Muito gostoso, conhecemos bastante parte da galera aí que manda áudio na rádio. Precisa já marcar o próximo, hein? E agora quero pedir um modão. Quero uma do Mirosmar, Cama de Capim.
0: Cama de Capim.
1: Oferecer aqui pro maridão Neizinho de Americana. E para todos os ouvintes, em especial o pessoal que tava naquela festa maravilhosa. Tá joia, meu amigo?
0: Chique.
1: Fica com Deus e um grande abraço.
0: Obrigado, obrigado, Priscila. Obrigado, Neizinho. Neizinho saiu de Americana pra vir pra cá e tinha gente aqui do lado da gente que falou: não tenho tempo, não vai dar pra ir. Rapaz do céu. Sai do automático, parceiro, vai. Desliga. Acorda cedo e sai do automático. Sai do automático. Você chega num patamar na sua vida que você põe no automático. Você põe no automático, aí você fala: agora tá bom. Agora vai embora. Não vai não, gaiteiro, vai. Acorda cedo, sai do automático, velho. E começa a pilotar, cambiar, mandar quinta louca pra você ver como é que vai ficar o vidão, gaiteiro, vai. Quero ver! Porque nesta longa, nessa jornada, nessa estrada da vida, é desse jeitão que a gente tem que acordar, com sonhos pra realizar. Já realizou, mas sai do automático. Quero ver, maestro. Nesta longa, estrada da vida, eu vou correndo e não posso parar, zoom, da esperança de ser campeão, alcançando o primeiro lugar. Então, minha gente, vamos viver essa vida gostosa que Deus nos entrega, toda hora, todo instante, sabe, acreditar com certeza em cada dia que Deus nos acorda, para viver as fortes emoções dessa vida. Olhar no retrovisor não vai resolver seu problema, porque você não está mais lá. Acelera, parceiro, sai do automático, vambora, quero ver, quero ver. Isso. Marquinho, um abraço pra você, da Viração do Oeste, Marquinho. Apartou você aqui, meu Marquinho, nessa festão aí, sabadão aí. Obrigado a todos os amigos que compareceram por lá, a toda a galera que acredita na gente aqui na Caraú FM. Um super forte a todos vocês. Obrigado mesmo de coração pelo carinho. A esse povão amigo, esse povão arrojado, sabe, senhor, senhoras, crianças, juventude bonita e sadia por demais. O mineiro toca no berrante, a criançada já agarrou no berrante lá. Rapaz, virou uma festa bonita demais. Obrigado, Zoom. Obrigado de coração pelo carinho. A todos vocês, meus amigos, de perto e de longe, pra matar um cabelo de saudade. Mas o tempo secou minha estrada. E o cansaço me dominou. O Pérez, a dona Jussara, por lá também. O Pérez lá da Auto Elétrica. Pérez, que agora tá prestando socorro aí na jornada, na estrada da vida. É dona Jussara, rainha das baterias. Ligou, chamou, já vai entregar a bateria a você. Tá curtindo a programação por lá também. Um super forte, maestro. Vambora, menino, aqui.
2: João Vedoide, boa noite, seus seus corças, molecada, tudo por aí, sintonizado. Vamos que vamos, gaiteiro, velho. Vamos chacoalhar na carroça, que é o Gibe Gritinho que tá falando.
0: Quero ver,
2: vamos
0: quero ver.
2: Aqui, gaiteiro, velho, no bar do Tatu, aqui é piazado, tudo por aqui, reunido aqui, dando umas talagadas na marvada. Dessa manda pra nós, qualquer uma que tiver no pente aí, do tchãozão velho aí pra nós aí. Qualquer uma.
0: Tá
2: obrigado. Vamos pegar pegando, seus caras. Vamos pegar pegando. Só grita e grita e tapa na boca do líder, molecada, por aqui, seus
0: caras.
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0: Pegar pegando, seus caras.
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0: Berrandeiro, velho, tá bom você trabalhar um pouquinho, Berrandeiro. Vamos ajeitar o teatro, o tio Oscar também. Vou entrar em ação, velho. Vou entrar em ação, vamos trabalhar um pouquinho também, né, tio Oscar? Faz alguma coisa também. O seu Oscar não quis nem prosear sábado lá, não quis nem prosear. Ô, o que que é, seu Oscar?
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0: Eu?
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0: Vai com karma, tio.
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0: Vai com karma. Ai, meu Deus.
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0: Ó, quero ver, quero ver.
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0: Velho Bentivi gosta demais, o modão. Quero ver, velho Bentivi.
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0: 20 horas e 7 minutos, 93,7, bem com a vida, bem randeiro, velho, vambora. Velho Gobertino, antenado com a gente lá da Boa Esperança do Sumar. Lá pro Velho Puyo, abração lá pro Zói também, um abração lá pro Bar do Fredão também da Boa Esperança do Sul. Dona Maria, vai preparando, Dona Maria, a merenda por lá.
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0: O toque do berrante, sabe, meu povo? Seu Expedito, a Dona Diva, da Boa Sorte. E o amigo Xincha lá também do Itajubi. Quanta gente bonita, quanta gente amável, sabe, meu povo? A gente encontra pelos caminhos da vida. E um zoom bem forte a vocês. É um toque do berrante. A saudade começa a corcoviar, meu patrão. No peito, na mente, a galera já pede de novo. Mas sumadão, é mais ou menos assim. A gente dá volta ao mundo.

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agora, quero ver, maestro. 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Sim.

0: demais, um som bem forte para todos os amigos da Central da Vida, antenado com a gente, 20 horas e 18 minutos, Wilson na Santa Regina, antenado com a gente, o Tio Mortari também, na hora bem, querida Martão, alô Tio, abração para você. 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
0: Quero ver, quero ver. 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Abraço ao Chiquinho, um abraço a toda a equipe por lá, Chirrado, ligado a toda a equipe. Tá na correria, Marçal Oscar, tá na correria que nem estivesse no mundo.

0: Dando o rodeio, parceiro, velho, vamos! E a galera antenada com a gente, um super forte. As meninas vai preparando, vai ajeitando o seu chapéu, vambora. Barbaridade, como se tivesse um cowboy subindo a corda americana em cima de um barroco lá da... da Califórnia. Ei, Chiquinho, velho, um som bem forte, velho. Esse cabocão esteve com a gente lá no Sagadão também.
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0: Fartura, riqueza de vida, vamos!
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0: Quero ver, maestro.
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0: Eu pequei nesse evento, sabe, porque eu na correria sozinho pra fazer tudo isso aí, viu, Trinca? Viu, Neizinho Espada? Eu, Chiquinho, eu pequei porque eu não consegui lembrar de convidar o Cezinho e o pai dele para ir lá. Mas não vai faltar oportunidade, viu, Cezinha? Você vai falar comigo agora. Cezinha, eu confesso que eu pequei. Eu não consegui lembrar, porque a correria foi grande para mim na quinta, na sexta, no sábado. Mas o Cezinha tinha que estar nesse evento e eu pequei. Eu me cobro toda hora, a todo instante, quando ele liga para mim querer falar comigo.
2: Boa noite, Uaú!
0: Boa noite, boa noite, boa noite.
2: O pai, a mãe,
0: certo.
2: O Quinca,
0: o Trinca,
2: o Pé, o Icaco,
0: o Ricardo,
2: o Enopê,
0: o Chapéu Branco,
2: o Amilqui,
0: a Malu.
2: Uaú, que é a mamuca.
0: Guincho,
2: cá,
0: tá bom.
2: Um papo, mando meu sim. Mico.
0: Mano, sim.
2: Um papo, que é a mamuca. Uaú. Quer uma muca, Uaú? Um papo.
0: Vou mandar já.
2: A tia, a mãe.
0: Deixa comigo,
2: Cezinho. Uaú.
0: Deixa comigo, vou mandar já a moda pra você. Esse evento, Marcelo Oscar, entenda o que eu tô falando aqui. Isso aí foi surgiu da minha cabeça, eu resolvi fazer e foi uma correria. E sozinho é duro de organizar tudo, minha gente. É duro de organizar tudo, de fazer os convites, tal e coisa e tal aí. Eu confesso que eu pequei, Cezinha. Mentirinha, o pai dele, que é caminhoneiro, me perdoe. Mas eu vou tocar o Madão agora, parceiro. Vambora, velho. Quero ver. Seja bem-vindo nessa casa de caboclo. 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A rádio da solidariedade. A rádio que todos.

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0: boa demais, vai, só sai daí, 20 horas, 130 minutos, é a comitiva Caraú FM de Bem com a Vida, o Matosão também, o caminhoneiro da estrada, aí um abraço pra você, caminhoneiro, velho, um forte abraço, velho. Ah, já coração, um abraço pra todos os caminhoneiros aí, gatilho, velho. Acabou da madrugada aí, um abraço pra você aí, tá beleza? Vamos ajeitar a moda, vamos ajeitar, mas vai na tua. O Guilmar também por lá de Rádio Viado. Te manda um abraço lá pro Jair Castanheiro também, lá pro seu Benício, a dona Josefina também lá em Havaí. Gosta demais da programação também, o Carlão do Guincha, a dona Leonice Araraquara. Um abraço lá pro Trinca também, chegou agora, o seu Zé Botecchio, antenado com a gente. Alô, Maurão da Barbararia, sumiu o barão aí, pescador, pelo amor de Deus, rapaz do céu. Peixe nada, eu falei que eu ia entregar todo mundo, né? Deu até dado largato no algodão, né? Porque sumiu. Seu Expedinho da dona Diva, lá na Boa Sorte. O Juarez da dona Tati, o Gabrielzinho também entrando com a gente, por lá, vamos embora, do lado de cá, prosseguindo comigo, alô você.
1: Boa noite, gaúcho.
0: Boa noite, boa noite.
1: Tudo na santa paz?
0: Eu acredito que sim, gaiteiro, velho.
1: Excelente quarta-feira pra você, excelente programa pra todos nós aí. Ô gaúcho, se puder, toca Cowboy Vagabundo aí, saudoso Juliano César, fazendo favor. Se não puder também, não tem problema, meu amigo.
0: Tá, beleza.
1: Forte abraço, sucesso sempre, viu?
0: Um abraço.
1: Tudo de bom.
0: Vambora, vai lá, gaiteiro, velho. Quero ver, maestro. Ajeitando a tuia pra nós, é, só se põe o recado da volta aí pra nós até amanhã, só os caras ajeitam o teado. 20 horas e 32 minutos, a noite de quarta-feira. A noite de quarta-feira, a noite é propícia, sabe pra quê, mas só os caras aqui? Pra ajeitar aquela pizza lá com a dona Pensão, tal e coisa, coisa e tal. Barbaridade, rapaz. Fazer uma merda, né? Pra pedir um alvarazinho pro fim de semana, pra pescaria, pra ranchada, galera da ranchada aí, velho. 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Um abraço lá pro Fábio, lá pro Tiago, também lá pro Marcão, lá pro Correio, lá pro Rony, também lá da Novalto. Um abração também lá pro Henrique, lá pro Uria. E o Michel Teló. Michel Teló, rapaz, Deus, é pra acabar. Um abraço lá pro Fabinho, lá pro Zezão e toda a galera da Novalto em Jaboticabal, maestro. 20 horas e 34 minutos, maestro. Ajeita o teado pra nós aqui do lado de cá, o Zunga também lá do Mato Grosso, também da Mira, só do Oeste. Um abraço pra você, vambora. Mato Grosso, Candinho da Fazenda, vambora. Mais uma dão, maestro, já jabanda na tuia. O Marquinho tá comendo peixe frito por lá, velho. Ei, Marquinho, véio, um abraço pra você. Tá por lá de boa, né? Chegou atrasado. Hoje disse que madrugada não conseguiu dormir, velho. Tem dia que de noite é assim mesmo. Tem noite que é de dia é assim mesmo. Gaiteiro, velho, faz parte, velho. Ah, da viagem. Riqueza de vida, vambora, velho. Ajeita, ajeita o teado, amanhã só ajeita o teado. Vambora aqui. Já coração aqui. Põe na tela, põe no baú da saudade aí, maestro. 20 horas e 34 minutos, maestro Oscar, vem aí, parceiro, velho, vambora, na tela, maestro, California Store. 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
0: Se você perdeu
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0: algum detalhe da Califórnia de rodeio, a California Story conta tudo pra você, porque vem aí a contagem regressiva.
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0: terça-feira, minha gente. A California Story abre as portas pra começar a primeira chineteada dessa noite gostosa. Vambora, Maia! A gente matar um caminhão de saudade e recordar tudo novamente, meu amigo Chiquinho da Califórnia. Distância danada, saudade de alguém.
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0: Demais, vambora, raja coração. E é gostoso a gente ver os parceiros da gente vencer assim cada vez mais com humildade, com seriedade. Vambora, quero ver.
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0: 20:37.
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0: Pô, vamos prosseguir comigo, alô você.
4: Alô, gaúcho, Rodrigo aqui, de Jabuticabal.
0: Tá bom, Rodrigo?
4: Tô retornando pra casa aqui, tô passando em Araraquara. Manda lá pro Tatu, de Jabuticabal, Tatu Boiadeiro.
0: Tatu.
4: Manda a música, Chave do Apartamento, do Tião Carreiro, um abraço.
0: Bora, quero ver, maestro.
3: Distância.
0: Pega na tua, o Vera bem te vi, gosta demais, vambora. Cima da pinta, vai lá. Do lado de cá, japonês, prosseu comigo, alô você.
5: Boa noite, Galchão. Tive a gente, você tocar uma do Dorval e Davi pra nós. Qualquer uma do Dorval e Davi. Mandar especialmente pro seu Angélico, Urso de Santa Ernestina, Urso de Ervec, Aninha de São Luís, Dona Negra, Dona Teresa. Ah, o prostituto do velho James também, especialmente pro Pedrinho da Costa e pra você, Guilchão.
0: Um abraço.
5: Toca gaiteiro, bora, seus caras, panquear uma.
0: Zumba é forte, maestro, vambora, quero ver, maestro.
6: Guilchão, boa noite, tá bom? Flávio de Jesus.
0: Chique.
6: Você manda pra nós, meu país, quer mandar pro Pedrinho Cadão Peixoto, mandar pra galera imensa Santa Fé ali, pessoal da Raiz, meu irmão Branco, galera imensa aí, vamos pra cima, gaúcho.
0: Agora.
6: Tchau, obrigado.
0: Chique, vambora.
3: Distância.
0: Distância danada, saudade de alguém, parceiro, vambora. O Buzola também estava lá, o Buzola também, um abraço lá pro Buzola, abraço lá pro Mineiro, Berrantinho, toda a galera, amanhã só os caras, um forte abraço, fartura, que é isso, arraja coração, ajeitando o teado, amanhã só os caras aí, ajeita o teado, vambora, quero ver, o SS na Cidade Feitiço também entrando com a gente, ai que arre, velho, vambora, quero ver, neste batão aqui, ó,
7: São Rodrigues,
0: aqui é o Bruto do Sertanejo.
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0: No microfone da Carão FM, o gauchão.
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0: É pura emoção.
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0: Cima da pinta, vai.
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0: Pra vocês.
7: Juliano César.
0: Canta, cowboy.

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0: demais, Baixê. Aí, 20 horas 47 minutos. Velha Fazenda, rumo Adão Chico demais. Quero ver, Zum, quero ver.
1: Amigos, esta paixão continua.
0: Continua, Zum, apaixonado pelos Madão Sertanejo na máquina sonora pra todos vocês. Quero ver. Vambora, Zé Rosa. Você.
2: Boa noite, Gaúcho. Aqui é o Zé Rosa de Pirangê, Gaúcho. O homem mais bonito de Pirangê, Gaúcho.
0: Uma salva de palmas a ele, minha Gaúcho. Gente.
2: Toca aí pra nós aí.
0: Quero ver.
2: De lá pra cá eu... Minha vida mudou tanto.
0: Show de calor.
2: Ô, Gaúcho, oi. Manda lá pro bote.
0: De lá pra cá, vambora.
2: Pra nossos...
0: Quero ver.
2: Fã, né, Gaúcho? Que são muitos.
0: Ah, bastante, velho.
2: E...
0: Abraço.
2: E pro meu filho Arthur, pro minha Nanora Ione... Pro meu neto Luiz Gustavo, Pedro, e pra Flor, Flores Bela. Olha só o nome, Flores Bela.
0: Flores Bela.
2: Tchau, obrigado, Gaúcho. Bom serviço.
0: Obrigado, um abraço pra você também. Vai descansar, vai dormir, vai. Quero ver, maestro. Pega na tua.
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0: Vambora, quero ver, maestro.
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0: Trinca antenado com a gente, Trinca, um abraço pra você, menino, pra você comigo, menino, birrandino, velho, vambora.
4: Ô, Gaiteiro, velho de guerra, boa noite. Ô, Gaiteiro, toca como Leonardo aí pra nós aí, hoje aí. Você vai ver, falou? Tá aí o Dona Patrícia escutando os modão, oferece aos amigos da Quarentinga, Turvina e região. Manda lá pro Santo Santana, o Wilson lá também, lá da Santa Ernestina. Falou, caboclo, um abraço aí, tudo de bom.
0: Abraço, vambora, quero ver. Pega na tua, beijou, daqui pra frente é só pra trás, Maestro Oscar, organiza, velho. Tá com o pau, Maestro Oscar, vambora aqui. Toca a mão do tempo, senão a Alice chora. A dona Alice, ela chora porque eu não toco a moda dela. Os caras esqueceram de pegar na tua, viu, Alice? Mas tá aí, ó.

0: Quem é o dono dessa porcaria aqui?
1: Sou eu, senhor.
0: Então, tá dormindo? Traz o uísque logo.
1: Não tenho uísque.
0: O que é que eu bebo, então?
1: Bebe leite.
0: Quem bebe leite é bezerro. Toma, aprenda a respeitar o homem mau. E essa mulher, de quem é?
1: Essa mulher é minha.
0: Era sua, agora é minha.

cara lá, Maestro Oscar, aí tem 2 minutos, mas tem 2 minutos ajeitando o teatro pra nós aí, Maestro Oscar. Liga lá em casa, bandida, vai, liga, liga. Vai dar B.O., Leonardo, vai dar B.O., você já faz uma moda dessa também aí pra arrebentar lá no meio também, Leonardo, pelo amor de Deus.

0: gostaria de falar o nome de cada um de vocês, minha gente, aqui no microfone da máquina sonora. Você de perto, você de longe. Olha quanta gente lá amanhã.
1: Hoje eu não tenho hora pra voltar pra cá.
0: 19:15 foi o último áudio que eu ouvi aqui. Eu tô terminando o programa, 20:58. Taquaritinga, região Zumbem Forte. Pra vocês!
1: Hoje vou sair pra rua.
0: Vai sair pra rua, seus caras. Vai rebentar, seus garrapas. Deixa os homens de Brasília chegar. Você vai ver só, seus caras.

0: Tran.
1: Oh, barbaridade!
0: Ai, meu Deus, o menino era eu. Ai, meu Deus, o menino era eu. A paixão...
1: Ajeita a tuia, Márcio, ajeita a tuia, vambora!
0: Meu...
1: quanta gente na beira da tuia, Márcio, os caras, vambora aqui. Vambora lá de cá, vambora, maestro, os caras, ajeita aí. Quero ver, este madame aqui, ó. Vambora, maestro. Mais um. Agora quero ver Zoom. Pra gente ir embora. Pra gente ir embora, Zoom.